0: do Brasil, Mariana Jungmann e Luciano Seixas.
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0: A vacinação de gestantes no SUS contra bronquiolite reduziu pela metade os casos graves da doença em bebês.
1: Os dados foram publicados esta semana pelo Ministério da Saúde.
0: Essas e outras vacinas presentes no esquema vacinal das gestantes ajudam a evitar internações e óbitos de mães e de seus bebês.
2: A vacina contra o vírus sincial respiratório, principal causador da bronquiolite, protege o bebê ainda durante a gestação até os primeiros meses de vida. É esse o período em que o risco de complicações respiratórias é maior. A obstetra Michele Egídio explica como funciona o mecanismo de imunização nessa fase da vida.
3: Vai passar anticorpos para a criança, mas não necessariamente ela vai conseguir impedir que a criança não tenha doença, mas vai impedir as formas mais graves, as que exigem internação. Então a criança já vai ter algum tipo de imunidade ao vírus, então vai ter uma doença um pouco mais leve do que normalmente ela teria se a mãe não tivesse se vacinado.
2: Disponível na rede pública desde dezembro, a vacina contra a bronquiolite é indicada a partir da 28ª semana de gestação. Assim que completou o tempo necessário, a técnica de enfermagem Fernanda Larissa da Silva compareceu a uma unidade básica de saúde para garantir sua proteção e de sua bebê.
4: Essencial, tanto para mim quanto para a criança. Não ter que ficar indo direto ao hospital e a saúde dela está íntegra, a minha também.
2: Até agora, mais de 1.200.000 doses da vacina contra a bronquiolite foram aplicadas no país. De acordo com dados publicados essa semana pelo Ministério da Saúde, a vacinação de gestantes no SUS levou à redução de 52% dos casos graves da doença entre bebês com menos de 6 meses. O calendário vacinal de gestantes contém ainda outros imunizantes, como destacou a diretora substituta do Departamento do Programa Nacional de Imunizações, Ana Catarina de Melo Araújo.
5: Nós temos a vacina DPTA, que é a vacina que protege para coqueluche. Ela deve ser realizada a partir da 20ª semana de gestação. A vacina hepatite B, que é uma vacina que nós fazemos desde a infância, mas existem ainda algumas gestantes que não receberam. Então é importante receber a vacina contra a influenza, que ela é anual, e a vacina também da Covid-19. Então são doenças que, quando acometem as grávidas, elas têm um comprometimento importante, levando à internação e óbito.
2: Caso a gestante tenha perdido alguma das doses no tempo recomendado ou tenha quaisquer outras dúvidas, basta procurar a unidade de saúde mais próxima de casa com a caderneta em mãos para verificar sua situação junto aos profissionais de saúde. Reportagem Natália Koslick.
1: E neste mês, a saúde bucal também está em pauta.
0: É o Júlio Neon, que alerta para os cuidados diários e prevenção de doenças bucais.
1: O Sistema Único de Saúde oferece atendimento básico e especializado.
6: O Júlio Neon chama a atenção para a importância dos cuidados com a saúde bucal e da prevenção de doenças. Entre as principais recomendações estão escovar os dentes com creme dental fluoretado pelo menos 3 vezes ao dia, usar fio dental diariamente, reduzir o consumo de alimentos com alto teor de açúcar, evitar o uso de produtos derivados do tabaco e moderar o consumo de bebidas alcoólicas. Também é indicado procurar atendimento odontológico sempre que houver sinais, como dor persistente, feridas na boca que não cicatrizam, sangramento nas gengivas ou dificuldade para mastigar. Pessoas que utilizam próteses dentárias devem manter a higienização adequada e realizar acompanhamento periódico. Quem precisar de atendimento odontológico pelo SUS deve procurar a unidade básica de saúde mais próxima de casa. Quando necessário, o paciente será encaminhado para atendimento especializado, conforme a organização da rede de saúde do município. Graziela Mendonça, para a Voz do Brasil.
0: Você já ouviu falar em soroterapia? A técnica consiste na aplicação de vitaminas e outras substâncias diretamente na veia de pessoas saudáveis.
1: E é usada em casos de desidratação ou em casos em que a pessoa não consegue receber nutrientes pela alimentação.
0: Mas tem gente buscando tratamento para aumentar energia e até rejuvenescimento.
1: Cuidado com essas promessas milagrosas de detox ou imunidade instantânea que aparecem na internet.
0: A Anvisa alerta: nenhuma evidência científica comprova esses benefícios.
7: A Agência Nacional de Vigilância Sanitária, Anvisa, alerta que a soroterapia não substitui tratamentos médicos nem oferece benefícios comprovados para aumentar

0: a imunidade, rejuvenescer, promover desintoxicação ou melhorar o bem-estar de pessoas saudáveis. O procedimento só deve ser realizado em casos com indicação clínica e sob orientação de profissional habilitado. A soroterapia consiste na aplicação de vitaminas, nutrientes e outras substâncias diretamente na veia. Segundo a Anvisa, esse tipo de tratamento é indicado apenas em situações específicas, como pacientes desidratados, internados ou que não conseguem receber nutrientes pela alimentação. A agência também chama a atenção para os riscos do excesso de vitaminas, que pode provocar náuseas, vômitos, dores de cabeça e alterações no funcionamento do fígado e dos rins. A Anvisa esclarece que não existe cosmético injetável. Produtos aplicados por injeção devem ser aprovados como medicamentos ou dispositivos médicos. Claudimário Carvalho, para a Voz do Brasil.
1: A Previdência Social vai realizar atendimentos em todo o país nesse fim de semana.
2: O serviço será destinado à realização de perícias médicas e avaliações sociais, etapas obrigatórias para concessão de benefícios.
1: Ao todo, são 20.900 vagas em todo o país.
2: Para ser atendido, o cidadão precisa agendar pelo site ou aplicativo Meu INSS ou por ligação para a Central 135.
1: Mais informações em gov.br/INSS.
2: Vamos falar agora de um dos serviços do INSS, a prova de vida.
1: Ela é feita de forma automática por meio de informações das bases governamentais.
2: Mas os beneficiários que não foram identificados estão sendo informados por meio de mensagens de WhatsApp enviadas diretamente pelo governo federal, que precisam fazer a comprovação de vida.
1: E um aviso importante: o Instituto não envia mensagens solicitando CPF, telefone, reconhecimento facial ou qualquer outro dado pessoal para a realização da prova de vida.
3: A prova de vida do INSS é um procedimento para confirmar que o beneficiário de aposentadoria, pensão ou outro benefício continua vivo. Com isso, são evitados pagamentos indevidos. Hoje em dia, a prova de vida é feita de forma automática, cruzando a base de dados. Mas se o beneficiário não for identificado nesse cruzamento, ele é avisado que deve fazer a prova de vida por meio de mensagem de WhatsApp. A autenticidade da informação é garantida por um selo azul de conta verificada. O banco que paga o benefício também envia notificação pelo aplicativo ou pelo extrato bancário. Mas é preciso ter atenção. A mensagem enviada apenas comunica da necessidade da realização da comprovação de vida. Não são enviados links, nem são solicitados dados como CPF ou endereço. Como ressalta a presidente do Instituto Nacional do Seguro Social, INSS, Ana Cristina Silveira.
4: O INSS não liga, não envia servidores à casa dos beneficiários e nunca solicita dados pessoais, senhas ou qualquer tipo de pagamento para realizar a prova de vida. O Instituto também não pede CPF, endereço, dados bancários, nem envia links para atualização cadastral.
3: Para fazer a prova de vida, basta comparecer à agência bancária onde recebe o benefício levando um documento oficial com foto. Não é preciso ir numa agência do INSS. Em caso de dúvida, procure os canais oficiais no telefone 135 ou pelo site meu.inss.gov.br. Reportagem Márcia Fernandes.
2: Começou hoje o pagamento do sexto lote do abono salarial.
1: Saiba quem tem direito e como consultar o benefício.
5: Cerca de 4,3 milhões de trabalhadores podem receber, a partir desta quarta-feira, 15 de julho, o sexto lote do abono salarial referente ao ano base de 2024. O valor do benefício varia de R$ 136 a R$ 1.621, de acordo com o número de meses trabalhados com a carteira assinada em 2024. Tem direito ao abono quem está inscrito no PIS/PASEP há pelo menos 5 anos, recebeu remuneração média de até R$ 2.766 por mês em 2024, trabalhou com carteira assinada por no mínimo 30 dias no ano base e teve os dados corretamente informados pelo empregador no E-Social. Os trabalhadores podem consultar se têm direito ao benefício, o valor e a forma de pagamento através da Carteira de Trabalho Digital ou no portal gov.br. O valor ficará disponível para saque até 30 de dezembro de 2026. Por decisão judicial, trabalhadores dos municípios mineiros de Juiz de Fora, Ubá e Matias Barbosa também recebem o benefício nesta quarta-feira. Em caso de dúvidas, o atendimento pode ser feito pelo telefone 158, nas Superintendências Regionais do Trabalho e Emprego ou pelos canais oficiais do Ministério do Trabalho e Emprego. Thaís de Araújo, para a Voz do Brasil.
2: O setor de serviços atingiu 1,9% de janeiro a maio deste ano, frente a igual período do ano passado.
1: É o que mostram dados divulgados hoje pelo IBGE.
6: Esse indicador mostra o ritmo de atividades no dia a dia do país, como serviços de transporte, tecnologia, restaurantes e hotéis. Na comparação com maio do ano passado, o crescimento foi de 0,4%. No acumulado de janeiro a maio, na comparação com o mesmo período do ano passado, o resultado mostra um avanço de 1,9%. Nesse mesmo indicador, acumulado de janeiro a maio, o destaque positivo ficou com o setor de informação e comunicação, que subiu 6,2%. Já o acumulado nos últimos 12 meses ficou em 2,6%. E na comparação direta de maio com o mês anterior, o segmento de tecnologia não teve variações, mas outras atividades conseguiram crescer e ajudaram a assegurar o ritmo do setor, como detalha o gerente da pesquisa mensal de serviços, Rodrigo Lobo.
7: No campo positivo, os profissionais administrativos e complementares lideraram os ganhos, impulsionados pela parte de agenciamento de espaços de publicidade, serviços de engenharia e locação de automóveis. O segundo impacto positivo em termos setoriais ficou com os serviços prestados às famílias, que avançaram 0,2%, impulsionado pela parte de restaurantes.
6: O volume de serviços no Brasil recuou 0,4% em maio, após ter registrado alta de 1,1% em abril. Reportagem Luciana Colares de Holanda.
2: A projeção de crescimento da economia brasileira para este ano se manteve em 2,3%, segundo o novo boletim macrofiscal apresentado hoje pelo Ministério da Fazenda.
1: Dentre os fatores externos que devem contribuir para a projeção estão a retomada dos conflitos entre Estados Unidos e Irã e a instabilidade dos preços do petróleo e a possibilidade de novas pressões sobre a inflação global.
2: A equipe econômica também revisou a expectativa para a inflação deste ano.
1: A estimativa passou de 4,35% para 5,1% em 2026, enquanto a projeção para 2027 foi ajustada de 3,5% para 3,6%.
2: De acordo com o boletim, a principal pressão continua vindo da alta dos alimentos e do setor de serviços.
1: A secretária de Política Econômica, Débora Freire, destaca como a instabilidade no mercado externo impacta a atividade econômica brasileira.
8: Basicamente, continuamos no cenário de desafio global da crise do petróleo, que tem gerado aí impactos generalizados sobre inflação e crescimento. Para o cenário de PIB, estamos mantendo a projeção de crescimento em 2,3%.
2: Estão abertos até amanhã editais da Conab para aquisição de alimentos destinados à população em situação de insegurança alimentar e nutricional.
1: São produtos como açúcar, arroz, café, carne bovina, feijão, fubá, óleo e farinha.
2: Ao todo, serão adquiridas mais de 800 toneladas de alimentos.
1: Esse volume será disposto em cestas, para então ser entregue à população, como explica Ana Rita da Costa Pinto, superintendente de abastecimento social da Companhia Nacional de Abastecimento.
9: Por meio desses editais, a Conab vai receber propostas de organizações da agricultura familiar que tenham interesse em fornecer esses alimentos. Com o recebimento dessas propostas, será possível montar mais de 37 mil cestas de alimentos nas unidades armazenadoras da Conab em Mato Grosso do Sul, Rio Grande do Sul, Santa Catarina e Paraná, e também vamos conseguir adquirir cestas já montadas, mais de 21 mil cestas já montadas.
2: As compras serão executadas pela plataforma Contrata Mais Brasil, com resultado previsto ainda para este mês.
1: A portaria que regulamenta a publicidade das casas de apostas online, as bets, entra em vigor no próximo dia 17.
2: Entre as mudanças está a proibição de utilizar estratégias ou análises sobre eventos esportivos para induzir a realização de apostas.
1: Também está vedada qualquer divulgação direcionada a crianças e adolescentes.
2: A fiscalização será feita pela Secretaria Nacional do Consumidor, do Ministério da Justiça e Segurança Pública.
10: A portaria conjunta dos Ministérios da Fazenda e Justiça e Segurança Pública é voltada para os agentes operadores de apostas de cota fixa, ou seja, as casas de aposta online, as chamadas bets. A norma estabelece que a publicidade das bets, autorizadas a funcionar no país, deve seguir os princípios do jogo responsável. Ficam proibidas a divulgação de prognósticos e a exibição de apostas premiadas que sugiram a obtenção de lucro fácil, bem como a apresentação da aposta como suposta fonte de renda, como esclarece o secretário nacional de Direitos Digitais, Vitor Oliveira Fernandes.
11: A partir de agora fica claro que são proibidas veiculações publicitárias que induzam os consumidores a apostarem, que emitam palpites técnicos, como se o ato de aposta fosse uma ciência ou se houvesse algum tipo de estratégia por trás do ato de apostar. Além disso, também fica vedado qualquer tipo de publicidade direcionada ao público de crianças e adolescentes que não podem ter acesso a esses produtos, já que apostas de cota fixas no Brasil são proibidas, terminantemente proibidas para menores de idade.
10: Antes da publicação de qualquer anúncio, as plataformas de internet deverão verificar se a empresa de aposta é autorizada a funcionar no país. O secretário nacional do consumidor, Ricardo Morishita, afirma que a portaria traz segurança jurídica a todos.
12: É importante porque torna claro aquilo que é ilegal, como a gente pode combatê-la e também a publicidade abusiva e a prática abusiva. É uma forma tanto da gente comunicar melhor, mas ao mesmo tempo trazer mais segurança jurídica.
10: Entre as principais regras da portaria publicada no último dia 10 está a divulgação de advertências ao apostador sobre os riscos de apostas online. As penalidades para as bets que descumprirem as regras incluem multa de até 20% do faturamento da operadora, suspensão das atividades por 180 dias e, em casos de reincidência, a cassação definitiva da licença para operar no Brasil. Reportagem Nazi Brum.
1: Restauração ecológica e produtiva da bacia do Rio Doce em Minas Gerais.
2: Estão abertas até 31 de agosto as inscrições para a seleção de projetos de recuperação ambiental na região, após os danos causados pelo rompimento da barragem do Fundão.
1: Os investimentos são do Banco Nacional de Desenvolvimento Econômico e Social, o BNDES, em parceria com o Ministério do Meio Ambiente e Mudança do Clima.
13: O edital Restaura Rio Doce está recebendo propostas até o fim de agosto. Conduzido pelo BNDES, o Banco Nacional de Desenvolvimento Econômico e Social, em parceria com o Ministério do Meio Ambiente e Mudança do Clima, o edital vai selecionar instituições para executar e coordenar projetos de restauração ecológica e produtiva em 12.500 hectares na região da Bacia do Rio Doce. O objetivo é reparar e compensar danos causados pelo rompimento da barragem de Fundão, ocorrido em 2015, em Mariana, Minas Gerais. Serão destinados ao edital 618 milhões e 750 mil reais do Fundo Rio Doce. O gerente institucional do Fundo Rio Doce no BNDES, Guilherme Tinoco, detalha as ações que deverão ser desenvolvidas pelas instituições selecionadas de acordo com o edital.
14: Ele prevê a implementação de ações integradas de restauração ecológica e produtiva, associadas à recuperação de áreas degradadas, à conservação do solo e da água e ao fortalecimento da cadeia produtiva da restauração na bacia do Rio Doce. A restauração ecológica deverá ser realizada através da recomposição da vegetação nativa. Já a restauração produtiva deve se dar por meio de sistemas sustentáveis que conciliem geração de renda e conservação ambiental.
13: As propostas para o edital Restaura Rio Doce devem ser apresentadas até o dia dia 31 de agosto. Mais informações estão disponíveis no site bndes.gov.br/restaura-rio-doce. Reportagem André de Barros Lima.
2: Jovens de 16 a 29 anos têm até o dia 20 de julho para se inscrever na plataforma Juventude Solidária.
1: A iniciativa oferece vagas de voluntariado em projetos sociais de diversas áreas e, em alguns casos, prevê apoio financeiro aos participantes.
15: Jovens com idades entre 16 e 29 anos interessados em atuar como voluntários em projetos sociais, fiquem atentos. As inscrições para a plataforma Juventude Solidária estão abertas até o dia 20 de julho. A iniciativa incentiva o trabalho voluntário em projetos que beneficiam comunidades de todo o país, especialmente em regiões mais vulneráveis. As vagas são em áreas como educação, cultura, esporte, saúde, assistência social, segurança alimentar e meio ambiente. Dependendo da vaga e do perfil do participante, pode haver apoio financeiro conforme as regras do edital. Quem fala sobre a ação é a secretária nacional de Juventude, Vitória Genuíno.
16: A gente selecionou 1000 projetos por todo o país e você pode ter a oportunidade de se engajar numa ação social que está acontecendo no território. E os temas são diversos: saúde, comunicação, tecnologia, cultura, direito à cidade. A oportunidade de você se engajar numa ação e, se tiver uma ideia jovem, pode receber uma ajuda de custo de R$300 durante 6 meses, que é o período do edital. E também todo mundo recebe um certificado de participação que vai te ajudar aí no seu currículo, na sua vida profissional.
15: Para participar, basta acessar o portal Brasil Participativo, entrar na página da plataforma Juventude Solidária e preencher o formulário de inscrição. Jovens de 16 e 17 anos precisam de autorização do responsável legal. Reportagem Luciana Vasconcelos.
2: Atenção, estudantes que participaram do processo seletivo do programa Universidade para Todos, o ProUni.
1: Já está disponível a lista de pré-selecionados na primeira chamada para o segundo semestre de 2026.
2: Os estudantes aprovados devem apresentar documentação diretamente na faculdade escolhida.
1: Nesta chamada, o ProUni ofertou mais de 471 mil bolsas de estudos, cerca de 220 mil bolsas integrais e mais de 251 mil parciais.
2: O resultado pode ser consultado no portal de acesso único ao ensino superior.
1: O prazo para comprovar as informações da inscrição começa hoje e vai até o dia 24 desse mês.
2: E essas foram as notícias do Governo Federal.
1: Uma realização da Secretaria de Comunicação Social da Presidência da República.
2: Com produção da empresa Brasil de Comunicação.
1: Fique agora com o Minuto do TCU. Em seguida, as notícias do Poder Judiciário e do Congresso Nacional. Boa noite.
2: Boa noite para você e até amanhã.
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18: 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Você vai ouvir agora notícias do Poder Judiciário.
20: Presidente do STF recebe ministro da Fazenda para tratar de regulamentação das BETs.
21: STJ afasta uso capião familiar sobre parte de imóvel com área total superior a 250 metros quadrados.
20: TSS reúne com empresas de pesquisas eleitorais para discutir aprimoramentos para 2026.
21: Boa noite, eu sou o Arthur Filho.
20: E eu sou Walter Lima.
21: Nesta quarta-feira, o presidente do Supremo Tribunal Federal, ministro Edson Fachin recebeu na sede da corte o ministro da Fazenda.
20: A reunião foi uma articulação institucional para combater a lavagem de dinheiro e o avanço de facções criminosas no mercado de apostas eletrônicas clandestinas. Pablo Lemos.
0: No encontro, o ministro da Fazenda, Dário Durigan, apresentou as ações do governo para a regulamentação do setor. O presidente do Supremo Tribunal Federal, ministro Edson Fachin, reforçou a preocupação do judiciário com o mercado de apostas eletrônicas clandestinas e ressaltou algumas decisões do STF sobre o tema.
4: Decisões importantes já foram proferidas na ambiência cautelar, inclusive de proteção de benefícios sociais e proteção de pessoas vulneráveis, especialmente no tocante a mecanismos de publicidade para proteger crianças e adolescentes, bem assim os consumidores e, obviamente, os apostadores.
0: O encontro entre o presidente da Suprema Corte e o ministro da Fazenda antecede o julgamento, no segundo semestre, de ações que questionam especificamente a validade da lei das bets.
21: Para o Superior Tribunal de Justiça, o usucapião familiar não pode ser reconhecida quando o imóvel urbano possui área total superior a 250 metros quadrados, mesmo que o pedido seja apenas sobre parte do bem.
20: A usucapião é a aquisição da propriedade de um bem móvel ou imóvel em razão do uso por determinado prazo, sem oposição do dono e de outras condições legais. Fátima Uchoa.
22: Em divórcio litigioso com partilha de bens, uma mulher alegou exercer posse exclusiva sobre 250 metros quadrados do imóvel que habitava, embora a área total fosse maior. O Tribunal de Justiça de Minas Gerais negou o pedido. A quarta turma do STJ manteve a negativa, considerando que o limite previsto no Código Civil de, no máximo, 250 metros quadrados é requisito objetivo a usucapião e deve considerar a metragem total do imóvel. O relator foi o ministro Antônio Carlos Ferreira.
21: O presidente do Tribunal Superior Eleitoral, ministro Cássio Nunes Marques, se reuniu com representantes de 16 empresas de pesquisas eleitorais.
20: O encontro teve como objetivo debater regras para registros e pesquisas nas eleições. Lidiane Reis.
23: O ministro Cássio Nunes ressaltou que a reunião buscou ampliar a transparência, a segurança jurídica e a confiança pública nesse importante instrumento da democracia.
24: Pretende-se, na realidade, o fortalecimento de um ambiente permanente de cooperação, no qual seja possível compartilhar experiências, esclarecer aspectos técnicos e identificar oportunidades de aperfeiçoamento que contribuam para a ampliação da confiança pública, assegurando, ao mesmo tempo, maior segurança jurídica às entidades e às empresas de pesquisa.
23: Agora, as empresas poderão enviar propostas de melhorias referentes às pesquisas eleitorais ao Tribunal Superior Eleitoral até a próxima sexta-feira, dia 17 de julho.
21: Tribunal Superior do Trabalho mantém indenização a trabalhador que teve dados de ação divulgados na intranet da empresa.
20: A exposição foi considerada discriminatória. Marla Lacerda.
25: O trabalhador teve o nome, o número do processo e o valor da ação trabalhista divulgados na rede interna da empresa onde ele ainda trabalhava. Para a terceira turma do TST, a divulgação extrapolou a finalidade administrativa, violou a privacidade do empregado e o expôs a constrangimentos e retaliações no ambiente de trabalho. Diante disso, o colegiado manteve a condenação ao pagamento de R$5.000 por danos morais.
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21: A você, uma boa noite.
20: E até amanhã.
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1: Eu sou Paula Groba.
2: E eu sou Humberto Pinheiro.
1: E estes são os destaques de hoje do Jornal do Senado, que começa agora.
2: Senado endurece penas para crimes contra profissionais da saúde e da educação.
1: Aprovado o uso de emendas para atendimento pré-hospitalar dos bombeiros.
2: Avança projeto que aumenta a pena para o chamado estelionato amoroso.
1: Boa noite.
2: Boa noite.
1: Quem agredir ou ameaçar professores e profissionais da saúde no exercício da função poderá receber penas mais severas.
2: O Senado aprovou um projeto que endurece a legislação para crimes como lesão corporal, desacato, ameaça e homicídio. Repórter Pedro Pincer.
3: O plenário aprovou o projeto da Câmara dos Deputados que aumenta as penas do crime de homicídio praticados contra profissionais da saúde e da educação no exercício de suas funções. O texto também classifica como hediondo o homicídio e a lesão corporal de natureza grave ou seguida de morte praticados contra profissionais da saúde. O projeto ainda amplia as penas para crimes como lesão corporal, ameaça, incitação ao crime, desacato e outros delitos, quando praticados contra profissionais dessas áreas. O relator, senador Dr. Irã, do Progressistas de Roraima, defendeu o aumento das penas como forma de proteção à integridade dos trabalhadores.
4: Eles terminam recebendo toda essa carga, às vezes de incompreensão, às vezes de agonia das pessoas quando procuram atendimento no Sistema Único de Saúde. Muitas vezes, por sobrecarga de trabalho, essas pessoas são submetidas a esse tipo de constrangimento.
3: Como foi alterado no Senado, o texto voltará à Câmara dos Deputados para a nova análise.
1: Avançou no Senado o projeto que endurece a punição para adultos que utilizam crianças e adolescentes na prática de crimes.
2: A proposta inclui no Código Penal uma nova circunstância agravante para aumentar a pena de quem explora menores na ação criminosa. Repórter Bruno Lourenço.
5: O projeto altera o artigo 62 do Código Penal para estabelecer que a pena de um crime será agravada sempre que o agente cometer a infração com a participação de um menor de 18 anos. A medida, explicou o relator, senador Wilder Moraes, do PL de Goiás, visa combater uma prática recorrente de organizações criminosas e delinquentes adultos que aproveitam a inimputabilidade penal e recrutam adolescentes para execução de roubos ou transporte de drogas e armas.
6: Ao estabelecer uma penalidade mais severa para aqueles que se valem de menores em suas ações criminosas, o Estado envia uma mensagem clara: explorar a vulnerabilidade jurídica e social de adolescente não serão tolerados. Esses agravantes funcionariam não apenas como punição, mas também como medida preventiva, desincentivar adultos e envolverem jovens em atividades ilícitas.
5: A proposta seguiu para a Comissão de Constituição e Justiça.
1: Senadores da Comissão de Direitos Humanos aprovaram também o aumento da pena para quem comete estelionato contra mulheres em relacionamento afetivo.
2: A proposta ainda inclui golpes amorosos pela internet. Repórter Patrícia Oliveira.
7: A pena do crime de estelionato, que é de 1 a 5 anos de reclusão e multa, poderá ser aumentada de 1/3 até o dobro, quando o golpe for praticado contra mulher, em contexto de violência doméstica e familiar ou de relação íntima de afeto. A proposta da senadora Damaris Alves, do Republicanos do Distrito Federal, aprovada na Comissão de Direitos Humanos, busca combater o chamado estelionato amoroso, quando o golpista conquista a confiança da vítima ou simula um relacionamento para conseguir dinheiro, bens ou outras vantagens financeiras. A regra também vale para relacionamentos mantidos exclusivamente pela internet, em redes sociais, aplicativos ou outros meios digitais. O projeto recebeu parecer favorável do relator, senador Hermes Klan, do PL de Santa Catarina.
8: O estelionato sentimental é uma violência que vai muito além do prejuízo financeiro. Ele destrói a confiança, a dignidade e a segurança emocional das vítimas, especialmente das mulheres.
7: O relator também substituiu a expressão relação amorosa amorosa por relação íntima de afeto, termo já adotado pela Lei Maria da Penha. A proposta segue para a Comissão de Constituição e Justiça.
1: E aplicativos de relacionamento podem passar a ser obrigados a informar sobre doenças sexualmente transmissíveis.
2: É o que determina um projeto aprovado hoje pela Comissão de Ciência e Tecnologia. A reportagem é de Márcio Maturana.
9: Informações sobre doenças sexualmente transmissíveis deverão ser claras, objetivas e didáticas em todos os aplicativos e plataformas de relacionamento, segundo o projeto aprovado pela Comissão de Ciência e Tecnologia, que segue para a votação final na Comissão de Assuntos Sociais. Será uma conscientização sobre sintomas, riscos à saúde, formas de transmissão, medidas de prevenção e possibilidades de tratamento, como informou o senador Esperidião Amin, do PP de Santa Catarina.
10: A plataforma digital, a internet, passou a ser um instrumento de intermediação de, digamos, de troca de mensagens afetivas e daí há um passo seguinte de um relacionamento mais íntimo. Portanto, essa medida preventiva vem socorrer a sociedade num momento em que este meio de intermediação passa a ser mais popular.
9: Amin leu o relatório do senador Everton, do PDT do Maranhão, que incluiu 4 emendas ao projeto apresentado pelo senador Fabiano Contarato, do PT do Espírito Santo. Uma das emendas busca evitar um excesso de notificações que possam reduzir a efetividade da medida. Outra impede que os avisos possam ser bloqueados nas configurações das plataformas. A terceira emenda substitui a expressão sites e aplicativos de relacionamento pela denominação aplicações de internet destinadas à intermediação de relacionamentos ou de encontros. E a quarta emenda obriga as plataformas a divulgarem relatórios periódicos sobre alcance, engajamento e efetividade dos avisos, sempre preservando os dados pessoais dos usuários.
1: O Senado aprovou um projeto que prorroga a autorização para que recursos do FGTS sejam aplicados em linhas de crédito específicas.
2: A medida poderá ser aplicada a entidades hospitalares, filantrópicas e a instituições sem fins lucrativos atuantes no âmbito do SUS. Repórter Douglas Castilho.
11: Implementada em 2019, essa política viabilizou até o ano de 2022 um total de R$3 bilhões a cerca de 140 hospitais filantrópicos. Os recursos são usados para que essas instituições substituam suas dívidas mais caras e imediatas por crédito a ser pago no longo prazo com juros menores. Médico, o relator da proposta, senador Nelsinho Trade, do PSD de Mato Grosso do Sul, defendeu a medida lembrando sua atuação na Santa Casa de seu estado.
12: Lá no meu estado, a Santa Casa é a quarta maior do Brasil. Eu trabalhei 17 anos lá e eu posso ver dia após dia a dificuldade daquele hospital e manter o bom atendimento.
11: O projeto também alcança as instituições sem fins lucrativos que atuem no atendimento de pessoas com deficiência. Pelo texto que segue para a sanção presidencial, fica suspensa a cobrança de eventual tributo de instituição filantrópica suspeita de não cumprir os requisitos de imunidade até decisão final de processo administrativo instaurado para esse fim, independentemente da data de ocorrência do fato gerador.
1: E o atendimento pré-hospitalar feito pelos corpos de bombeiros militares poderá receber mais recursos. O Senado aprovou um projeto que autoriza o uso de emendas parlamentares para financiar esse tipo de serviço nas ações públicas de saúde.
2: Com a mudança, estados e municípios poderão destinar verbas para a compra de ambulâncias, equipamentos, materiais e para a estruturação do atendimento prestado pelos bombeiros em situações de urgência e emergência. A legislação exige que pelo menos metade das emendas individuais sejam para a saúde. Pelo texto, apenas despesas que cumprirem requisitos a serem definidos pelo Ministério da Saúde poderão receber recursos de emendas. A indicação de emendas direcionadas ao Corpo de Bombeiros será facultada ao parlamentar. O texto base aprovado teve 65 votos a favor e 2 contrários.
13: Música.
2: Com a edição de Paulo Groba e trabalhos técnicos de Eliseu Caires, o Jornal do Senado fica por aqui. Acompanhe agora as notícias da Câmara dos Deputados. Boa noite.
1: Boa noite e até amanhã.
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14: Câmara limita a possibilidade de recurso do Superior Tribunal de Justiça.
15: Audiência pública reafirma a defesa do limite de 20 anos para patentes.
14: Deputados divergem sobre votação do projeto que combate a misoginia.
16: Boa noite. Sargento Gonçalves, do PL do Rio Grande do Norte, critica o projeto sobre misoginia. O congressista acredita que o texto pode abrir margem para criminalizar manifestações públicas de fé e interpretações de textos religiosos.
14: Sargento Gonçalves argumenta que o país deveria concentrar esforços no combate ao crime organizado e aos crimes contra as mulheres. Para ele, o projeto não contribui para a proteção feminina e pode restringir o direito de cidadãos expressarem suas convicções religiosas.
16: Nicolas Ferreira, do PL de Minas Gerais, diverge do projeto que tipifica crimes relacionados à misoginia. O deputado acredita que a proposta pode restringir a liberdade de expressão ao criminalizar críticas e manifestações de opinião.
14: Nicolas Ferreira também associa o projeto a uma tentativa de censura. Na avaliação do deputado, o Congresso deveria priorizar medidas de combate a crimes como estupro, pedofilia e violência praticada por organizações criminosas.
16: Júlia Zanatta, do PL de Santa Catarina, declara que vai votar contra o projeto que tipifica o crime de misoginia. Segundo a deputada, a proposta pode restringir a liberdade de expressão e ser utilizada para limitar críticas a agentes públicos.
14: Júlia Zanatta também reprova o governo federal por, segundo ela, substituir o termo mulher em documentos oficiais por pessoa que gesta. Para ela, a prioridade das políticas públicas voltadas às mulheres deve ser o combate à violência e o fortalecimento da segurança pública.
16: Jandira Fegali, do PCdoB do Rio de Janeiro, avalia que a tipificação do crime de misoginia busca combater o discurso de ódio e a incitação à violência contra as mulheres. Segundo a deputada, a medida contribui para o enfrentamento do feminicídio.
14: Na opinião de Jandira Fegali, o projeto contra a misoginia não fere as liberdades de expressão, de fé ou de culto, asseguradas pela Constituição. Para ela, incitar a violência contra as mulheres é um crime grave que precisa ser combatido em todos os ambientes, inclusive nas redes sociais.
16: Alencar Santana, do PT de São Paulo, repudia a fala de colegas da oposição que, segundo ele, desmerecem a pauta de proteção feminina. O deputado alerta que o Brasil vem observando índices elevados de feminicídio.
14: De acordo com Alencar Santana, discursos de parlamentares que menosprezam as mulheres legitimam novas formas de agressão. Para o parlamentar, agressores e feminicidas devem ser punidos com rigor.
16: Benedita da Silva, do PT do Rio de Janeiro, refuta argumentos religiosos usados contra a proposta que criminaliza a misoginia. Segundo a deputada, o projeto é uma resposta ao aumento da violência contra as mulheres.
14: Benedita da Silva lamenta a falta de um diálogo produtivo com a oposição sobre a pauta feminina. Para a parlamentar, criminalizar a misoginia é uma medida essencial para poupar vidas e defender a dignidade das famílias brasileiras.
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13: Justiça.
16: A Câmara dos Deputados aprovou um filtro para recursos possíveis ao Superior Tribunal de Justiça. A repórter Daniele Lessa explica como deve funcionar.
18: A Câmara dos Deputados aprovou o projeto que regulamenta uma nova regra para análise de recursos especiais enviados ao Superior Tribunal de Justiça, o STJ. O O projeto foi apresentado pelo senador Davi Alcolumbre, do União do Amapá, e altera o Código de Processo Civil. O recurso especial é usado quando uma das partes de um processo pede ao STJ que examine se uma decisão judicial aplicou corretamente uma lei federal. Pelo texto aprovado, quem apresentar esse tipo de recurso terá que demonstrar que a questão discutida é relevante do ponto de vista econômico, político, social ou jurídico e que o caso ultrapassa o interesse apenas das partes envolvidas no processo. Na prática, o objetivo é permitir que o STJ concentre seus julgamentos em temas mais importantes para a interpretação das leis federais e não apenas em casos individuais sem maior impacto. Relator da proposta em plenário, o deputado Ranieri Paulino, do Republicanos da Paraíba, defendeu que o novo filtro ajuda a racionalizar a análise de recursos e melhora a eficiência da justiça.
19: Justiça tardia não é justiça. Só esse ano o STJ recebeu mais de 260 mil processos. Será que isso facilita a avaliação e as decisões do STJ ou cria ainda mais dilatação de prazo para as partes que querem uma solução jurídica?
18: Segundo o relator, o acesso à justiça não ficará comprometido, pois para que o STJ deixe de analisar um recurso por falta de relevância, será necessária a manifestação de 2/3 dos integrantes do órgão responsável pelo julgamento. Quando a relevância for reconhecida, o relator poderá suspender em todo o país o andamento de processos individuais ou coletivos que tratem da mesma questão. Essa suspensão poderá durar 6 meses, com prorrogação por mais 6 meses, se houver necessidade de audiência pública ou participação de terceiros no processo. Deputados ligados ao PT, PCdoB e PSOL votaram contra o projeto, argumentando que a mudança prejudica os mais pobres, sendo benéfica apenas para quem tem recursos para contratar grandes escritórios de advocacia, como disse o deputado Chico Alencar, do PSOL do Rio de Janeiro.
20: Quem não tem recursos para contratar grandes bancas vai ficar prejudicado. Isso aqui não é justiça para os pobres. Os direitos sociais, previdenciários, consumistas dos pequenos, políticas públicas em geral, podem ter dificuldade nesses recursos.
18: O deputado Pedro Uczai, do PT de Santa Catarina, defendeu que o texto fosse alterado para permitir que continuem sendo aceitos recursos que tratem de direitos fundamentais ou coletivos, ações de execução penal e ações que envolvam grupos com mais de 1.000 pessoas, mas o plenário rejeitou essa sugestão. O projeto que regulamenta o critério de relevância para recursos especiais ao STJ será enviado para a sanção presidencial e pode virar lei. Da Rádio Câmara de Brasília, Daniele Lessa.
13: Eleições.
14: O Tony de Paula, do PSD do Rio de Janeiro, critica a condução política de Flávio Bolsonaro. O deputado acredita que o senador assumiu o risco de expor o ex-presidente Jair Bolsonaro a novas restrições judiciais ao divulgar uma carta escrita por seu pai.
21: O parlamentar avalia também que a atitude consolidou Flávio Bolsonaro como porta-voz do pai, evidenciando uma disputa pela liderança do campo conservador. O Tony de Paula defende que a direita busque uma alternativa política para as próximas eleições.
13: Saúde.
14: Participantes de audiência na Câmara dos Deputados defenderam a manutenção do limite de 20 anos para patentes para garantir acesso à saúde. A repórter Noelle Nobre acompanhou o debate.
22: A Comissão de Defesa do Consumidor da Câmara dos Deputados realizou uma audiência pública para discutir a manutenção do prazo de 20 anos para a vigência de patentes no Brasil. O debate reuniu representantes do governo e da indústria nacional que defenderam que o limite atual, contado a partir da data do pedido, é necessário para a sustentabilidade do SUS, o Sistema Único de Saúde, e para a competitividade de medicamentos genéricos e biosimilares. O presidente da Comissão de Defesa do Consumidor, deputado Clodoaldo Magalhães, do PV de Pernambuco, lembrou que existem projetos de lei no Congresso que buscam restabelecer mecanismos de extensão de prazos que haviam sido extintos pelo Supremo Tribunal Federal em 2021. O parlamentar reforçou que a inovação deve estar associada ao acesso à saúde pela população.
23: Toda essa inovação para que vai servir se não a vida humana? Então, os custos dos sistemas de saúde não vão enfrentar esses custos de patentes. a este tamanho.
22: Clodoaldo Magalhães disse agora aguardar a sanção do projeto de lei que garante a autonomia do Brasil na produção de medicamentos, vacinas, equipamentos e insumos médicos. A proposta, já aprovada pela Câmara e pelo Senado, cria a Estratégia Nacional de Saúde. Da Rádio Câmara de Brasília, Noelle Nobre.
13: Ciência e tecnologia.
21: Inácio Arruda, do PCdoB do Ceará, defende o fortalecimento da ciência e das instituições de pesquisa. O deputado destaca ainda a contribuição dos pesquisadores brasileiros para áreas como saúde, energia, agricultura e tecnologia.
14: Além disso, Inácio Arruda convida pesquisadores, estudantes e cidadãos a participarem da reunião anual de número 78 da Sociedade Brasileira para o Progresso da Ciência. Ele informa que o evento da SBPC vai acontecer em Niterói e deve reunir instituições de pesquisa de todo o país.
13: Transportes.
21: Comissão aprova autorização para pessoa com deficiência visual usar óculos biópticos para obter carteira de motorista. A repórter Paula Bittar nos conta como funcionam esses aparelhos.
0: A Comissão de Constituição e Justiça da Câmara aprovou uma proposta que autoriza pessoas com deficiência visual a utilizarem tecnologias assistivas, como óculos biópticos com lentes telescópicas, no processo de obtenção da Carteira Nacional de Habilitação, a CNH. Os sistemas biópticos combinam os óculos normais com um pequeno sistema telescópico. Enquanto a lente dos óculos fornece à pessoa a visão geral do ambiente, o telescópio auxilia na rápida localização de detalhes. O dispositivo pode ser fabricado para um ou para ambos os olhos. O texto estabelece que o Conselho Nacional de Trânsito, CONTRAN, deverá regulamentar o uso desses equipamentos no processo de habilitação de candidatos. O relator na CCJ, deputado Alfredo Gaspar, do PL de Alagoas, ressaltou que o projeto se harmoniza com o sistema constitucional de proteção e promoção dos direitos das pessoas com deficiência. Ele também disse que a proposta está de acordo com a Convenção Internacional sobre os Direitos das Pessoas com Deficiência e seu protocolo facultativo, que integram o ordenamento brasileiro com hierarquia equivalente à de emenda constitucional.
3: Isso é uma harmonização de convenção com a Constituição e o Estatuto da Pessoa com Deficiência, dando garantias e direitos para que elas possam acessar meios de transporte e terem direito a conduzir esses meios de transporte mediante o uso desse óculos bióptico, que nada mais é do que uma lente especial que tem uma profundidade maior. É tipo um binóculo olhando para determinado aspecto do óculos para que possa ter uma acuidade maior visual.
0: O projeto, que autoriza pessoas com deficiência visual a utilizarem tecnologias como óculos biópticos com lentes telescópicas no processo de obtenção da carteira de motorista, já pode seguir para análise do Senado, a menos que haja recurso para votação antes pelo plenário da Câmara. Da Rádio Câmara de Brasília, Paula Bittar.
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13: Trabalhe.
14: O governo defende projeto que prorroga a vigência de acordos e convenções coletivas de trabalho até nova negociação. Entenda na reportagem de Silvia Munhato.
5: Em audiência na Comissão de Trabalho da Câmara dos Deputados, o governo defendeu o projeto que prorroga a vigência de acordos e convenções coletivas de trabalho até que haja nova negociação. É a chamada ultratividade. Esses acordos e convenções têm hoje vigência máxima de 2 anos. Antes da reforma trabalhista de 2017, a validade permanecia após o fim do prazo estabelecido, até que um novo acordo fosse firmado. Diante das manifestações dos sindicalistas presentes, a deputada Érica Cocai, do PT do Distrito Federal, autora da proposta, disse que vai solicitar ao presidente da comissão, deputado Marcos Tavares, do PDT do Rio de Janeiro, a definição imediata de um relator para o projeto.
6: Quando você tem conquistas, muitas vezes, ano após ano, conquistas de décadas, que estão incorporadas já no cotidiano do trabalhador e da trabalhadora, e essas conquistas passam a não vigir mais quando chega o processo de database, você estabelece um processo de pressão imensa.
5: Em 2022, o Supremo Tribunal Federal considerou inconstitucionais as decisões da Justiça Trabalhista a favor da ultratividade. O projeto que permite a validade de acordos e convenções coletivas após o seu prazo de vigência até que uma nova negociação seja feita, precisa ser aprovado na Comissão de Trabalho e na Comissão de Constituição e Justiça para ser enviado para o Senado. Da Rádio Câmara de Brasília, Silvia Minhato.
13: Meio Ambiente.
21: Deputados aprovaram urgência para um projeto que reduz a área de proteção do Pantanal de Mato Grosso. O repórter Antônio Vital explica a questão.
7: A Câmara dos Deputados aprovou o regime de urgência para projeto que susta a ampliação da estação ecológica de Taiamã, em Mato Grosso, localizada nos municípios de Cáceres e Poconé, no Pantanal. Decreto do governo publicado em março ampliou a área da reserva de 11 mil para 68 mil hectares, com base na importância ambiental da área e com o argumento de que não há conflitos de terra na região, que tem quase 70% de vegetação natural preservada. De acordo com o Instituto Chico Mendes de Conservação e Biodiversidade, o ICMBio, a estação ecológica possui um berçário de peixes vital para o Pantanal, é um corredor ecológico para espécies ameaçadas e está localizada em área alagável, sem atividade econômica consolidada. O projeto que susta o decreto de ampliação da área foi apresentado pela deputada Coronel Fernanda, do PL de Mato Grosso. Ela alegou que o aumento da área protegida ocorreu sem que os produtores rurais e a população local fossem ouvidos.
8: Essa reserva, ela já existia, ela é cuidada, ela é preservada pela população de Cáceres. E o governo federal, fazendo a sua mídia social, como sempre, dentro da sua ideologia, aumentou essa reserva, um tamanho inadmissível, sem trazer nada para ofertar à população, sem dar condições para aquela população continue preservando, sem dar condições para aqueles produtores que estão lá continuem fazendo o que eles sabem fazer bem, trazendo recurso e riqueza para o estado de Mato Grosso e para o Brasil.
7: Estações ecológicas têm uso restrito, não podem ser exploradas economicamente e são destinadas apenas a pesquisas e conservação. Nessas áreas estão proibidas atividades agropecuárias ou de turismo comercial. O regime de urgência permite que a proposta seja analisada diretamente no plenário da Câmara, sem passar pela análise das comissões permanentes da Casa. O deputado Tadeu Venere, do PT do Paraná, criticou o regime de urgência e justificou a necessidade de proteção do Pantanal, um dos biomas mais ameaçados do país.
24: O Pantanal é uma das áreas, se não a maior, uma das áreas maiores áreas úmidas do mundo. Nós estamos vivendo uma crise climática sem precedentes e eu acredito que todos, mesmo aqueles que acham que a Terra é plana, sabem que a crise climática é algo que está acontecendo de fato. E nós ampliarmos áreas como essa, e houve o debate, e depois disso votarmos aqui um projeto que dispensa, inclusive, que nós possamos ouvir as comissões dessa casa, nos parece extremamente perigoso, precipitado e inócuo, até porque nós sabemos que haverá depois contestações.
7: Ainda não há data para votação no plenário da Câmara do projeto que susta a ampliação da estação ecológica de Taiamã, no Pantanal de Mato Grosso. Da Rádio Câmara, de Brasília, Antônio Vital.
13: Desenvolvimento Regional.
14: Paulo Guedes, do PT de Minas Gerais, é favorável à criação da região integrada de desenvolvimento do litoral norte de Pernambuco e Paraíba. A ideia, segundo o deputado, é que União, estados e municípios se articulem para promover ações de desenvolvimento no local.
21: Paulo Guedes afirma que a criação da rede amplia também investimentos em infraestrutura e geração de empregos. Ele ressalta, por fim, que a integração favorece o planejamento compartilhado e a redução das desigualdades econômicas e sociais na região.
14: Termina agora o Jornal Câmara dos Deputados, produzido pela Rádio Câmara, com trabalhos técnicos de Wellington Teles, apresentação de Márcio Aquilissardi e Tércia Guimarães. Boa noite para você.
21: Uma boa noite. A Voz do Brasil volta amanhã.
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0: Simone Milanese!
1: Obrigado, Manu!
0: Zé Manu!
1: Tchau, gente! Obrigada!

0: Felipe Rodrigues, obrigada.
1: Obrigado, obrigado, obrigado, Wilson. Deus abençoe.
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0: favor.
1: Quem gostou faz barulho aí.
0: Alô, Goiânia! Gente, pra quem me conhece sabe que eu tô realizando um sonho, eu tô aqui, ó, tremendo as barras.
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0: 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Sempre trabalhamos para sermos lembrados pela emoção que fomos capazes de transmitir. Não importa quantas vezes estivemos em primeiro lugar em qualquer ranking. Basta alguém, em algum lugar, ouvir uma canção de João Neto e Frederico e nós estaremos lá.
1: É pensando assim que preparamos essa homenagem para o maior fenômeno que a nossa música já viu. Uma menina, uma rainha, uma estrela que passou e realizou os desejos de milhões de fãs e o nosso, de poder gravar a sua primeira canção. Senhoras e senhores, essa é a minha herança de Marília Mendonça. 6 horas da manhã.

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0: Deus quiser.
1: Que obrigado, que é isso, obrigado, gente?
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0: Sim, muito bom dia, 5:01, chegamos nesta quinta-feira, 16 de julho. Manhã com temperatura agradável, temperatura amena, 14 graus, tempo firme na Grande Pinhalzinho, também na região. E o nosso Sertão Querência TA 7 traz o melhor da música, informação, prestação de serviço, oportunidades de negócios, bom humor, interação com o nosso ouvinte. Tudo isso pelo 33666200, nosso WhatsApp, e claro, nosso 100.9 FM no dial, a frequência modulada, e através de multiplataformas da Rádio Centro-Oeste pelo mundo afora. Louvando e bendizendo a Deus, mais um dia, mais um presente para mim e para você. Por isso, é chamado presente, que a gente o desenrole, desembrulhe e tenha, faça o melhor dele. 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Uma explosão de energia. Então, a estas empresas e demais anunciantes, pilares da nossa casa, e a você, ouvinte, a nossa gratidão. 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
0: Pois é, estamos nós aí de novo, 5:03, quase 100 anos que estamos aqui. É sempre uma alegria, um prazer muito grande. Bom dia!
2: Obrigado.
0: Obrigado.

Jean Giovanni cantaram pra nós Viola Caipira. Ainda teve César e Paulinho, Alma Sertaneja. Linda, lindas composições, hein? 5:10, a hora certa. Pra você que nos honra em 100.9 e também multiplataformas da Rádio Centro-Oeste. No trabalho, no descanso, no campo, na cidade, na estrada, muito obrigado. Bom dia de quinta-feira, aliás, um excelente dia para todos nós. Bem, dando uma olhada pelos acontecimentos, né? Copa do Mundo, o que parecia já estar decidido, mudou de lado, né? Quase no finalzinho do jogo, aliás, nos acréscimos de Argentina e Inglaterra ontem, né? Enquanto os ingleses parecia que estavam lá, mas a Argentina tem Messi, né? E tem, embora não fazendo nenhum gol ontem, né? Mas foi o grande responsável aí pelos lances, pelos passes, né?

Então agora teremos no sábado a disputa de terceiro lugar entre França e Inglaterra, 6 da tarde. E domingo, então, 4 da tarde, nós teremos Espanha e Argentina, Argentina e Espanha, na grande final. Também na informação para o nosso ouvinte, o governo e o Congresso fecharam acordo ontem para a medida provisória das dívidas rurais. O anúncio foi feito pelo ministro da Fazenda, Dario Durigan, e pelo presidente da Câmara dos Deputados, Hugo Mota, depois de uma reunião na residência da Câmara em Brasília. O governo Lula e o Congresso anunciaram então este acordo para editar uma medida provisória que vai permitir a renegociação de mais de 100 bilhões de reais em dívidas de produtores rurais que foram afetados por perdas de safra, eventos climáticos e oscilações de preço. Então, essa medida provisória agora vai substituir a pauta bomba do Congresso para renegociar. Por falar em negociar, até todo mundo estava esperando o tarifaço dos Estados Unidos ontem, mas quando parecia não chegar mais, chegou, né? O governo Trump anunciou a tarifa de 25% contra Brasil. Após investigação sobre PIX, corrupção e etanol, e o governo Lula disse que vai adotar reciprocidade. Então, em publicação na rede social X, o secretário de Estado dos Estados Unidos, Marco Rubio, defendeu a decisão do governo Trump de impor tarifas de 25% sobre a maior parte das importações brasileiras. Então, são aí produtos, né? E alguns, então, menos, outros mais, mas é, pelo menos a princípio, então, é a decisão. A lista dos produtos alvo das tarifas é extensa e inclui, por exemplo, etanol, máquinas agrícolas, roupas e calçados e material elétrico. Já itens como café, a laranja, o suco de laranja e a carne bovina, por exemplo, ficaram fora desta cobrança adicional. Até porque, claro, os americanos dependem mais desses produtos, então não há necessidade, né? Então eles entendem muito bem disso. Também na informação para o nosso ouvinte, nós trazendo para você, setor de serviços caiu 0,4% em maio por recuo na área de transportes. E também o acidente, né, que de ônibus, a tragédia que ocorreu entre Maravilha e São Miguel do Oeste. Também detalhes, né, o site rco.com.br está atualizado, trazendo esta lamentável informação também na região. Esse é o nosso site, rco.com.br. Se você tem alguma informação que é importante, é útil, agrega, manda para nós. 3366-6200. 5:15, tem os Tiranos da Manhã. Bom dia.

0: A minha gente do Sul, os tiranos, na moda regionalista, que também tem seu espaço aqui na 100.9, é claro. Acertando a hora no sinal, 5:19.
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3: Panorama Agrícola para 16 de julho de 2026, quinta-feira.
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3: Quinta-feira de lua nova, hoje, 16 de julho. Este é o Panorama Agrícola para você. O ditado de hoje é: o amor faz passar o tempo. O tempo faz passar o amor. Confira no Panorama Agrícola desta quinta-feira. Carne de qualidade no sul de Santa Catarina.
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3: Na dica de hoje, os primeiros cuidados com terneiras, bezerras, colostro, umbigo e mochação. Local adequado de parição, ambiente limpo, bezerra saudável. O parto deve ocorrer em um local seco, limpo e sem acidentes naturais, tais como buracos ou cursos d'água, com totais condições de conforto para que as condições de higiene, tanto da mãe quanto da cria, estejam garantidas. Oferta de colostro, quantidade de colostro e momento da mamada. Você deve ofertar o colostro na quantidade de 10% do peso vivo da bezerra até 2 horas após o nascimento, mais 5% do peso vivo até 10 horas de vida. Naturalmente, pese o animal recém-nascido usando uma trina para bovinos. A imunidade começa na primeira mamada e as primeiras horas definem o futuro da sua terneira. Avaliação da qualidade do colostro. O colostro deve ter a sua qualidade avaliada através do teste de refratômetro de Bricks. Forneça à bezerra o colostro que tenha 25% de grau Bricks ou mais. Avaliação da eficácia da colostragem. O fornecimento do colostro é chamado de colostragem. Com ela, espera-se que o animal adquira imunidade de forma adequada. É necessário avaliar, através da coleta de sangue, se a imunidade foi corretamente transferida à bezerra, com posterior avaliação no refratômetro de Bricks. A coleta do sangue é feita entre 24 e 48 horas após a bezerra ter mamado o colostro. Busca-se um resultado maior do que 8,4% de Bricks, o que indica uma adequada transferência de imunidade passiva à bezerra. Cura do umbigo, como desinfetar o umbigo. Logo após o nascimento, o umbigo deve ser totalmente mergulhado num recipiente de boca larga. Esse procedimento deve ser repetido 2 vezes ao dia até a completa secagem do umbigo. Mochação, prática necessária para a segurança de animais e trabalhadores. Quando é feita com ferro aquecido, a idade correta para ser feita é de 15 a 30 dias após o nascimento. Já com pasta cáustica, o procedimento é realizado até os 10 dias de vida. Informações adicionais com os médicos veterinários Jaime Prestes, Marília Oliveira e com assistente de pesquisa Saulo Goulart.
4: Confira a entrevista de hoje.
3: Carne de qualidade, o avanço da bovinocultura no sul catarinense, episódio 1. Em pouco mais de 10 anos, os pecuaristas da região de Tubarão impulsionaram a cadeia produtiva da bovinocultura de corte no sul catarinense. Experimentos em pastagens, avaliação de ganho de peso dos animais, nutrição, genética e a organização dos produtores em associação resultam numa carne diferenciada, de melhor qualidade. Quem conta essa história é o engenheiro agrônomo Tovar Verlan.
5: Nós, enquanto Epagre, já desde 2015, começamos a repensar um pouco a questão da nossa inserção na cadeia produtiva da bovinocultura de corte. Já tinha muitos anos, vários colegas trabalhando com os pecuaristas, né? E aos poucos começou a se perceber que precisava ser melhorado um pouco a comunicação entre os próprios pecuaristas e as entidades também, né? Com isso, nós estruturamos o Setuba como uma referência na bovinocultura de corte. Setuba, que é o centro de treinamento da Ipagre, em Tubarão, né? E ali, junto com uma parceria com a Estação Experimental de Lages, nós fizemos alguns trabalhos, experimentos e também em pastagens, né? E também com avaliação de ganho de peso dos animais, né? Com isso, os produtores, eles aos poucos começaram a se organizar através da associação, apoiados pela Ipagre, pelo sindicato, pela prefeitura, pelas entidades parceiras, começaram a perceber que em associação eles poderiam evoluir bastante, principalmente a demonstração dos produtos que tem na região. A gente percebe que o produtor, ele tenta sempre fazer o melhor que ele pode, né? E dentro do conhecimento dele. Junto com isso, começou a gente a fazer dias de campo nas propriedades e também grupos de produtores começaram a participar também com o Senar. A gente conseguiu fazer com que os produtores compreendessem que eles precisam olhar também para o mercado. Desde o criador. O criador muitas vezes simplesmente produzia terneiro e vendia, né, vendia no mercado aí. Quem fosse comprar, ele avaliava muito mais pelo preço e tal, e assim levava o terneiro até ser boi gordo. E isso hoje, a cadeia, os produtores conseguem identificar que o criador de terneiro tem que ter um terneiro voltado para o que o consumidor está buscando. São carnes diferenciadas. Quando a gente fala em carne diferenciada, é carne com um acabamento de gordura ideal, assim, razoável, né? Com sabor, com gordura entremeada. Então, essas carnes, elas podem ser produzidas no mesmo sistema produtivo que o produtor tem normalmente na propriedade. A diferença é como que a gente faz a questão da nutrição desses animais e a genética que utiliza, né?
3: Tovar enfatiza como a Feira Agropecuária de Tubarão, os arremates em leilão e a cooperativa 28 Bife contribuíram para o avanço da bovinocultura de corte na região.
5: E aos poucos a Feira Agropecuária, os arremates que a gente começou no ano 2018, eles foram mostrando uma evolução. E essa evolução, ela refletiu em hoje, em 2026, a gente está com produtos que sequer a gente imaginava que poderia em 2018 ter, né? Quando nós começamos a fazer esses arremates, que foi uma vitrine fantástica. Diz que a Ipagre, ela continua incentivando os produtores a continuar produzindo melhor, né? E voltado especialmente para o mercado. Junto com isso, começou a discussão dentro do grupo a necessidade de, além da gente fazer a comercialização de animais vivos, também oportunizar para os produtores venderem a carne, pois afinal tinham carne de ótima qualidade, né? E que o mercado hoje, o consumidor, ele busca. E a gente começou também a incentivar essa questão do uma identidade, né? E aí surgiu a cooperativa 28 Bife, dos mesmos pecuaristas que estão participando da associação. Alguns desses, eles são hoje cooperados da 28 Bife. Com isso, trazendo para o mercado uma nova marca, né? Tentando trazer sempre carnes dos produtores da cooperativa. É embrionário ainda, né? Está começando, mas tem se mostrado um caminho bem interessante para a cadeia produtiva.
3: Tovar explica o que é preciso, além de genética, para uma carne de qualidade.
5: Manejo adequado da sanidade dos animais, a nutrição necessária conforme a etapa de vida desses animais, né? Para ele poder expressar seu potencial genético. De uma forma geral, os bovinos e na nossa região, eles têm uma genética boa já. quando eu começo a ter pastagens de melhor qualidade, estrategicamente utilizado algum racionamento, a gente consegue fazer com que os animais eles tenham o abate deles num tempo mais curto e com um acabamento melhor. Então a nutrição ela entra muito forte numa carne de qualidade. De forma geral, o brasileiro ele acostumou a pedir carne macia. A carne macia é de um animal jovem. Um animal jovem, eu só consigo engordar ele se eu tiver a nutrição bem acertada, desde bezerro. Ele tem que crescer ao pé da mãe já ganhando peso. Hoje nós temos muitos animais aqui sendo abatidos com 18 meses, 20 meses, abaixo de 24 meses. E ali nós conseguimos ter animais de uma qualidade de carne muito boa, que é o que o mercado hoje está buscando.
3: Esse é o engenheiro agrônomo Tovar Verlan. Amanhã no episódio 2, cria, recria e engorda, o avanço da bovinocultura no sul catarinense.
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0: No sinal, 5:30.

0: As três namoradas, Lourenço Lorival, os irmãos, vozes de cristal do Brasil. 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
1: Do que o senhor mais se arrepende na vida?
2: Quando eu era criança, eu devia ter escutado meu pai.
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2: Não sei, ué, eu não escutei.
0: E aí fica difícil saber. Para com isso, gente. 5h35, a hora certa. O nosso WhatsApp, vamos lá atender a Isabete Schuck de Nova Erechim, na sintonia, obrigado. Bom dia para todos nós, amém. E deixa também trazer para você que está sofrendo de tosse, imunidade baixa, presta atenção na dica de saúde, hein?
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5: 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Manhã de quinta-feira, 16 de julho, 5 horas 40 minutos. 14 graus, temperatura agradável. Tempo firme na Grande Pinhalzinho região.

0: Pássaros do Baile, os atuais Pássaro Livre. Oh, moda boa, hein? Acertando a hora no sinal, 5h44.
1: Seu cachorro, tu tá onde, praga?
0: Mas não é verdade. Às vezes fica até um pouco constrangido, mas é que a pergunta é muito difícil, a gente não vai saber, nem vou dar ideia, né? A gente vai saber. Deixa assim. Para, guria. 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
4: Bom dia, aqui quem vos fala é o Padre Ricardo e vamos continuar lendo a encíclica do Papa Leão XIV. Número 62. É a busca do bem comum que dá vida a um povo, compreendido não como mera soma de indivíduos, mas como realidade viva na qual as pessoas aprendem a reconhecer-se, interligadas e corresponsáveis pela res pública. Neste sentido, cada pessoa contribui para construir o próprio povo, com um trabalho lento e árduo que exige querer integrar-se e aprender a fazê-lo até se desenvolver uma cultura do encontro numa harmonia pluriforme. Trabalhar em conjunto na busca do bem de todos significa ter um projeto partilhado. É evidente que, dada a diversidade de pessoas, existem muitas diferenças ideológicas e pragmáticas, interesses variados e contrastes frequentes. Mas isso não impossibilita um percurso de diálogo, configurador de uma base de consensos que permita construir um projeto para todos e caminhar juntos. 63. Cabe ao Estado a tarefa de garantir a coesão, a unidade e a organização justa da sociedade civil, para que o bem comum possa ser realmente alcançado com a contribuição de todos. Em concreto, isto significa que o poder público tem a delicada tarefa de harmonizar com justiça os diversos interesses em jogo, procurando um equilíbrio entre os bens particulares e os bens da coletividade, sem deixar para trás os mais fracos. Quando a política renuncia a uma visão a longo prazo, reduzindo-se a cálculos de curto alcance ou a estéreis polarizações, os discursos sobre o bem comum perdem credibilidade e crescem, ao mesmo tempo, desigualdades e fraturas sociais. 64. Isto aplica-se igualmente à política internacional. À medida que aumentam as distâncias entre os povos, vão ganhando terreno lógicas de contraposição e agressividade, e o árduo itinerário para um mundo mais unido e fraterno sofre novos e dolorosos reveses. Falar neste contexto de um caminho partilhado rumo a um desenvolvimento mais justo para toda a família humana soa como um delírio, porém, não podemos perder a esperança. Convido todos a refletir sobre as formas de cooperação e sobre instituições internacionais mais eficazes, capazes de salvaguardar o bem comum global, sem anular a legítima pluralidade dos povos e dos estados. Com efeito, a promoção do bem comum nunca pode ser separada do respeito pelo direito dos povos a existir, a salvaguardar a sua identidade e a contribuir com a própria originalidade para a família das nações. Qualquer tentativa ou projeto de eliminar ou subjugar uma nação é gravemente imoral e, por isso, inaceitável. Que o Deus Todo-Poderoso vos abençoe e guarde neste dia, em nome do Pai, e do Filho, e do Espírito Santo. Amém.
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5: É muito atual e muito pertinente, né? Esta encíclica do Papa. E como disse o Padre Ricardo, nós ainda não perdemos a esperança. por isso que a gente reza, trabalha para o mundo sempre melhor. 8:06 agora.
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1: Nossa, e faz tempo. Não sei dizer quando, mas estamos aqui faz quase 100 anos, acho, né?
2: Jovem, eu era muito pobre. Hoje, graças a Deus, com muito esforço, com muito trabalho e dedicação, não sou mais jovem.

Mas até isso. Não, vou te contar. Eu sei que era diferente. Ai, ai. Daqui a pouco tem informativo da Fecoagro. Agora a gente traz o grupo Repunte pra cantar bonita. Fogão tropeiro. 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

0: sul Rio Grande em Potrilho.
1: Fogão Tropeiro, Grupo Reponte, aqui na manhã 100.9. 6 horas, a gente anuncia agora para todos nós o informativo da FECO Agro, programa Agronegócio, hoje que une o campo e a cidade para informação. Acompanhe. A gente volta em 12 minutos. Até já.
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1: Seis horas e um minuto, temperatura em 14 graus.
4: Fundação Aurí Luiz Bodanese e Aurora Coop promovem primeira ação cooperada em Brasília. O impacto da falta de seguro rural para as cooperativas de crédito, vamos abordar no programa de hoje. Essas e outras notícias logo após a nossa mensagem cooperativista.
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4: Alô, amigos gaúchos e catarinenses. Eu sou o René Roberto e hoje é quinta-feira, edição de 16 de julho de 2026. E essas são as notícias. No Centro de Ensino Fundamental 301, Recanto das Emas, em Brasília, Distrito Federal, uma programação diferente envolveu comunidade escolar entre brincadeiras, cinema, oficinas, música, lanches e ações educativas. A Fundação Aurí Luiz Bodanese, mantida pela Aurora Coop, promoveu pela primeira vez a edição da ação cooperada na capital federal. A atividade ocupou os dois turnos do dia e atendeu aproximadamente 1.000 crianças. O evento mobilizou 40 voluntários da unidade Aurora Coop de Brasília, que ajudaram a conduzir as atividades e atender os participantes. A proposta era criar um dia de lazer, integração e aprendizado com atividades recreativas e educativas preparadas especialmente para os alunos. Ao longo do dia, as crianças participaram de recreação com brinquedos infláveis, jogos educativos, pintura facial, oficina de miçangas, oficina de escultura em balões e sessões de cinema como o filme A Turminha da Reciclagem. A ação cooperada levou à escola a experiência coletiva de convivência e cuidado, uma das finalidades da Fundação Aurí Luiz Bodanese, que desenvolve programas e ações ligados ao desenvolvimento social e ambiental. Cada atividade foi pensada para aproximar voluntários, estudantes, professores e toda a comunidade escolar em torno de valores como cooperação, solidariedade e responsabilidade ambiental. Para a diretora administrativa da Fundação Aurí Luiz Bodanese, FALB, Sonara Bergamo Ramos, a chegada da ação cooperada à Brasília representa um marco para a expansão das atividades sociais desenvolvidas pela entidade. Ela disse: estar pela primeira vez na capital federal com a ação cooperada tem um significado muito especial. O voluntariado dá vida a esse projeto. São colaboradores que saem da rotina para construir memórias afetivas com as crianças e deixam uma mensagem positiva na escola. Quando a cooperativa abre espaço para esse tipo de encontro, ela reafirma sua essência: crescer junto com as comunidades onde está presente, acrescentou Sonara. A gerente comercial da unidade de vendas Aurora Coop em Brasília, Heloísa Matana, também ressaltou o engajamento dos voluntários. Ela disse: ver o brilho nos olhos deles em fazer o bem, acolher e se doar para as crianças é algo que com certeza fortalece nossa relação como equipe. A Fundação Aurí Luiz Bodanese FALB completou 18 anos em 2026 com ações e programas socioambientais realizados por mais de 4 mil voluntários da Aurora Coop em todos os estados onde a cooperativa está presente. A Aurora Coop tem 57 anos de história e é o terceiro maior conglomerado industrial do setor de carnes do Brasil. Conta com 14 cooperativas agropecuárias filiadas, 150 mil famílias e mais de 50 mil colaboradores. Terceira edição do programa A Inclusão Transforma deu um importante passo na formação de seus participantes com a realização do módulo de empreendedorismo desenvolvido em parceria com a Copérdia e a Unoesc. A aula reuniu os alunos do programa em uma tarde marcada pelo aprendizado, pela troca de experiências e pelo fortalecimento da inclusão por meio da educação. Como parceira da iniciativa, a Unoesc ficou como responsável pelo módulo de empreendedorismo conduzido pelo professor Charles Savaris, que proporcionou aos participantes uma experiência dinâmica, acolhedora e inspiradora, abordando conceitos fundamentais para o desenvolvimento de atitudes empreendedoras, da criatividade, da autonomia e da confiança para enfrentar os desafios da vida profissional. Para a coordenadora de recursos humanos da Unoesc, Lígia Kurs Zulian, fazer parte do projeto representa o compromisso da instituição com uma educação que transforma vidas. Afirmou, participar dessa iniciativa ao lado da cooperativa Cooperd de Concórdia reforça nosso compromisso com a inclusão, formação cidadã e o desenvolvimento social. Acreditamos que compartilhar conhecimento é uma forma de ampliar oportunidades e contribuir para que cada participante fortaleça sua autonomia e seu potencial. A cooperativa Copérdia também agradece a Unoesc pela parceria e ao professor Charles Savaris pela dedicação, sensibilidade e excelência na condução da atividade. O envolvimento da Universidade Unoesc demonstra como a cooperação entre instituições fortalece ações voltadas à inclusão, à diversidade e à construção de uma sociedade mais humana e acessível. O Ministério da Agricultura e o Ministério de Portos e Aeroportos debateram a logística de desembarque de cargas importadas de fertilizantes nos portos brasileiros, informou o Ministério da Agricultura. As tratativas ocorreram em meio aos desafios logísticos para o abastecimento desses insumos, disse a pasta. Representantes dos dois ministérios

0: Ministério. O tema também já havia sido tratado no âmbito da sala de situação sobre fertilizantes, coordenada pela Casa Civil. As discussões consideraram o cenário de dependência brasileira das importações de fertilizantes, que representam cerca de 93% do consumo nacional, bem como os impactos das atuais tensões geopolíticas e das restrições logísticas sobre o abastecimento. Entre os insumos abordados estão fertilizantes nitrogenados, fosfatados e cloreto de potássio, utilizados na produção agrícola, afirmou o Ministério da Agricultura. E a seguir, depois da nossa mensagem cooperativista, nossa última notícia: o impacto da falta de seguro rural para as cooperativas de crédito. Aguardem.
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0: Muito bem, voltamos aqui dos estúdios de rádio da FECO Agro em Florianópolis, capital do estado de Santa Catarina. E agora atenção para a última notícia. Para as cooperativas de crédito, a ausência de uma política robusta de seguro rural tem implicações diretas. O seguro não protege apenas a lavoura ou a renda individual do produtor. Ele também protege a qualidade das carteiras de crédito, reduz a probabilidade de inadimplência, preserva a capacidade de pagamento dos associados e diminui a necessidade de renegociações sucessivas. Essa visão é especialmente relevante para instituições financeiras cooperativas que atuam próximas às comunidades rurais e acompanham de forma direta os impactos econômicos de perdas climáticas sobre produtores, famílias, propriedades e economias locais. Quando uma safra é comprometida sem proteção adequada, o problema não se limita ao produtor individual. Ele alcança fornecedores, cooperativas, comércio local, arrecadação municipal e instituições financeiras. Por isso, o seguro rural deve ser visto como parte da infraestrutura de sustentabilidade do crédito agropecuário. Sem proteção adequada, o crédito se torna mais arriscado, o produtor fica mais vulnerável e o sistema financeiro passa a operar sob maior incerteza. A situação do Rio Grande do Sul reforça a importância dessa discussão. O estado gaúcho enfrentou nos últimos anos uma sequência de eventos climáticos severos, incluindo estiagens recorrentes e a enchente histórica de 2024. Esses episódios afetaram a produção, a renda dos produtores e a capacidade de pagamento de muitas propriedades rurais. Nesse contexto, a ausência de uma política mais robusta de seguro rural torna-se ainda mais sensível. Para produtores gaúchos, a proteção contra perdas climáticas não é uma questão abstrata ou distante. Trata-se de uma necessidade concreta, associada à sobrevivência econômica de propriedades, à continuidade da produção e a preservação da capacidade de financiamento para ciclos futuros. Na prática, o programa do seguro rural funciona como um indutor de contratação do seguro rural privado. Sem a subvenção, muitos produtores deixam de contratar apólices ou reduzem o nível de cobertura, especialmente em regiões e culturas mais expostas a riscos climáticos. Por isso, o programa tem papel estratégico não apenas para proteger a produção agrícola, mas também para preservar a renda do produtor, reduzir a inadimplência e dar maior estabilidade ao crédito rural. Produtores, seguradoras, cooperativas e instituições financeiras precisam saber, antes do início da safra, quais os recursos estarão disponíveis, quais culturas serão contempladas, quais percentuais de subvenção serão praticados e qual será a capacidade real de atendimento do programa. Quando essa previsibilidade não existe, a contratação do seguro se torna mais incerta, a proteção financeira da atividade rural diminui e o risco retorna para o próprio produtor, para instituições financeiras e, em última instância, para o próprio governo, que frequentemente é chamado a atuar por meio de renegociações extraordinárias, prorrogações de dívidas e medidas emergenciais. A discussão exige distinguir os diferentes mecanismos de proteção da atividade rural. O seguro rural privado é contratado pelo produtor junto às seguradoras habilitadas e pode ou não contar com a subvenção do PSR. Já o Proagro e o Proagro Mais são instrumentos públicos de garantia vinculados ao crédito rural, operados por meio dos agentes financeiros e voltados à cobertura de perdas em operações enquadradas. Há ainda o Garantia Safra, direcionado a agricultores familiares em regiões sujeitas a perdas decorrentes principalmente de seca ou excesso hídrico. Essa distinção é importante porque avanços em mecanismo não substituem a necessidade de fortalecimento dos demais. O Proagro é essencial para determinados públicos e operações de crédito, mas não equivale a uma política ampla do seguro rural privado. O seguro subvencionado, por sua vez, permite ampliar a cobertura securitária para diferentes culturas, regiões e perfis de produtores, funcionando como um instrumento complementar e indispensável de gestão de risco. 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
1: Voltamos agora às 6 horas e 12 minutos. Informações atuais e importantes através da FECO Agro. E depois disso, a gente traz Chitãozinho e Chororó, Caipira. Bom dia.

0: Caipira, Chitãozinho e Chororó. E quem não, né? Quem não tem um pouquinho dessa essência, que aliás é maravilhosa, é gostosa. Acertando a hora no sinal, 6:16. Olha, quinta-feira, dia 16 de julho. 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Continua feirando de mudas aí na agropecuária da Cooper Itaipu. Bueno? 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
1: Alex, bom dia.
2: Bom dia. Bom dia pra nós aqui de casa. Porque lá, Francelmo...
1: Ah, começou.
2: Ele tá ainda esperando a vaga dele lá na prefeitura. Que prometeram na campanha. Viu? Diz que ele botou até dinheiro, gente. Coitado.
1: Alexa, eu não quero nem saber e eu tenho até raiva de quem sabe, viu?
2: E a Marlene, ela e o Nestor estão se separando. É? E não se sabe o motivo, viu? Mas que tem coisa ali no meio, tem.
1: Mas chega, querida. Eu não sei como que tu cabe numa caixinha pequena assim com uma língua desse tamanho. Tá, Zizu?
0: Uma frase é com o Alex, essa aí sabe tudo, né?

0: Para você que está chegando agora, bom dia de quinta-feira. Para quem nos ouve desde as 5, depois, antes. Sempre essa não desliga, né, gente? São 24 horas. 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E oferece agora, às 6h21, a previsão do tempo com nossa meteorologista Camila Cardoso.
1: A previsão do tempo para esta quinta-feira é uma quinta-feira em que a gente tem condições de estabilidade com sol e elevação nas temperaturas. Além disso, outro destaque para esta quinta-feira é o vento, que fica persistente do quadrante norte, ganhando intensidade e ficando mais ventoso em direção à tarde desta quinta-feira. As temperaturas máximas chegam a casa de 26 a 27 graus e esse padrão de temperaturas mais elevadas irá se repetir ao longo da sexta e do final de semana. Na sexta e no final de semana já vamos amanhecer com 18 a 20 graus de temperaturas. O que é uma temperatura bastante incomum, principalmente para as primeiras horas da manhã nesta época do ano.
0: Pois é.
1: Durante a tarde ficamos com 26, 28 graus e o vento ganha intensidade, fica aquele vento norte da ordem de 40, 50 km por hora, bem ventoso realmente entre a sexta e o final de semana e, em princípio, instabilidades que estarão no Rio Grande do Sul avanço para Santa Catarina somente a semana que vem, ou seja, tanto a sexta quanto sábado e domingo tendem a ser de sol e calor por aqui, e nesta quinta-feira não seria diferente. Camila Cardoso, para você ouvinte aqui da RCO.
0: Obrigado Camila, bom dia, bom trabalho. Pois é, acho que até falecer quando a Camila falava desse vento, né, vento norte, até parece que já estamos adentrando no mês de agosto, então. Na Grande Pinhalzinho, região do momento, o tempo é firme, a temperatura se mantém em 14 graus, umidade relativa do ar 71%, lua nova. 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
2: Ô, seu Mirtão, essa erva verdona aí, ó, que marca, hein?
0: Vai, essa aí tá abundante, você não sabia? Erva Semedão, a melhor do mundo, desconheço melhor. 6h23, bom dia. O Elias Pinheiro na lida, o que que ele mandou aqui? Para com essa saracura, Elias, para, fecha elas por enquanto.
3: Bom dia, Milton.
0: Bom dia.
3: Eduardo Frasnelli. Tá escutando, então, vocês três dias fiquei sem escutar, você não estava em cirurgia com a mulher.
0: Ah, mas ela tá bem.
3: Em casa, tudo bem?
0: Opa, aí é benção.
3: Um bom dia para você, com muita luz, muita bênção. E se quer botar nós no sorteio, você tem. Tá bom.
0: Valeu, Frasnelli. Olha, tudo de melhor para sua esposa e boa recuperação. Sim, tem um posto Esplanada, apresentando alguém com 100 e vale combustível na quinta-feira. A Marineta e Sus, Barrilinha Riqueza, bom dia. Ademir Ternos, Volta Grande, bom dia, galera. 6h24.
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0: 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Nós estamos ano 48 de comunicação, atravessando gerações, 100.9 FM, multiplataformas para o mundo. 628, Agrolarte, minha amiga, meu amigo. 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

0: Esse é o Cambicho de Baile, os Mateadores. Esse grupo que também só tem moda. Buena, tia. 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Acerte a hora no sinal, 6:32. 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
1: Como diz aquele velho conhecido ditado, vamos trabalhar, por quê? Homem em casa é igual estrela cadente, toda vez que ele passa, a mulher faz um pedido.
0: Poxa vida, e agora? É por isso que eu procuro assim sair bem cedinho. Ai, ai, ai. Essa turma eu vou te contar, né, gente? Alô, dona Tereza. Milton, bom dia. Participar do sorteio, claro, boa sorte também. Argela Andregueto, Linha Nova Sul Brasil, pessoal mateando. Tu pensa no mate de fundamento, lá onde mandou foto, né, gente? Uau. Grande abraço aí, Argel. Pra todo mundo, obrigado pela companhia fiel. Olha aí algumas informações para o nosso querido ouvinte. O governo e o Congresso fecharam um acordo ontem para a medida provisória das dívidas rurais. Esta medida provisória vai substituir a pauta bomba do Congresso e deve renegociar mais de 100 bilhões em dívidas. O impacto fiscal ainda será calculado. O anúncio foi feito pelo ministro da Fazenda, Dario Durigan, ou Durigan, como alguns dizem, né? E pelo presidente da Câmara dos Deputados, Hugo Mota, do Republicanos, depois de uma reunião na residência oficial da Câmara em Brasília. Também participaram do encontro os ministros José Guimarães, da Secretaria de Relações Institucionais, e Paulo Pimenta, líder do governo na Câmara, além da senadora Tereza Cristina, do PP do Mato Grosso do Sul, e o deputado Arnaldo Jardim, Cidadania São Paulo, representantes da Frente Parlamentar da Agropecuária. Outra informação, olha, o Hospital São José de Maravilha atualizou ontem à tarde o estado de saúde das vítimas do grave acidente que envolveu um ônibus do Paraguai na SC-492 em São Miguel da Boa Vista. Segundo o hospital, atualmente 8 pacientes permanecem internados na unidade. Conforme o boletim hospitalar, 3 deles estão em estado mais grave. Também, lembrando, né, o acidente ocorreu na madrugada de ontem, na SC-492, em São Miguel da Boa Vista. E, segundo informações divulgadas pela Polícia Militar, o ônibus transportava 67 pessoas quando saiu da pista e capotou em uma ribanceira. 3 ocupantes morreram ainda no local. Os demais passageiros foram socorridos por equipes de resgate e encaminhados aos hospitais da região, sendo a maior parte, então, atendida no Hospital São José de Maravilha. Outra informação. Ontem estava sendo aguardado sim ou não do tarifaço dos Estados Unidos para o Brasil, né? Uma taxa de 25%. Aliás, ontem à noite até, noticiários, né, aguardavam o sim ou não, mas o tarifaço veio e são 25%. Segundo o governo Trump, o anúncio da tarifa de 25% contra o Brasil é após investigação sobre PIX, corrupção e etanol, e o governo Lula diz que vai adotar reciprocidade. Para entender um pouco mais, a lista dos produtos alvo das tarifas é extensa e inclui etanol, máquinas agrícolas, roupas e calçados e material elétrico. Tem outros itens como o café, por exemplo, a laranja, o suco de laranja e carne bovina, ficaram fora desta cobrança adicional. Em publicação na rede social X, o secretário de Estado dos Estados Unidos, Marco Rubio, defendeu a decisão do governo Trump de impor tarifas de 25% sobre a maior parte das importações brasileiras. Bem, e para a gente também trazer informações da Copa do Mundo, bom, ontem a Inglaterra parecia estar na grande final quando a Argentina mostrou a sua força e de virada nos acréscimos, né? Em tempo normal, acabou virando o jogo, acho que deu 6 ou 7 minutos aí, a Argentina fez 2 gols e venceu então a Inglaterra por 2-1. Então, teríamos aí semifinais, aliás, perdão, a disputa do terceiro lugar, sábado, depois de amanhã, 6 da tarde, entre França e Inglaterra, e a grande final da Copa do Mundo, então, domingo, 4 da tarde, entre Espanha e Argentina. E para a gente fechar, inclusive é um destaque também no site da Rádio Centro-Oeste, Santa Catarina inaugura mercado de biometano a partir de resíduos da suinocultura. Uma experiência que está sendo feita aí na região de Campos Novos, né? E que agora então traz como inauguração do mercado de biometano a partir de resíduos da suinocultura. Destaque aqui também em Santa Catarina. A todo momento, mais informações em 100.9 FM, também o site rco.com.br 639. Se você tem alguma informação, ela pode ajudar as pessoas, ela é útil, é importante, então compartilhe 3366-6200.
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0: 6:41, então bom dia para todos nós. 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Vitrari, a hora 6:44.

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3: Me conta aí uma coisa, ô Mirtão. Tô meio com preguiça, né? Não. Como é que tá o tempo lá fora, né?
2: Na verdade, pra dizer o seguinte, o dia bonito é a gente que faz, tá? Mas, vou te contar. Tempo agradável, temperatura 14 graus. Vale a pena a gente aproveitar cada instante, Viva a vida, milionário e José Rico!

0: Então, viva a vida milionária José Rico, é o que Deus nos presenteou totalmente. Que nosso dia seja o melhor de todos os
1: falta
0: tempos.
1: Falta muito para chegar sexta, 5 da tarde, será? Meu Deus do céu, que boca seca.
0: Mas nem me fala. É. Tamo junto, né? Mas falta só um pouquinho, né? 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A Márcia Cima, bom dia, Milton. Participar do sorteio Tempo Limpo sem neblina. Olha aí, ó. É, hoje tá.
2: Bom dia, Milton.
0: Bom dia.
2: Aqui é a Celi Bar, do Maria Terezinha. Quero participar de todos os sorteios. Um ótimo dia pra todos nós.
0: É isso aí. Bom dia, dona Celi. Obrigado, boa sorte. Bom dia também para Marília Cecília Lindemann e saudades. Bom dia. Alemãozinho na área, pertinho da sexta. Como vai estar, alemãozinho? Tô dominado. Tava fazendo um churrasco meio direto esses dias aí, né? Mandou foto, mas convite que é bom, ficou, né, gente? Temos que prosear, viu, alemãozinho? Vamos prosear. 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É hora, 7:30 para 7.
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0: navio parado, riscado ou sem uso e participa da pescaria de descontos para levar um relógio novo. Fazendo seu óculos completo, também participa da pescaria. Mas atenção, a campanha é válida somente até o dia 20 de julho e os relógios arrecadados que ainda estiverem funcionando serão restaurados e destinados a entidades de Pinhalzinho. Venha para a Pérola e aproveite!
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2: 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Uma explosão de energia. 6:30 para 7.
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2: É, mas acabou 1:07.
10: Olhei ao meu redor e ao ver tantas coisas lindas, decidi que eu só quero agradecer.
2: E nós também, 1:07, agradecer a sua companhia, suas participações, agradecer a Deus por mais este presente, que a gente faça dele o melhor. Aliás, que a gente faça ao outro aquilo que gostaria que fizesse com a gente. E aí, tenho certeza que a gente vive bem. Nos encontramos por aí. Tchau.

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1: 7:03.
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0: Olá, muito bom dia para você que está sintonizado com a gente aqui na Centro-Oeste FM, manhã de quinta-feira, 16 de julho de 2026. A gente está chegando para deixar você bem informado aqui na nossa programação e sejam todos muito bem-vindos. Eu sou o Felipe Eduardo e a partir de agora estarei juntamente com o Fabiano Rambo, Henrique Paulo, trazendo as principais informações do dia para você aqui na nossa programação, os comentários, todos os detalhes, assim como a gente vai trazer informações da segurança pública, do trânsito, do esporte, a nossa entrevista do dia hoje com o doutor Arthur Conte Casper também por aqui, para a gente bater um papo também, deixar você por dentro do mundo da medicina e muito mais. Mais um muito bom dia a você que está aí logo cedo já trabalhando, a você que ainda está em casa tomando aquele café da manhã, você que está levantando agora, quem está nas estradas já nos dando a honra da carona, o nosso muitíssimo obrigado. Gente, vamos falar aqui de TCE que firmou uma parceria com a Amerius, né? Amerius aqui, associação que pertence ao Oeste Catarinense também. Vamos falar sobre as novas taxas que os Estados Unidos aplicaram sobre produtos brasileiros, assim como falar também de renegociação de dívidas rurais e muito mais. Henrique Paulo, seja bem-vindo, bom dia.
1: Bom dia, Felipe, ao Fabiano, também a todos que nos acompanham na programação do Radar, que tenhamos um ótimo dia e vamos trazer as principais informações também da segurança pública, o trabalho da Polícia Civil aqui do município de Pinhalzinho, que ontem realizou uma prisão no estado do Paraná após uma situação envolvendo o adolescente na internet. A mãe da adolescente ali envolvida procurou a delegacia de polícia, fez um registro e após isso iniciou-se uma investigação onde foi constatado, segundo o delegado Éder Matti, que esse suspeito teria tentado uma foto íntima dessa menor de idade. Então a gente vai trazer esses detalhes também, orientação aos pais sobre o monitoramento das crianças também na internet. A gente vai trazer atualizações sobre as vítimas do acidente com um ônibus de 67 passageiros entre Maravilha e São Miguel da Boa Vista, onde aconteceu o acidente, além de outros fatos que traremos para atualizar aqui as pessoas que estão nos acompanhando, também nos assistindo na manhã desta quinta-feira.
0: Bom dia, Fabiano.
2: Bom dia, Felipe, meu caro Henrique Paulo, a todos, né? E até complementando as informações da segurança pública, agora nessa manhã a equipe do GAECO está

0: fazendo uma ação, né, chamada Operação Electus, né, que deflagrada pela polícia civil, Ministério Público, enfim, toda a força do GAECO, mira questão de concursos públicos na comarca de Campo Herê, né, e nos municípios de Saltinho e de São Bernardino. Daqui a pouquinho, com certeza, aí o Henrique Paulo traz mais informações e mais detalhes sobre esta operação que está em andamento aqui na nossa região. E eu, é claro, Felipe Eduardo, vou trazer informações da economia com vocês, da infraestrutura, né? Vamos contar boas histórias aqui no programa nessa manhã de quinta-feira, dia 16.
1: Com certeza, vamos. Aqui na RCO, você sabe também que a informação sempre tem credibilidade. Então, vem com a gente, vai ser um dia de muitas informações, com certeza, para você. Você sabe que aqui na 100.9 é onde você pode confiar. E pode nos acompanhar, além do 100.9 FM, para você que tem no rádio, também na Alexa, no aplicativo, no teu smartphone, no rco.com.br, claro, lá no YouTube, no Facebook da RCO, onde você pode nos assistir também, né? Você vai lá, tá trabalhando, deixa uma aba aberta, reproduzindo aí a live, nos acompanhando. Para você que tá em casa, também deixa aí na sua TV, na sala, na cozinha, seja onde for que você nos acompanhe, o nosso muitíssimo obrigado. 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E vamos dar o pontapé inicial nas nossas informações. E o médico que ajudou um casal a nascer, anos depois, fez o parto dos filhos deste casal. Henrique Paulo foi até o hospital de Pinhalzinho conversar com o doutor Elton Chu e fala um pouquinho mais sobre essa história agora aqui na 100.9.
2: Todos esses anos trabalhando nessa profissão, com noites mal dormidas, às vezes a gente pode ter colocado alguma palavra errada em algum momento, mas com certeza eu não acordo de manhã pensando no mal de alguém. Eu quero sempre ajudar, colaborar. A medicina é uma vocação, né? São para poucos. Os médicos se diferenciam com o passar dos anos, né? E eu me julgo uma pessoa muito grata, muito feliz e realizada dentro da minha profissão. Eu não consigo me imaginar fazendo outra coisa senão cuidar das pessoas. Uma situação assim que me marcou bastante, dadas as condições da época de saúde, provavelmente quando eu falar isso, se a mãe ouvir, ela vai lembrar dessa história. Eram para ser duas meninas e no exame tinha algo estranho. E a gente optou, em função da dilatação que tinha, que não tinha possibilidade de encaminhamento, não existia nem a UTI, né, o Natal, que existe hoje em Chapecó com toda uma estrutura específica. Nós resolvemos a gestação aqui em torno de 32 semanas e, para nossa surpresa, o primeiro bebê, que estava mais acima, acabou nascendo, era uma menina, em torno de 1,8 kg, 1,9 kg, e ela tinha o gemelar dela. Na verdade, não eram duas meninas, era um menino, a menina e o menino, que estava mais abaixo, e eu acho que pesou em torno de 900 gramas. Foi uma coisa assim inusitada, que causou uma surpresa, e no fim deu tudo certo. Foi uma coisa que me marcou há pouco tempo também. Nós tivemos um parto de 28 semanas, uma paciente que estava em trânsito aqui na cidade, de outro município, estava internada no Hospital de Maravilha e veio realizar um exame aqui, porque você fica extremamente feliz de que o bebê, de ver que ele está saudável, que está tudo certo, da emoção dos pais. Eu tive o prazer também de atender um casal, que o pai tinha 23 anos, nasceu comigo, de outro município. A mãe tem 21, do mesmo município, também nasceu comigo, e vieram para cá para ter o bebê com a gente. Também de outro município, há 20, foi ano passado isso, então 25 anos, a menina nasceu comigo e no ano passado ela veio, ela, hoje atualmente ela mora em Chapecó e veio para ter o bebê com a gente. Então assim, são coisas que marcam e as pessoas vêm, trazem os bebês, fazem foto, é bacana, é gratificante.
0: Bacana, doutor Elton, que tem uma trajetória espetacular aqui na saúde de Pinhalzinho, tá? Que fez inúmeros e inúmeros partos, eu não saberia precisar e talvez nem sei se ele sabe, né? Quantos partos, quantas crianças ele ajudou a nascer, quantas mulheres que são suas pacientes em todo o estado, eu até diria, né? É a figura carismática, querida, e que a gente tem uma admiração muito grande aí pelo trabalho do Dr. Elton Chu, né? Inclusive um forte abraço a ele, parabéns pela trajetória, pela sua história, alguém que nós temos aí um profundo respeito e admiração. Inclusive foi ele que trouxe ao mundo as minhas duas filhas, né? Um grande profissional realmente. Um abraço, doutor Elton, sucesso aí e muitos anos ainda de profissão e êxito. 7:19.
3: E Fabiano, só aproveitando, a gente fez a entrevista nessa semana em que o médico também completou o aniversário da formação também na medicina, seguindo essa área da ginecologia e também da obstetrícia, então muito conhecido, carismático aí o doutor Elton também.
0: Exato, e o pessoal que mandou um recado pra gente, né? Que o Maico Toniaso, né? Dizendo que também trouxe ao mundo o filho dele e da Manu, né? O Miguel, né, um médico aí muito benquisto, né, um grande profissional aí, tá aí. Então, na época, uma gravidez que demandava bastante cuidado, enfim, e atenção, e felizmente tudo ocorreu muito bem.
3: Seguimos aqui com as informações, porque motoristas que trafegam pelo interior de Pinhalzinho devem ficar atentos às alterações no trânsito da linha Pio Décimo. Um trecho da estrada está temporariamente interditado para a instalação de uma galeria, estrutura que fará parte da infraestrutura da futura pavimentação asfáltica naquela localidade. A interdição acontece nas proximidades da propriedade de Olide de Césaro, bloqueando o acesso entre as comunidades de Santa Lúcia e também a Pio Décimo. Conforme a Secretaria Municipal de Desenvolvimento Rural, o trecho entre a Pio Décimo e a Progresso segue liberado para a circulação de veículos.
0: Importante, hein? Então, vamos repetir a informação aí para você, né? Trecho interditado, Henrique Paulo, na linha Pio Décimo, né? Próximo aí na propriedade do Olide de Césaro, né? Então, entre a Santa Lúcia e a Pio Décimo, né, está bloqueado o trânsito. Então, é o seguinte, se você desce para a linha Pio Décimo, seguindo o acesso principal, né, aqui pelo trevo de Pinhalzinho, né, você não vai conseguir chegar, porque está trancado o trânsito. Agora, se você fizer a volta, né, indo pela Progresso até a linha Pio Décimo, ou seja, pelo outro lado, entrando, por exemplo, ali na linha
3: Na Limeira,
0: em Nova Erechim, né? Ou entre a Limeira e Nova Erechim, Ramenzone, ali você vai estar mais tranquilo, você vai poder seguir a sua trajetória sem problema algum. Mas é importante porque é uma melhoria substancial que está sendo feita, uma melhoria que vai trazer muita qualidade de vida, e isso vai viabilizar mais agilidade no deslocamento, vai oferecer também, espero, mais segurança, enfim, só vantagens, né? E Pinhalzinho poderá ter todo o seu acesso às comunidades asfaltado em breve. E a gente torce que essa obra aconteça sem nenhuma intercorrência para que logo o trânsito esteja desobstruído e a obra bem executada.
1: Gente, trazendo mais informações a você ligado com a gente aqui na RCO, o Tribunal de Contas de Santa Catarina e a Associação dos Municípios do Entre Rios, a Amerius, assinaram na última segunda-feira em Maravilha um acordo de cooperação técnica para a implantação de um projeto piloto voltado ao aprimoramento da fiscalização de obras de pavimentação nos municípios. A iniciativa prevê a criação ou contratação de laboratórios de asfalto, além da qualificação de gestores e equipes responsáveis pela contratação, fiscalização, medição e recebimento das obras. O acordo terá vigência de 60 meses e não prevê transferência de recursos financeiros entre as instituições. O projeto será desenvolvido em 4 etapas, que incluem capacitação de servidores, ofertas de conteúdos técnicos, orientação para a estruturação dos laboratórios e acompanhamento dos procedimentos adotados pelos municípios. A proposta também busca incentivar a adoção de boas práticas no controle tecnológico das obras.
0: Bom, importante é esse encontro e esse firmamento de parceria. Explico. Porque tem municípios que têm associação ao consórcio ou a consórcios de usina de asfalto. Tá? E no caso do Cidir aqui de Pinhalzinho, eles têm, né? É todo um trabalho de medição, eles têm um trabalho de laboratório, enfim, eles têm esse acompanhamento técnico com equipe já dedicada. E quero destacar que o próprio Cidir aqui de Pinhalzinho, ele é modelo para Santa Catarina. O próprio Tribunal de Contas elegeu o Cidir como uma referência para... inclusive o próprio Tribunal de Contas criar metodologias voltadas a estes municípios que possuem este equipamento, este consórcio. Então, é importante. Agora, há municípios que ainda fazem asfalto terceirizando ou licitando, né, as suas obras, né, licitando com empresas privadas a realização desses investimentos. E aí que entra a parceria com o Tribunal de Contas, porque o Tribunal de Contas, ele vai dar qualificação para as equipes, ele vai ajudar na medição, ou criar parâmetros mais específicos para as medições, como é que se recebe as obras, para que a qualidade do material entregue, do produto, da obra final entregue, esteja dentro dos padrões que estão acordados dentro da própria licitação, certo? E aí isto vai criar condições de contratar laboratório, de criar mecanismos de fiscalização para os municípios e também depois de prestação de contas ao próprio Tribunal de Contas do Estado de Santa Catarina, tá? Fazendo com que a empresa entregue uma obra com segurança, quando da licitação, e os municípios recebam essas obras em perfeitas condições, e o Tribunal de Contas tenha um parâmetro, tá? Para todos na hora de fazer a fiscalização. Porque o Tribunal de Contas, ele é a auditoria interna é a auditoria externa das contas dos municípios, das câmaras de vereadores, né, de todos os órgãos públicos. Então é um trabalho fundamental que o Tribunal de Contas faz através dos seus conselheiros, equipes técnicas, enfim. E agora este movimento de parceria, ele talvez seja importante para ser replicado a outras associações de municípios, para que se tenha um parâmetro único de avaliação para o recebimento de obras, execução de obras de pavimentação asfáltica, por exemplo.
3: E outra informação importante aqui na sequência do nosso programa, porque o escritório do representante comercial dos Estados Unidos confirmou ontem uma nova tarifa de 25% sobre produtos brasileiros exportados para o país. A medida que entra em vigor se aplica aos produtos do Brasil destinados ao mercado norte-americano, com exceção de carne, café e outros produtos. O presidente Donald Trump já havia sinalizado que tinha a intenção de taxar o comércio brasileiro. A tarifa de 25% foi proposta em 1º de junho desse ano, após também uma investigação da seção 301 contra o Brasil. O governo norte-americano apresentou a medida como resposta ao que classifica como práticas comerciais injustas.
0: Não é fácil. Não é fácil. E a situação é muito séria, é muito grave. Santa Catarina será pego em cheio com este novo tarifaço. Por quê? Setores de móveis, material manufaturado como motores elétricos, entre outros, estão contemplados nesta tarifa de 25% que os Estados Unidos aplicam sobre o Brasil. A justificativa do escritório, né, americano que analisa essas situações comerciais é de que o Brasil, por exemplo, não cumpre regras ambientais, que o Brasil pratica concorrência desleal com o PIX, com o seu sistema financeiro, enfim, uma série de situações que quem conhece o Brasil sabe que isso não é verdade, sabe que isso não acontece, sabe que, por exemplo, o produtor rural brasileiro, ele é competente e ele cuida do meio ambiente, porque nós temos uma legislação severa, nós temos uma legislação dura em relação a isso tudo. Sobre o prisma da questão econômica do setor bancário, o Banco Central do Brasil é um dos mais modernos do mundo, inclusive sendo exemplo para o próprio governo americano. Além disso, o PIX, ele deu acesso ao sistema financeiro a milhões de pessoas que não se sentiam seguras ou não tinham condições de usar um cartão de crédito ou mesmo de receber um cartão de débito. E estes meios de pagamentos, controlados por empresas americanas, faturam bilhões, com o mercado brasileiro, que tem 250 milhões de pessoas. Então, o governo americano, por não conseguir fazer isto por meio de vias políticas, que a própria justiça americana barrou esses movimentos de Donald Trump no sentido das tarifas por aquele mecanismo, utiliza agora o escritório comercial americano para aplicar ou justificar essas tarifas todas. Mas eu não tenho dúvida que há um componente político, mais uma vez, nessas tarifas. Especialmente porque o Brasil está em período eleitoral, estamos num período em que haverão as convenções e a campanha se inicia efetivamente em agosto. O candidato de Trump não é o atual presidente, e o atual presidente não nutre qualquer tipo de sentimento de alegria pelo presidente norte-americano, tanto é que são inúmeras as suas críticas, como já o fez, inclusive agora recentemente, através de seus assessores. E isso tudo dificulta, no curto prazo, uma mudança na postura americana para com o Brasil. Poderá haver uma revisão? Poderá, mas não antes do resultado oficial das eleições. Mais possível que tenhamos, uma revisão ou uma nova negociação depois do período eleitoral, ganhe quem ganhar. Agora, Marco Rubio dizer que o Lula é egoísta, até pode ter um aspecto de verdade, Mas Trump, quando produz moedas de um dólar com a sua própria face, né? Com seu próprio busto, também é um sinal de egoísta. Então, estamos com ambos na mesma categoria. Agora, quem vai pagar a conta, efetivamente, serão os americanos, porque é o produto brasileiro que ficará mais caro nos Estados Unidos. O Brasil deixará de vender produtos para os Estados Unidos. Há uma lista bastante grande de produtos que não estarão contemplados nesse novo tarifaço. Principalmente carne bovina, alimentos de maneira geral, para ser mais abrangente, né? Então você tem uma seletividade nesse novo tarifaço. Agora, móveis, que é um produto importante para Santa Catarina. Questão madeira, importante para Santa Catarina. Produtos como materiais elétricos, produtos manufaturados, estes todos estão contemplados com este novo tarifaço, né? Então, a gente vê que há uma dificuldade. Abrindo um parêntese sobre o setor de madeira, nós temos só madeira bruta, né? Serrada ou laminada, né? Alguns tipos de compensados específicos, piso de madeira, né? E fibra de celulose, que estão fora desse novo tarifaço. Mas o móvel acabado, né? Ou mesmo aquele móvel que é vendido nos marketplaces americanos a preços muito baratos, estão com as tarifas de 25%. O Brasil deixa de vender para os Estados Unidos, mas o americano é quem vai pagar mais sobre esses produtos. Isso acaba nos Estados Unidos pressionando a sua inflação. Isso acaba trazendo também dificuldades para o próprio americano, que tem no consumo um dos seus principais estilos de vida. Então, não sabemos até quanto isso é agradável também aos Estados Unidos ou ao povo americano.
1: Vai ter consequências na eleição aqui no Brasil, Fabiano? Acho que não vai ter impacto.
0: Ah, não tenha dúvida, porque se confirmadas as candidaturas que estão, a gente olhar um pouquinho a linha do tempo do tarifaço contra o Brasil, a gente teve, por exemplo, nesse ano de 2026, a derrubada lá na Suprema Corte das tarifas. Daí o Trump fica indignado e bota mais uma tarifa. Aí, em abril, o governo brasileiro é investigado na sessão 301, tá? Em 7 de maio, Lula e Trump conversam, tem uma boa, né, negociação. Depois, em 2 de junho, Flávio Bolsonaro manda uma carta para Marco Rubio, né? E propõe, né, uma renegociação dessas tarifas todas. Aí, na sequência, em 7 de julho, Flávio Bolsonaro vai lá e conversa com o escritório comercial, né? E agora está essa situação toda. E muito tem se culpado a família Bolsonaro, a interferência de Eduardo Bolsonaro, para que o governo americano tivesse essa postura contra o Brasil. E Lula vai usar isto na campanha. Tá? Lula vai fazer novamente aquele discurso do anti-imperialismo, de que o Brasil merece ser respeitado, enfim, todas essas situações que afetarão com toda certeza as eleições dentro do contexto brasileiro.
1: Seguindo por aqui, trazendo mais notícias para você, o presidente Lula publicou a AMP, a medida provisória 1376 de 2026, que cria linhas especiais de crédito para renegociações de dívidas rurais e institui um fundo garantidor para operações contratadas para produtores afetados por eventos climáticos adversos. A MP substitui o PL 5.122 de 2023, de relatoria de Renan Calheiros, que autorizava o uso de recursos do Fundo Social do Pré-Sal para criar uma linha especial de financiamento destinada a produtores rurais afetados pelos eventos climáticos. O texto do governo permite que produtores rurais e cooperativas utilizem novas linhas de financiamento para liquidar ou amortizar dívidas de crédito rural e cédulas de produto rural. As condições específicas são regulamentadas pelo Conselho Monetário Nacional.
0: Bom, vamos detalhar um pouco mais o que foi feito, né, através da medida provisória. Primeiro, para ter acesso a essa renegociação, os produtores rurais de todo o Brasil, isso inclui catarinenses e principalmente os produtores gaúchos que atravessam um período super difícil, eles precisam comprovar que tiveram perdas em pelo menos duas safras entre 2019 e 2025. Então, pelo menos duas safras. E que tenham tido pelo menos uma redução de renda de 30%, apesar de que as perdas são bem mais superiores, certo? Precisa apresentar um laudo disso tudo, tá? Dizendo que foi seca, que foi enchente, que foi geada, que foi granizo, enfim, que foi questões do tempo, porque afinal de contas, a agricultura é uma indústria que não tem telhado, tá? E como vai funcionar o crédito? Que vai ser feito através de renegociações de cédulas pelas cooperativas, pelos bancos, enfim, pelos agentes do Sistema Financeiro Nacional. Mas o que mais me chamou a atenção foi a taxa básica de juros, certo? Que, por exemplo, para agricultores que tiveram até 400 mil, a taxa de juros fica em 0,5% ao mês, ou seja, 6% ao ano, os pronafianos, tá? Então, estes terão 400 mil de crédito, ou até 400 mil, com 0,5% de juro, né, ao mês, 6% ao ano, né, para poder renegociar suas dívidas, quitar a anterior, e depois ele paga este novo financiamento. Para aquele que vai requerer 2 milhões de financiamento, os juros são de 9% ao ano e voltados especialmente aos médios produtores, aqueles que acessaram o Pronamp. Quem precisar de mais de 4 milhões vai pagar 1% de juro ao mês, ou seja, 12% ao ano. Então vejamos, nós temos 400 mil, 2 milhões e 4 milhões. O prazo é 8 anos com 2 anos de carência para pagar, né, essa operação. E o prazo para contratação é 120 dias depois da medida provisória. Ou seja, a medida foi publicada, então os produtores têm 4 meses para poder acessar, né, esses recursos ou encaminhar os documentos todos, tá? Agora, aqueles produtores que tiveram 3 ou mais safras perdidas, como é o caso dos gaúchos, certo? O limite de crédito ele aumenta. Ele vai para 500 mil com taxa de juros de 5%. Sobe o médio produtor, né, que acessou o Pronamp, para 2 milhões e meio e a taxa de juros vem para 8% ao ano. E para os outros produtores, né, os grandes produtores, o limite dobra. Ele sai de 4 para 8 milhões de reais e a taxa de juros vem para 11% ao ano. E o prazo de pagamento é 10 anos com 2 de carência. É interessante? Não é dúvida em relação a isso. Porém, Porém, as taxas de juros, elas são muito altas. Elas realmente não estão baratas, especialmente para os médios e para os demais produtores, que são a maioria dos afetados por esta situação que nós agora estamos enfrentando. O médio e o grande produtor, ele está endividado, desmotivado e com uma nova dívida com juros até maiores ou quase maiores do que aqueles que ele contratou na operação original. A bancada ruralista requereu um valor de juros de 3,5% até 7,5%, tá? Ao ano isto, tá? Entretanto, não foi atendida. Então é uma situação bem delicada. Claro que o produtor rural vai renegociar, porque ele precisa ter o nome limpo para acessar dinheiro para fazer a próxima safra. E o Brasil funciona desta forma, dessa maneira. Ele precisa de recurso público para plantar, mas também precisa da colaboração do tempo para colher, para fazer resultado e cumprir com seu compromisso, algo que nos últimos anos foi bem difícil.
1: Gente, vamos passar agora com previsão do tempo para você aqui na nossa programação, chegando no oferecimento de Única Centro Odontológico, que já está complantando o Dia dos Pais. 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E a Única oferece por aqui a previsão do tempo, que nos leva até a Camila Cardoso, que vai trazer pra gente mais informações. Camila, o amanhecer hoje é um pouco mais agradável e, pelo que a gente vê, as temperaturas vão continuar subindo por aqui, Camila. É isso? Seja muito bem-vinda. Bom dia!
4: Tudo bem, Felipe? Bom dia a você, bom dia a todos. Uma quinta-feira que já amanheceu com temperaturas um pouquinho mais elevadas, né? Já percebemos um amanhecer ameno, tendendo a agradável. E as temperaturas seguem em elevação ao longo da quinta-feira. O sol segue brilhando pela região, com máximas que vão chegar aí até superar os 25 graus. Podem chegar a 26, 27 graus. Um detalhe é que o vento começa a soprar do quadrante norte, aliás, esse transporte de ar quente promovido pelo vento norte, que faz com que as temperaturas se estabeleçam mais elevadas no sul do Brasil, né? Então a gente tem uma quinta de tempo estável, uma sexta e um final de semana. O que muda de fato é que fica bem mais ventoso, principalmente na sexta e no final de semana. Segue amanhecendo com temperaturas bem mais elevadas que um padrão do mês de julho. Então amanhã, na sexta e no sábado, por mais incrível que pareça, a gente pode amanhecer com 20 graus, então já vai amanhecer quente e chegar a quase 30 durante as tardes. Então tem uma sexta e um final de semana diferenciados no oeste do estado, mas com bastante vento, rajadas de 40, 50 até 60 km por hora. É aquele dia de vento persistente, não é vento de temporal, é vento associado a esse transporte de calor mesmo, que vai alimentar as instabilidades que estarão no Rio Grande do Sul. Em princípio, Felipe, até domingo a gente segue numa certa tranquilidade, mas aí as chuvas retornam a semana que vem. Aí a semana que vem outra conversa, aí a gente vai ter que acompanhar as atualizações, porque poderemos ter alguns dias aí que vão exigir mais cuidado ao longo da semana que vem.
1: Perfeito, perfeito, Camila. E claro, você vai atualizar tudo pra gente. Obrigado, um ótimo dia pra você e até amanhã.
4: Um abraço.
1: Tá aí a Camila Cardoso trazendo pra gente a previsão do tempo. E agora eu trago para você o intervalo comercial. Já já a gente volta com muito mais aqui na nossa programação.
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1: Agora 7:46.
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0: Muito bem, essa é a Centro-Oeste FM. Obrigado pela sua companhia, sua audiência. Você que está sintonizado com a gente aqui na RCO. Eu sou o Felipe Eduardo e sou ao lado de Henrique Paulo, trazendo as principais informações do dia. Já tivemos por aqui o Fabiano Rambo trazendo todos os comentários das pautas de hoje. E daqui a pouquinho tem a nossa entrevista, tá? Mas agora a gente está chegando para você com as informações da segurança pública do trânsito no oferecimento da Jaco Corretora de Seguros, né? Quantos acidentes você não escuta aqui o Henrique Paulo anunciar? E tu tá aí de braço cruzado, esperando, né, que só aquela bênção, aquela reza que tu faz te salve. 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Henrique Paulo traz para a gente agora a reportagem diretamente de Maravilha, falando sobre um caso que aconteceu em Iraceminha. O Henrique Paulo detalha mais sobre este caso julgado lá na comarca maravilhense.
1: O tribunal do júri inocentou um morador após um crime que aconteceu no interior do município de Iraceminha. O advogado Daniel de Césaro comenta sobre esse julgamento e o caso que chamou a atenção a nível estadual.
2: Eu assumi o caso quando já havia a denúncia, né, a acusação formada, propriamente dita, né? Foi um caso, eu diria que um caso muito desafiador para mim por conta dessa circunstância do vídeo, por conta desse comentário, né? A mídia enalteceu muito aquela circunstância ali, né? Daquele vídeo ali, dele estar desarmado ali, de todo esse contexto. Só que o que se trouxe, o que a defesa trabalhou muito nesse sentido foi essa situação pretérita que teria ocorrido aí momentos antes ali desse fato, né? Então isso foi trazido, isso restou comprovado pela prova, por toda a prova produzida, por testemunhas, né? Então, eu já atuei em outros casos aí, com absolvição, mas esse caso em específico aí, ele restou muito marcante ali, em virtude até do próprio acusado, né? Que era um senhor ali, muito respeitado na comunidade ali, uma pessoa de bem ali. A gente segue na mesma linha do trabalho, né? Dedicação, compromisso, né? Com essa situação, né? Ele deu muita repercussão aí, eu até acompanhei aí alguns comentários, né? Mas é aquela situação, né? O corpo de jurados ali, que apreciou ali essas teses, ele está a par de toda a situação que aconteceu, né? Então, se julga ali muito, e vejo pelos comentários ali, muito pela situação ali propriamente do vídeo, né? Que é um simples recorte, né? Então, a defesa explorou toda a situação do fato, né? Toda essa circunstância ali para expor para os jurados e, em cima disso, aí obter aí a tese defensiva, né? E também o Ministério Público, sempre muito técnico também, muito competente em plenário, né? Também expôs a sua versão e expôs a sua tese, né? Da mesma forma, né? Então, eu vejo que foi feito um trabalho, né? Tanto de ambas as partes, todavia se logrou êxito aqui em comprovar ali e desconstituir aquele vídeo ali na data dos fatos. O acusado, né, ele se encontrava preso, né, desde o dia 3/11/2025, né, quando foi decretada a prisão preventiva dele. Ele se apresentou, né, se apresentou na data do júri ali, dia 8/7, ele foi posto em liberdade, está em liberdade, né, e segue a sua vida aí normal, né.
1: Está então a reportagem sobre o julgamento que aconteceu na última semana. Seguindo aqui com as informações da segurança pública, agora o delegado Éder Matti vai comentar sobre a prisão de um suspeito que pedia na internet fotos de nudez de adolescentes e um caso aqui em Pinhalzinho que terminou então nesse mandado de busca e prisão. A autoridade policial comenta sobre esse trabalho investigativo.
3: Polícia Civil de Santa Catarina realiza operação no estado do Paraná e prende homem que solicitava, exigia, ameaçava crianças e adolescentes para que lhe encaminhassem fotos e vídeos em situação de nudez. Há alguns dias atrás, a delegacia de polícia de Pinhalzinho foi procurada, tendo em vista que uma mãe compareceu até a delegacia, relatando então que sua filha teria sido abordada por um homem. Esse homem, através de uma engenharia social, teria chegado então nessa adolescente, dizendo que teriam vazado algumas fotos dessa adolescente, fotos em redes sociais. Essa adolescente, ela foi abordada através do Instagram. Através então dessa conversa inicial, desse diálogo inicial, ele exigiu que ela encaminhasse fotos nuas, para que após o recebimento dessas fotos ele pudesse então excluir todas as outras fotos que, segundo ele, teriam vazado das redes sociais. A adolescente então acabou realizando essas fotos, encaminhando para esse homem. Após então a mãe tomar conhecimento da situação, ela procura a Polícia Civil, foi instaurado inquérito policial pelos crimes previstos no artigo 241 do ECA e estupro de vulnerável. Após a instauração do inquérito policial, foram realizadas diligências, produzidas provas, representado então pela prisão desse homem, bem como por busca e apreensão. Na manhã de hoje, a Polícia Civil de Santa Catarina esteve aqui no município de Barracão, estado do Paraná, aonde localizou esse homem. Junto com o homem, já foi possível verificar que ele armazenava algumas imagens de adolescentes. Esse homem agora está sendo encaminhado, está sendo entregue no presídio aqui regional, mas é importante fazer o alerta para seus filhos, parentes, amigos próximos, crianças e adolescentes. É um crime que vem sendo realizado com frequência na região de Pinhalzinho, em todo o estado de Santa Catarina, aonde homens abordam crianças e adolescentes através das redes sociais, solicitando que sejam encaminhadas fotos, vídeos, né? Dessas crianças e adolescentes em situação de nudez, né? Importante destacar, conversar com seus filhos, com seus parentes, para que, se forem abordados de qualquer forma por homens solicitando esse tipo de material, e procure ajuda, converse com seu familiar, converse com seu responsável, procure auxílio na delegacia de polícia. Esse tipo de conduta não será tolerado. Esse homem agora está preso, responderá ao processo pelos crimes de estupro, bem como por armazenar imagens de criança e adolescente em situação de nudez. Polícia Civil, investigação que gera resultado.
1: Está então o delegado Éder Matti comentando sobre esse importante trabalho que aconteceu no Paraná. E também, agora pela manhã, como a gente anunciou aqui no início do programa, o Grupo de Atuação Especial de Combate às Organizações Criminosas, o GAECO, realizou a terceira fase da Operação Electus, que investiga suspeitas de fraudes em concursos públicos e processos seletivos em São Bernardino e também Saltinho. Segundo o Ministério Público, uma empresa responsável pela organização desses certames teria manipulado gabaritos para beneficiar candidatos, com possível participação de servidores públicos. Ao todo, são cumpridos 18 mandados de busca e apreensão em São Bernardino e também São Lourenço do Oeste. A Justiça determinou o afastamento de 17 servidores públicos e proibiu a nomeação de 8 candidatos aprovados nos concursos investigados. A ação é um desdobramento de fases anteriores, em junho e outubro de 2025, e busca reunir documentos, equipamentos eletrônicos e outros elementos de prova sobre um suposto esquema para favorecer candidatos previamente escolhidos. A investigação tramita em sigilo. Com relação ao trânsito, ontem a gente comentou sobre o acidente envolvendo um ônibus do Paraguai, na SC-492, entre Maravilha e São Miguel da Boa Vista. E o município de Maravilha mobilizou equipes de saúde e assistência social para atender as vítimas desse grave acidente envolvendo o coletivo de excursão durante a madrugada. Conforme informações aqui, a prefeitura disponibilizou ambulâncias da Secretaria de Saúde para auxiliar no resgate e no encaminhamento dos passageiros. Depois da avaliação inicial, as vítimas foram levadas para 4 hospitais da região. Segundo o Hospital São José, 42 pessoas foram encaminhadas à instituição para avaliação e atendimento médico. Além do suporte da administração municipal também, as autoridades mantêm contato com o consulado paraguaio para auxiliar os passageiros e seus familiares. A administração informou que continuará oferecendo suporte necessário dentro das suas atribuições. Vale destacar que uma criança precisou ser transferida ontem pela manhã através do helicóptero do SAEFRON, ela que estava em Maravilha, e ali aconteceu então o transporte até o Hospital Regional do Oeste, ela que teria ferimentos um pouco mais graves e precisou então desse deslocamento, acidente que teve vários desdobramentos ontem. Também aqui um salvamento que aconteceu lá no município de Bom Jesus, onde uma criança foi salva após um importante trabalho também. A gente reitera essas atitudes, esses gestos também, em um momento de desespero também da família, que procurou ali a polícia militar para realizar então esse salvamento. No fim, deu tudo certo. A gente sabe dos momentos de angústia quando se leva um menor para principalmente receber esse tipo de salvamento. O bebê tinha 11 dias, acabou se engasgando, recém-nascido teria se engasgado com leite materno e apresentava dificuldade para respirar. Então ele foi levado até o posto da Polícia Militar Rodoviária, que fica próximo da SC-155. Então a guarnição estava ali no posto quando percebeu o veículo da família chegando e um casal desembarcou do veículo ali. A mulher estava com o recém-nascido, que depois foi salvo pelos policiais militares nesse gesto bastante interessante que a gente vê de salvamento de crianças que se engasgam com algum tipo de alimento. Ele foi encaminhado depois para receber atendimento especializado no Hospital Regional São Paulo, em Xanxerê. Felipe, seriam essas as principais informações do trânsito, da segurança pública, e agora a gente passa com o momento do esporte. Já conhecemos aí a disputa de terceiro e quarto lugar da Copa, os finalistas também, e com certeza a informação também aqui dos campeonatos locais e regionais.
0: Eu tô desanimado, Henrique Paulo, não quero mais falar de Copa do Mundo, hein? Minha mãe das armas, a Inglaterra não consegue segurar e entrega a baianada. E eu vou fazer um comentário ontem aqui. Tava na rádio, né, quando a Inglaterra faz 1-0, e aí eu tava por aqui antes de ir embora, fui lá falar com o Lindomar, que tava com a transmissão ligada enquanto a gente trabalhava, né. Aí o Lindomar disse: Felipe, tá dando só a Argentina, a Inglaterra não atacou mais. Eu disse: cara, é capaz de esses loucos empatar e virar o jogo. E fui pra casa e não assisti mais o jogo, quando fui ver, virou mesmo. 2-1 Argentina. Segunda final consecutiva dos hermanos, buscam o bicampeonato consecutivo e buscam o tetra, hein? É, meus amigos, domingo, 16h, tem Espanha e Argentina, a grande final, a grande decisão da Copa do Mundo. E o terceiro e quarto, sábado, 16h, entre França e Inglaterra. Os hermanos, bem firme e forte, hein? Na batida de Lionel Messi. E a Espanha no seu conjunto coletivo e apostando em Lamine Yamal para ver quem vai ficar com a taça neste ano. Os espanhóis ganharam em 2010, a Argentina ganhou em 78, 86 e 2022. Mas, gente, acabou a paz, hein? Volta o Campeonato Brasileiro hoje, meus amigos. 19ª rodada, bola rola hoje, 19h30, para 2 jogos. Tem Botafogo e Santos e tem Vitória e Vasco. Sim, Campeonato Brasileiro tá de volta. E hoje tem esses 2 jogos, Botafogo e Santos, Vitória e Vasco. Vamos ver aqui, os 2 com transmissão do Premier. Amanhã, sexta-feira, atenção, amanhã, 19h30, tem Bahia e Chapecoense. Tem às 20h, Mirassol e Grêmio. Deixa eu ver aqui, ambos também com transmissão do Premier. E às 20h também tem Fluminense e Bragantino. Portanto, amanhã tem Chapecoense, amanhã também tem Grêmio. Campeonato Brasileiro voltando à ação. No esporte local e regional, ontem tivemos a final da etapa microrregional do JASC, Jogos Abertos de Santa Catarina, e Saudades de Virada venceu o Pinhalzinho pelo placar de 3-2. Theo e Douglas duas vezes marcaram para a DAF, Guto e Léo Rose marcaram para a equipe da Pinhalense Futsal Zagonel. E vou te contar, viu, o Douglas achou dois chutes, rapaz, que não dava nem para ver da força do chute do homem, hein? Parabéns aí à equipe saudadense que ficou com o título, parabéns à equipe de Pinhalzinho que ficou com o vice, ambos classificados para a etapa regional, junto com São Miguel do Oeste, que eliminou Maravilha, hein? O regional vai ser em Maravilha, pelo que eu, as informações que eu tenho, e Maravilha ficou fora no futsal masculino, mesmo com um grande investimento, não conseguiu a classificação, São Miguel do Oeste virou no finalzinho do jogo e ficou com a vaga. Segue ainda outras modalidades sendo disputada no Vale da Hospitalidade, nos Jogos Abertos de Santa Catarina. Gente, bora pro intervalo, daqui a pouquinho a gente volta com a nossa entrevista do dia. Não sai daí, daqui a pouquinho a gente tá de volta para você.

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0: Paraguai e vai avisando.
1: Muito bem, essa é a Centro-Oeste FM. Eu sou Felipe Eduardo e estou ao lado de Henrique Paulo, trazendo as principais informações do dia para você. E hoje com o doutor Arthur Conte Casper por aqui para bater um papo com a gente, falar sobre medicina. E você é o nosso convidado a estar por aqui para bater um papo junto com a gente também. 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E a gente recebe por aqui hoje o doutor Arthur Conte Casper para bater um papo com a gente, falar mais uma vez de medicina, de títulos recebidos, de mutirão no qual participou e muito mais. Doutor, seja bem-vindo, bom dia.
2: Bom dia, pessoal. Mais

0: Uma vez, um prazer estar aqui com os amigos, com o nosso ouvinte aqui do Oeste Catarinense. Agora passou um pouco frio, né? Então agora a gente está naquela temperatura gostosa da manhã. Bom dia para conversar.
1: Com certeza. Doutor, vamos começar por um título que você recebeu já faz alguns dias, né? Isso, Eu quero que você explique para a sociedade pinhalense o que é esse título, onde que foi e a importância dele também.
0: Bom, eu ganhei o título de membro titular do Colégio Brasileiro de Cirurgiões, né? É uma titulação, uma honraria, em que o cirurgião, ele é avaliado, né? Tanto por provas, quanto por currículo, quanto por indicações, para ele ter um cargo no Colégio Brasileiro de Cirurgiões, que seria um membro titular, né? É uma representação, uma alta representação dentro do colégio, que mostra, digamos, que o cirurgião, ele foi bem avaliado, que ele segue os padrões que o Colégio Brasileiro tanto busca, né? E também ele tem os deveres, né? Que é exercer a boa medicina, promover que onde ele trabalha as coisas estejam sendo feitas de certa maneira, da maneira correta. E isso é uma titulação que são poucos cirurgiões que têm. Assim, se nós pegar o grande número de cirurgiões que tem no Brasil, são poucos os cirurgiões que tem, né? Devido a um número de avaliações e o que é necessário para se tornar, né? Tu pode inicialmente se tornar membro afiliado, depois tu pode se tornar membro adjunto, mas para virar membro titular tem certos requisitos, assim, para tu ser aprovado. Que eu acho que hoje, né, a gente sabe que a medicina, ela evoluiu muito bem, mas também no Brasil a gente sabe que a medicina, ela tem se tornado cada vez mais precária em níveis de formação, né? Se abriu muitas escolas de medicina ou residências que às vezes não tem uma avaliação tão presente dos órgãos, e acaba que quem sofre com isso é a população. Porque não é, a gente nunca tenta ganhar na quantidade, mas sim na qualidade, né? A gente está falando do auxílio a uma pessoa, né? Tratar a vida da pessoa. Então, quanto mais for exigido do médico para ele se tornar bom, quem vai ganhar com isso sempre vai ser o paciente, né?
2: E são atribuições como essa, doutor, também que fazem com que a profissão da medicina seja, de certa forma, valorizada em alguns aspectos. Até a gente vê que cada profissional tem um jeito de lidar com as pessoas, de ter esse contato também, e com certeza isso vem também para reforçar um trabalho que é feito, de certa forma individual, mas também com a equipe. Então são reconhecimentos também importantes.
0: Assim, ó, o que a gente busca, né? A gente busca sempre se aperfeiçoar, né? Eu lembro que quando eu comecei a medicina, isso na faculdade mesmo, há 12 anos atrás, eu lembro que eu fui nos primeiros congressos e eu vi, né, que tinha essa titulação dos cirurgiões, né? E eu até desconhecia, né, porque eu sou o primeiro médico da família. Então, quando eu fiquei sabendo todas as atribuições que o cirurgião precisava ter para adquirir esse título, para mim, eu coloquei como uma meta de vida, né? Tentar me tornar bom o suficiente para conseguir me tornar um membro titular. Isso sempre foi um sonho, né? Então, eu participei praticamente de todos os congressos nacionais do Colégio Brasileiro de Cirurgiões, e isso é uma coisa que vem naturalmente com o tempo, né? Porque tu tá toda hora inserido, né? Até ontem eu acabei sendo convidado, recebi um e-mail essa noite para ser debatedor, né, do Colégio Brasileiro de Cirurgiões, que vai ter o Congresso Paulista do Colégio Brasileiro, e da parte de parede abdominal, né? Então, assim, eu vou ser debatedor junto de grandes referências do Brasil, né? Então isso para mim é uma satisfação, é uma conquista que mostra que eu tô no caminho certo, que eu tô cerceado de pessoas e profissionais de excelência.
1: Arthur, vamos olhar do ponto de vista do paciente. O que muda para o paciente chegar e dizer assim: opa, vou fazer um tratamento, vou fazer uma cirurgia com um cirurgião que tem um título que, opa, é um negócio importante?
0: Assim, eu acho que hoje a gente sabe a presença midiática que a gente consegue ter, a gente sabe que às vezes aquele médico do Instagram que tem tantos mil seguidores ou que faz um marketing muito ostensivo, né? A gente sabe que ele atinge muita população ou que ele passa uma imagem de que ele é a referência, né? Eu acho que sim, eu acho que o médico, ele tem que se tornar presente hoje nas redes sociais, no marketing, né? Eu aqui na rádio, por exemplo. Porém, onde é que o paciente vai ter a certeza que ele tem uma comprovação que o cara é bom, né? Porque é muito difícil você, não sendo da medicina, saber nivelar aquele profissional. Então, normalmente, a gente tem o QI, né? A gente que é aqui do Oeste Catarinense, aquelas pessoas, o boca a boca, ele é uma coisa muito forte, né? Porque, se foi operado, foi bem tratado, se o paciente ele é bem atendido no SUS, no plano e no particular por aquele profissional, tende a ser um profissional muito bom. Mas, como eu te falei, né, a formação médica hoje no Brasil, ela está, assim, precisando de uma atenção muito séria. Porque, como vocês sabem, hoje, tanto a entrada de médicos do exterior, às vezes, que não tem uma formação tão válida, ou o próprio médico que é formado no Brasil por escolas que, às vezes, não tem um reconhecimento tanto. Agora, né, a gente tem as notas, né, que tem o ENAD, né, que ele classifica as faculdades de medicina, então, de 1 a 5. A gente percebeu que tem várias faculdades que foram até bloqueadas as novas vestibulares devido à qualidade da formação do médico, né? E também agora provavelmente vai entrar, né, aquela OAB da medicina, que eu acho que é muito válida, né? Que isso aí vai filtrar mais os médicos, porque o que interessa é o paciente ser bem atendido, né? Não me interessa eu, Arthur, cirurgião, querer dizer que eu invisto muito, eu vou em todos os cursos, vou isso, aquilo, mas no lugar que eu estou trabalhando, quem sabe um médico que ele não tenha toda a formação, né? Porque a gente sempre trabalha em equipe, a gente sempre tem que trabalhar em equipe, né? A gente não é capaz de resolver todos os problemas, mas a gente com certeza consegue direcionar muito bem o paciente para que ele precise.
1: E qual foi o sentimento também, doutor, de receber o prêmio?
0: Passou um filme na cabeça, sabe? Assim, eu tive... Foi uma coisa assim que... Era pra ter sido ano passado, né? A titulação, mas devido à agenda tanto do colégio quanto a minha, eu não... Porque a titulação foi em outubro, se não me engano, concedida. E aí eu era pra ter feito ela em São Paulo. No fim, eu consegui fazer ela em Porto Alegre, que como minha formação foi no Rio Grande do Sul, eu tenho muitos professores, né, muitos cirurgiões que são colegas e que eu admiro. E foi um evento muito emocionante, porque tu imagina assim, ó, é uma coisa de, vou te dizer, quase 15 anos, né? Que tu tá te esforçando, que tu tá se dedicando, né, dia após dia, e conseguir isso, assim, é realmente uma coisa que tu olha, porque tu ganha até uma medalha, né, do colégio. Então, é uma coisa que tu tangibiliza todo o esforço que tu teve. E ainda por cima, né, tinha a minha mãe, a Maritana, meu pai, o Zeca, a minha namorada Aline lá, então foi uma coisa simplesmente fantástica, assim. Eu acho que foi um dos melhores dias, assim, da minha vida e da minha carreira, né? E além disso, né, a gente tem um reconhecimento entre os pares, né? Os outros cirurgiões, seja do Brasil, né? Quando a gente vai palestrar, por exemplo, como fui agora lá em Recife, que teve o primeiro Atualiza a Hérnia Brasil, promovido pela Sociedade Brasileira de Hérnia, normalmente a gente, quando começa a palestrar, a gente coloca a nossa titulação, né? Então, é muito legal tu pegar e botar lá teu nome, embaixo tu colocar membro titular do Colégio Brasileiro de Cirurgiões, membro da Sociedade Brasileira de Hérnia, membro da Sociedade Americana de Hérnia, né? Então, são coisas que tangibilizam teu esforço. Às vezes, o paciente, que ele é leigo, ele não consegue discernir o grau de dificuldade que atinge essas coisas. Mas, é um reconhecimento que seria uma comprovação de dizer assim, olha, eu sou um profissional esforçado, eu estou entre os profissionais que se atualizam, eu estou nos congressos, né? Eu acho que o paciente, ele tem que, quando ele procura um médico, eu acho que o QI, né, quem indica, é uma das coisas principais, né? Porque, eu fui operado por tal, fui bem tratado, ou eu acho que isso é uma das coisas que aqui a gente consegue ter uma base muito boa, mas não se ater somente à propaganda que ele vê na rede social, né? Ele tem que ter aquela coisa que o cirurgião passe a segurança para ele, ou o médico, no geral, passe a segurança para ele. Eu acho que tem que... O marketing médico, ele tem que ter um nível de ética muito, é muito difícil, muito tênue. Né? Isso foi uma coisa que a gente teve, foi debatido no último Código de Ética Médico, né? A gente não pode fazer certas propagandas, a gente tem que saber exatamente o que pode fazer, o que não pode, né? Mas eu acho que sim, o médico ele tem que se mostrar presente, né? Porque até agora no congresso que eu estava agora mês passado, teve uma parte de um debate que era assim, entre o médico que é muito técnico, que estuda muito, que vai lá, tem todos os títulos e tal, mas não aparece. Né? E daí tem aquele cara que, sei lá, se formou há tantos anos, fez um que outro curso de final de semana, ou isso ou aquilo, e daí tem um Instagram que bomba, que investe nisso, né? Acaba que se tu olhar, se a pessoa for olhar os perfis, às vezes ele vai achar que esse cara aí que tem a mídia muito forte é um baita de um cara, e aquele cara que se esforçou anos e anos e anos e tem todos os títulos e tem todas as coisas, ele é menos capacitado, né? E não é a verdade, né?
1: E doutor, você também esteve participando do mutirão de cirurgias, nessa aí da Recife também foi? Isso, como é que foi isso?
0: Foi em Recife, né? Eu sou membro ativo da Sociedade Brasileira de Hérnia e Parede Abdominal. Então a gente tem eventos, pelo menos um evento anual, em que são selecionados algumas cidades no Brasil. Ano passado foi Porto Velho, em Rondônia, esse ano foi Recife. E foi um evento, assim, ó, de todos que eu estive, e até os do passado, foi um dos maiores eventos, tanto em nível organizacional quanto nível técnico de cirurgias, né? A gente teve esse primeiro Atualiza Hérnia Brasil, que foi realmente assim, um congresso de especialistas, que a gente debateu quais são os últimos protocolos, técnicas, abordagens cirúrgicas, preparo do paciente, desde o uso, né, de canetas emagrecedoras a botox na parede abdominal para operar, que são coisas mais modernas, técnicas, desde a técnica aberta à técnica robótica, né, e isso com todas as referências do Brasil, né? Eu acho que eu fui o único cirurgião aqui de Santa Catarina que foi convidado. Foram 37 cirurgiões selecionados para participar, né? Porque como é um mutirão de cirurgias, e normalmente são cirurgias bem complexas, né? Que são hérnias realmente muito grandes, tá? Que normalmente as pessoas não têm nem conhecimento do que pode acontecer com uma parede abdominal. Mas são doenças assim, que como qualquer doença, que se tu não tratar, ela vai evoluir. Né? Não é porque é uma doença benigna, ou seja, não é um câncer, que ela não vai evoluir e se tornar assim realmente complexa. Então essa semana de mutirões que a Sociedade Brasileira de Hérnia fez, né? O doutor Heitor, que é o presidente, o doutor Pedro Amaral, que é um dos diretores, daí tem um grande amigo meu, que é o doutor Pedro Gonzaga, e o doutor Thiago Silva, que eles são os representantes lá em Recife. Eles organizaram mais de 200 cirurgias para nós fazermos em 5 dias, né, em 37 cirurgiões, e participaram até 12 hospitais, sendo 3 hospitais principais, né, a Santa Casa de Recife, o IMIP e a Beneficência Portuguesa. Então, assim, ó, possibilitado fazer uma cirurgia em pacientes que estavam há 20 anos, pacientes do sertão do Nordeste, por exemplo, que não tinham condição nenhuma, né, ou que se não fossem especialistas muito bem tecnicamente preparados para fazer essa cirurgia, eles nunca teriam essa oportunidade, né? Assim, depois que eu operei, veio o relato deles, né? Eles me procuraram na rede social, por exemplo, me mandar áudio assim, falando: ó, doutor, eu tinha até vergonha de sair de casa, eu já não conseguia mais fazer esforço porque doía muito. Assim, eram hérnias muito grandes. Imagina você ter um buraco de 20 centímetros, 30 centímetros, que a única coisa que está segurando os teus órgãos é a pele, né, e o saco herniário, não tem mais o músculo, não tem mais a tua parede abdominal, e tu reconstruir isso é realmente assim, é muito gratificante, sabe? E a gente não ganha nada, né? Inclusive a gente paga, né? Como é um mutirão voluntário, tu é realmente voluntário, tu vai pagar a tua passagem, tu vai pagar teu hotel, tu vai pagar tua alimentação, teu transporte, vai deixar de atender teus pacientes, vai se preparar para ir, né? E só que assim, ó, é uma coisa que dinheiro algum te paga, cara. É muito, muito gratificante. Outra, tu vai estar operando com as maiores referências do Brasil. Por exemplo, teve uma parede abdominal que eu tive, né, a oportunidade de reconstruir junto do Dr. José Otávio, que foi o cirurgião que operou o presidente Bolsonaro no dia da facada, né? Então, assim, ele é um cirurgião de alta gamatura, né? Então, assim, tu poder operar com referências do Brasil, tu sempre aprende, tu sempre discute caso, tu se aperfeiçoa muito, né? E, por exemplo, assim, o Dr. José, ele é um cara extremamente humilde, né? Então, a gente ficou ali, a gente operou, não sei quantas cirurgias juntos, mas cirurgias de 4, 5 horas, né? Então, tu sempre vai se aperfeiçoando, né? O cirurgião, ele é muito artesanal, né? Ele pode fazer por vídeo, por robô, mas é as tuas mãos, o teu raciocínio técnico que tá te ajudando. Então, tu cresce muito também, né? Operando junto com as maiores referências. E principalmente as indicações cirúrgicas, né? Eu acho que, além de tu ter que saber operar muito, tu tem que saber indicar muito bem a cirurgia, preparar o paciente, né? Então, quando a gente entra nesse nível técnico, né, que tu tá junto das referências que são do país, tu sabe que tu tá sendo avaliado pelos teus colegas, porque eles vão cobrar de ti também que tu tenha uma postura técnica junto dos teus pacientes, que tu entregue o melhor trabalho possível, né?
2: Estar junto ali, doutor, também com profissionais, por exemplo, do Albert Einstein, do Sírio-Libanês. Então, como você disse, amplia esse conhecimento, com certeza, essa troca de experiências. Teve contato, assim, com mais profissionais também desses dois hospitais?
0: Na verdade, assim, hoje eu atuo aqui, né, em Pinhalzinho, na nossa Oeste Catarinense, mas também em São Paulo, né? Eu sou do grupo de parede abdominal do Dr. Pedro Amaral, que é do Oswaldo Cruz, né? Eu sou do corpo clínico do Hospital Oswaldo Cruz, alemão, lá em São Paulo, e também acompanho o Dr. Sérgio Hall, né, que ele foi o primeiro cirurgião do Brasil, foi ele que trouxe a cirurgia videolaparoscópica lá nos anos 90, né? Então é muito gratificante tu poder operar com uma das maiores referências mundiais de cirurgia, que inclusive foi o primeiro cirurgião que fez a primeira cirurgia de vesícula por vídeo no país, né? Então, assim, ó, tu tá aprendendo direto da fonte mesmo, né? E poder entregar isso para os teus pacientes aqui em Pinhalzinho, por exemplo, eu acho que isso é um diferencial realmente importante, porque ele, com certeza, o paciente ele sabe que ele vai estar sendo tratado por alguém que posso estar usando a nossa estrutura aqui no nosso Oeste, que por mais humildes que sejam, são muito boas, né? E tu pode atuar nessa rede grande de São Paulo, daí tu vê realmente o que tem de melhor no mundo.
1: Ou num barco lá em Belém do Pará.
0: Ou num barco no Belém do Pará, né? Que ano passado não, agora foi em abril, né?
1: Esse ano.
0: Foi em abril, né? Que eu fui operar dentro de um barco no Rio Amazonas, em Belém do Pará, né? Fazer uma cirurgia minimamente invasiva para tratar uma doença da vesícula biliar avançada, né? Isso foi muito gratificante, isso foi muito legal.
2: E doutor, ainda nesse multirão foi discutido a questão do uso das canetas emagrecedoras. Gostaria que você comentasse um pouquinho sobre isso, a preocupação dos médicos também com relação a esse tema.
0: Hoje, por exemplo, assim, as canetas, elas vieram para ficar, né? Não existe mais uma restrição de que tu não tem que ter um entendimento. Acho que todo médico, né, quando vem alguma medicação nova que ela vai atuar em diversos sistemas da pessoa, todo médico, indiferente dele ser um psiquiatra, dele ser um cirurgião, dele ser um clínico, ele tem que ter conhecimento do que essa medicação vai trazer de benefício ou malefício, né? Saber as indicações e saber as restrições. Por exemplo, eu acho que entender a metabologia é uma base médica, né? Antes de ser cirurgião, eu sou médico, né? Então, as canetas, né, o tratamento da obesidade, né, a gente sabe que a obesidade, mundialmente falando, ela é uma doença, né? A obesidade é uma doença, tem que entender que é isso. O paciente, ele tá toda hora inflamado, ele tem perda de massa magra, ele tem um aumento do esforço cardiovascular, pulmonar, renal. Então, assim, um medicamento em que ele vai controlar a tua fome, a tua saciedade, às vezes até diminuir a tua ansiedade, ele vai trazer benefícios muito importantes, certo? Só que o que acontece? O Brasil é muito difícil, né? O Brasil é um país muito complexo. A gente sabe o custo que a gente tem simplesmente para existir no Brasil, os impostos, a falta que o governo faz conosco, né? Então, eu vejo muita gente conseguindo essa caneta de uma maneira ilegal, né? A gente sabe que isso é presente, isso é uma coisa que é notada, né? Porque o custo é muito alto numa caneta. Hoje a gente já tem a nacionalização delas, então vão ter canetas mais baratas, já tem, na verdade, até na rede pública em alguns lugares. Mas o paciente, por exemplo, assim, ou quem está disposto a usar, tem que acompanhar com um especialista, acompanhar com alguém que tenha conhecimento.

0: conhecimento realmente do benefício e do malefício e dos cuidados para poder usar essa caneta, né? É um medicamento, então antes de tu começar a usar é que nem fazer uma cirurgia. Se tu vai fazer uma cirurgia, existe uma conversa, um exame físico, entender toda a história do paciente. Aí são feitos pré-operatórios, exames de imagem, tudo. Por quê? Porque a gente pega e vai fazer um procedimento, a gente quer ter a maior segurança possível do paciente, ou preparar o paciente para isso. Por exemplo, assim, ó, vamos falar de parede abdominal, das hérnias, né? A gente sabe que as hérnias, elas tendem a aumentar justamente pela obesidade, o esforço que a gente faz na barriga, né? Ou ali na região inguinal, que aumenta a pressão e vai aumentando. Então, o paciente que quando perde peso, a cirurgia em si é mais segura, tem uma recuperação melhor, a chance de uma recidiva, ou seja, dessa hérnia voltar, ela é menor. Então, por exemplo, a gente usar as canetas, né, a nosso favor, do paciente conseguir perder peso para uma cirurgia, é muito benéfico. Só que, por exemplo, não são todas as cirurgias que tu consegue usar caneta. Por exemplo, assim, se o paciente tem, seja problema tireoidiano, seja problema no pâncreas, seja problema no fígado, seja problema na vesícula biliar, ele fica restrito ao uso das canetas, né? Não dá para usar, entende? E eu tive pacientes agora no consultório aqui em Pinhalzinho, foram 6 pacientes, 3 que tinham usado caneta e não tinham pedras e 3 que não sabiam, né? E esses 3, eles tiveram problema na vesícula, porque realmente a caneta, ela pode ajudar a desenvolver pedras na vesícula, porque o paciente, ele perde muito peso. Então seria como uma cirurgia bariátrica, né? Que até 30% dos pacientes que fazem uma cirurgia bariátrica podem desenvolver pedra na vesícula. Por que que acontece? Tu perde muita gordura, aquela gordura, ela tem que ir para algum lugar, então vai ser filtrado, vai cair na corrente sanguínea, aumenta o colesterol, aumenta o colesterol dentro da bile, né? E vai depositando ali na vesícula e vai se tornando pedra. E também essas canetas, o que elas fazem? Elas dão mais saciedade, mas elas diminuem o tempo de esvaziamento do estômago. Tu se sente mais empachado quando tu usa elas. Então, ela também diminui a contratibilidade da vesícula. Se o paciente tem uma pedra ali dentro e a vesícula não se contrai direito, pode gerar uma infecção, né? Então, atendi 3 pacientes que tiveram uma colicistite, uma inflamação da vesícula, por ter tido pedras, não terem tido o devido acompanhamento, né? E causou uma infecção da vesícula. Então, tivemos que cessar essas canetas, preparar o paciente e depois fazer a cirurgia neles, né?
1: Doutor, eu tenho uma pergunta que é: usei a caneta, pode causar algo que eu não consiga depois realizar uma cirurgia, ou isso não impacta em nada, ou pode gerar algo que depois eu precise ter uma cirurgia, como você falou das pedras agora na vesícula?
0: Bom, as canetas, né, elas têm as suas funções, né? Eu não vou entrar na parte técnica, tá? Mas, por exemplo, assim, ela diminui o teu esvaziamento gástrico, certo? Então tu fica mais tempo com a comida ali no teu estômago. Quando a gente vai fazer, sei lá, um exame de sangue ou vai entrar numa cirurgia, a gente tem aquele tempo de jejum, certo? Então tu imagina assim, se tu tá usando a caneta, o teu tempo de esvaziamento, que a comida tá ali no teu estômago, ele fica mais tempo. A gente não sabe exatamente quanto tempo a mais vai ficar por pessoa, mas a gente sabe quanto tempo que aquilo tá atuando no teu organismo, né? Tem canetas como a tirzepatida, né, o Monjaro, que por 2 semanas desde a última aplicação teu esvaziamento vai ser retardado, outras demoram até 3 semanas. Então tu imagina, tu vai ter uma cirurgia que pedimos lá um jejum de 8 horas, por exemplo, e tu usa caneta, quem sabe tu vai ter restos de alimentos no teu estômago por 16 horas, e aí tu vai ser entubado para essa cirurgia. Na hora que tu é entubado, tu pode ter um refluxo daquela comida, e aí essa comida pode entrar na tua via aérea. E aí tu pode ter uma pneumonia muito grave, ou tu pode ter uma obstrução da via aérea, como aconteceu agora semana passada naquele almoço, né, que eu tive, né, estar no lugar certo na hora certa, né, para fazer a manobra. Mas são vários cuidados que a gente tem que ter, né? Por exemplo, assim, ó, a gente tem que ver se não tem nenhuma alteração pancreática, se não tem nenhuma alteração tireoidiana, entre outras coisas, porque essa caneta, ela pode sim alterar vários fatores. Então é muito notável quando tu vê uma pessoa que ela se sente bem, que ela não tá mais tão ansiosa por comida, que ela tá perdendo peso, que ela tá se sentindo bem, né? Só que isso tem um custo, isso tem uma preocupação que tem que ter, né? Nenhum medicamento, ele é livre de ter consequências, certo? Mas de te impedir de fazer uma cirurgia, eu acho que, generalizando, seria a questão de ter o tempo do jejum, né? Justamente por causa da intubação, de todos os cuidados. E também outras questões ali que, se tu tiver alterações no teu organismo, tu usar a caneta pode desenvolver uma doença, por exemplo, né?
2: E teria algum problema com relação à anestesia, doutor, assim, nesse sentido?
0: Não a anestesia em si, mas o ato de tu ser intubado. A anestesia em si são drogas químicas que não influenciam tanto nisso, né? Mas o ato de ser entubado, por exemplo, assim, se tu tá em uso vigente da caneta, tu vai, o teu intestino ele vai trabalhar um pouco mais lento, né? Então, um paciente em pós-operatório, tu quer que tudo esteja funcionando muito bem, né? Então, normalmente, quando o paciente chega para mim no consultório e fala: ó, doutor, eu tô usando tal caneta e tal, precisa fazer, vamos fazer tal cirurgia, a gente já faz o desmame e cessa, fica livre do efeito, faz a cirurgia, estando tudo bem, retorna com a orientação.
1: Mas, resumindo, não dá para comprar caneta no Paraguai e querer esconder do médico se for fazer uma cirurgia, né?
0: Assim, né? Eu não recomendaria, né? Porque tu tá lidando com a tua vida, né? Então, nosso propósito principal é salvar a vida e deixar o paciente bem. Eu sempre falo o seguinte, né? Tudo aquilo que o paciente esconder vai aparecer. De uma maneira, às vezes, não tão boa, né? E, no fim, é a vida do paciente, né? Não adianta... Por isso que a gente tem aquele sigilo médico. O paciente pode falar tudo pra nós. Tudo, tudo, tudo fica registrado em prontuário, arquivado secretamente. Tu entendeu? Então, o paciente, se tem uma liberdade pra falar qualquer coisa que for dele, é junto com o médico. Tem que ter essa confiança, essa transferência e contra-transferência, né? Felizmente, eu tenho no meu consultório, né, na minha prática, eu tenho uma relação muito boa com os pacientes, né? Eu vejo que eles se abrem muito, se sentem confiantes, seguros, assim, de conversar, né?
1: Doutor, e aí você citaste aqui o caso que chamou atenção na última semana, repercutiu nas redes sociais, que você estava no lugar certo, na hora certa. Uma mulher acabou se engasgando no restaurante, inclusive eu chamei ela na sexta, no sábado, ela me pediu: olha, te manda amanhã, né, com mais calma e tal. Que estava aguardando o filho para fazer uma cirurgia, você ia fazer cirurgias, não era nada a ver uma cirurgia com a outra, né, mas que o acaso colocou vocês no mesmo lugar. Conte um pouco essa história pra gente.
0: Então, né, tem certas coisas que é só Deus, né? Porque tu tá no lugar certo, na hora certa, tu ter mudado a tua rotina, tu ter ido pro aquele ambiente que dificilmente tu ia, e acontecer uma coisa dessa, assim, eu não consigo pensar que não foi uma coisa divina, né? Poder ajudar o próximo. Eu tava almoçando num restaurante próximo da Unimed, lá em Chapecó, e teria cirurgia à tarde, e eu tava com outras funções ali. Eu pensei: ah, vou almoçar aqui rapidinho, 11h30, 11h40, depois já vou me direcionar pra Unimed. E eu tava lá almoçando, resolvendo umas coisas pelo celular, quando começou aquele barulho, as pessoas pedindo socorro, tá se engasgando, alguma coisa. E era uma paciente que tava, assim, mais ou menos uns 10 metros da minha mesa, não tinha tanta gente no restaurante. E aí, quando eu cheguei, já tinham tentado fazer a manobra, né, de Heimlich, que é a manobra para tentar desobstrução. Ela estava com as mãos na garganta, ela estava já, assim, arroxeada, né? Via que ela estava realmente sufocando, e ela não saía nem som, ela não conseguia nem assim, falar uma palavra, sabe? Aí outra pessoa tentou fazer também, daí eu vi que estava executando de maneira não eficiente. Aí eu falei: olha, eu sou médico, me dá licença, deixa eu vir aqui. E aí eu realmente comecei a fazer a manobra de Heimlich, que é uma manobra desobstrução da via aérea, né? No adulto é diferente da criança, que é diferente do bebê, mas eu acho que é fundamental todo mundo saber, né? Eu acho que até fica aí o convite para, por exemplo, se os bombeiros ali de Pinhalzinho quiserem fazer algum programa nos colégios aqui de Pinhãozinho, por exemplo, até estou disponível, a gente pode agendar, tá? Ou outras profissionais da saúde, que eu acho que isso é muito fundamental a gente divulgar como é que faz, né? Porque são questões de segundos, né? Tanto que se foi 30 segundos ali tudo que aconteceu, né? Porque, assim, se vocês prenderem a respiração agora, quantos segundos vocês conseguem ficar sem respirar? Né? Aí tu imagina, tu tá comendo, falando, tranquilo, e do nada tu para de respirar, porque entrou um alimento na tua viária e é uma rolha, tu não respira, não entra ar, não sai ar, né? Então eu fazendo essas manobras, eu vi que ela estava bem agitada, né? Imagina, tu tá sufocando, tu não entende nem direito o que aconteceu, e do nada tá faltando ar, tu começa a ficar tonto, tu começa a perder um pouco da noção do que tá acontecendo. Aí ela tava agitada, eu comecei a fazer as manobras, e eu vi que ela tava muito tensa. Aí quando eu vi que ela ia desmaiar por causa da falta de ar, eu pensei, meu, mais duas tentativas aqui, se não der, eu vou ter que começar a fazer uma reanimação cardiovascular nela, que ela vai ter uma parada cardíaca. Aí foi na hora que ela deu uma relaxada, que ela não se contraiu, que daí eu consegui fazer a manobra bem certinho, aí ela expeliu, né? Mas é um momento de pânico, ela ficou assim, tadinha, ficou realmente bem assustada, com toda a razão, né? Ainda o filho tava passando por uma cirurgia, né? Aí eu fui lá, conversei, acalmei ela, falei que tava tudo bem, que tinha passado, né? Até depois a gente trocou na rede social mensagens, a gente acabou conversando, né? Ela até achou importante a gente fazer essa promoção dessa informação, porque é aquela história, né? É uma vida e é questão de segundos, né? E pode ser, assim, evitado, né? E até foi engraçado que quando a gente postou ali na rede social, muitos colegas vieram falar, pô, Arthur, muito legal o que tu fez e tal. Eu tive um colega que tentou ajudar e não conseguiu, né? O paciente, infelizmente, foi óbito. Tu vê que é uma coisa realmente grave, né? A pessoa para de respirar, só isso. Então tu imagina, né? E por um pedacinho pequeno, né? Foi um pedacinho de carne, pequenininho, né? Só que tranca a tua via aérea.
1: Aí eu ia te fazer uma pergunta. Como que pode entrar um alimento na via aérea e trancar assim, doutor? Você, então, claro que você tá falando, hoje você é especialista em cirurgia lá, né? De parede abdominal, mas na medicina, obviamente.
0: Não, é por isso que eu falo, né? Antes de ser cirurgião, eu sou médico, né? Não que eu não saiba tratar uma parada cardíaca, que eu não saiba fazer uma intubação, que eu não saiba, né, fazer, por exemplo, assim, tem pacientes que às vezes...
1: Que é um clínico geral também.
0: Eu sou médico e sou cirurgião. Né? Então, eu sempre me atualizo, né? Tanto na parte da medicina clínica, né? Eu sempre, até para os meus pacientes e para eu estar entendendo o que os pacientes precisam, porque às vezes eles vêm com informações clínicas, então eu sempre estudo, né? Claro que hoje eu sou especialista na cirurgia, né? Na parede abdominal, por exemplo, cirurgia minimamente invasiva, mas eu tenho que estar. Eu tenho que ser conhecedor de pelo menos as coisas que eu posso salvar um paciente. Por exemplo, os acidentes que eu pego, né? Às vezes, quando eu tô viajando para ajudar, que nem a gente teve aquele, né, do Natal. Então, a gente tem que estar sempre atualizado. E essa questão, assim, do alimento, não sei se vocês já se engasgaram com uma saliva, com um arrozinho, né? É aquela história. Tu vai fazer a deglutição, quando a gente vai fazer a deglutição, a via aérea, ela fecha para ir pro esôfago, né? Porque são dois caninhos que descem, né? Desce aqui a traqueia, onde é que vai o ar, e atrás desce pro esôfago. Ele entrou no lugar errado, né? Às vezes a paciente respira na hora de engolir, ou fala na hora de engolir, aí tu tá engolindo, mas tá saindo o ar para tu falar, né? Pode ser que aconteceu isso, a gente não sabe nem na gente, que às vezes a gente se engasga com uma saliva, né? E quando se engasga com uma saliva e com um arrozinho, tu já fica, né, aquela coisa que te incomoda. Agora tu imagina um pedaço de carne, por exemplo, que tranca, né? Então é uma agonia muito grande, né?
1: O que acontece direto aqui é que eu tô tomando chimarrão, né? Aquela ervinha que fica ali na perfeito. Garganta. Perfeito. E depois a voz da gente fica parecendo o Drácula aqui, deu um risada na nossa cara, sabe?
0: Mas enfim, é assim aqui.
1: Doutor, você falasse um negócio. Tá atuando em São Paulo, mas também aqui, né? Junto aí ao novo espaço da Maritana.
0: Sim, sim.
1: Como é que estão os atendimentos?
0: Então, na verdade, eu tenho um atendimento semanal aqui em Pinhalzinho, né? Eu sempre tive o interesse de ficar aqui na nossa região, mas é aquela história, a gente sempre vai tentando se aperfeiçoar mais, se especializar mais, mas hoje eu tenho uma atuação bem forte aqui no Oeste Catarinense, que vai de Chapecó a Cunha Porã, por exemplo, até São Miguel do Oeste, junto do Dr. Guilherme, né, que ele é chefe de cirurgia lá em São Miguel do Oeste. Então, também eu tenho parcerias muito grandes, assim, com desde ginecologistas, urologistas. Então, eu acho que o que eu tento suprir para o paciente justamente é, assim, ter todos os armamentos e todas as tecnologias disponíveis para dar o melhor tratamento para aquele paciente, né? Seja aqui em Pinhalzinho, seja Nova Erechim, seja Cunha Porã, seja Chapecó, seja São Paulo, né? Então, hoje, por exemplo, sim, essa semana eu realizei cirurgias de hérnia da barriga, hérnia da virilha, cirurgia de vesícula, né? Então, como eu atuo praticamente em todos os hospitais aqui da nossa região, fica muito qualificado ao paciente qual o hospital que ele se sente mais confortável, mas muitos pacientes falam, ó, doutor, eu prefiro ser operado no hospital que se sente mais confortável. Então a gente faz orçamentos, a gente vê qual que é a melhor equipe que está para aquele dia, qual o material que está mais disponível. Eu sempre tento fornecer o que tem de melhor, né? Essa que é a ideia.
1: E onde o pessoal te encontra?
0: Bom, eles me encontram hoje na rede social, né, que é Dr. Arthur Casper, Dr. Arthur com TH, Casper com K, ali no edifício Casper, onde tem a clínica da Maritana, né, a estética Maritana, ou pelo telefone, né, que é 999-666-557, que é o meu telefone da secretária, que é a geral, né, ela responde para todos, seja São Paulo, seja aqui, dela direciona. Né? Então, eu fico muito feliz, e cada vez mais eu tô presente aqui no nosso Oeste, né, então isso para mim é muito bom, estar perto da família, estar perto da namorada, que é, eu acho que a gente que é do interior, eu até estava conversando com o pessoal de São Paulo, eles falam, Arthur, né, se tu quiser ficar em São Paulo, tu vai ficar em São Paulo, mas dá para ver que tu tem um carinho, um amor muito grande pela tua terra, e eu sou daqui, né, então eu espero em breve poder ajudar cada vez mais o munícipe de Pinhalzinho, né, com mais tecnologia, com mais cirurgias, né, então...
1: Com certeza, doutor. As portas da RCO sempre abertas, quando precisar estamos aqui, e sucesso na sua carreira sempre.
0: Obrigado, tá, gente? Sempre uma honra estar aqui.
1: Valeu, Henrique.
2: Valeu, pessoal, até amanhã.
1: Gente, colocando um ponto final no nosso programa de hoje, agradecendo a sua companhia, agradecendo a sua audiência, você que tá ligado com a gente aqui na RCO, tá chegando o Gilmar Bortese e o Show da Manhã na sequência aqui na nossa programação. Eu, Felipe, Henrique, voltamos amanhã no Radar às 7 horas, eu volto ainda hoje também ao meio-dia no RCO Notícias, às 18h30 no Resenha Esportiva e, claro, sempre aguardando a sua companhia e a sua audiência. A todos, um excelente dia, um forte abraço, até a próxima. Tchau, tchau.

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2: A chegada do El Niño pode trazer novos desafios ao agronegócio brasileiro a partir do segundo semestre. Segundo especialistas, a irregularidade das chuvas pode atrasar o plantio da soja e reduzir o período disponível para o cultivo do milho safrinha. No sul do país, o excesso de chuva também ameaça lavouras de soja, trigo e arroz. Já na pecuária, a possível redução da qualidade das pastagens pode aumentar a necessidade de ração e elevar os custos de produção. Os especialistas afirmam que ainda é cedo para calcular eventuais perdas, mas alertam que uma produção menor poderá encarecer grãos, carnes e outros alimentos para o consumidor.
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2: Oi, gente, tô chegando. Bom dia, quinta-feira, 16 de julho de 2026. E aí, tudo bem contigo? Tomara que sim, tá bom, gente? Tá começando mais um Show da Manhã. Pra você que tá ouvindo, curtindo a 100.9 em alto e bom som em toda a região. Oi, eu sou Gilmar Bortese e a partir de agora te faço companhia até às 11. 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Como é que você tá? Tudo certo? Tomara que sim. Uma quinta-feira maravilhosa com muita paz, positividade e, é claro, sempre ouvindo a 100.9 em alto e bom som, tá bom? Participa aqui de nossa programação que hoje tá valendo Vale Combustível lá do posto Esplanada, 3366-6200, deixa teu nome completo e boa sorte. Simbora fazer essa quinta maravilhosa, incrível. Tô junto contigo, bem-vindo.

Nenhum de Nós, pra fechar mais uma, julho de 83. Linda música, né? Obrigado pela tua companhia, todo mundo tá na boa, curtindo hoje, tá valendo R$100 em vale combustível lá no posto Esplanada. Oi, Maritânia, tá curtindo a gente, obrigado pela audiência. Neuci também tá com a gente, Leone Quevedo tá na boa, curtindo a 100.9. Alô pro José Quevedo, também tá curtindo a programação aqui da 100.9. Abraço, obrigado pela audiência maravilhosa sempre, tá bom? É o nosso show da manhã, eu sou o Gilmar Bortese e fico junto contigo, gente, levando muita coisa boa. Aumenta o volume, vem na melhor.

0: É quinta-feira, dia de TBT, e pra recordar, né? KLB, pra fechar mais uma de hoje, A Dor Desse Amor. Já tô de volta levando muito mais som, tá bom? É tua rádio e eu já tô de volta por aqui. Não sai daí, já tendo todo mundo lá pelo WhatsApp também, 33666200. Hoje, gente, tá valendo vale combustível lá do posto Esplanada. Participa e boa sorte. RCO 9:17, 13 graus. Bom dia.
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0: Valeu, gente. Obrigado pela tua audiência. Todo mundo tá ouvindo, tá bom? 33666200, nome completo. Fica à vontade, pede a tua. Indica pra quem tu quiser, tá certo? Quinta-feira, 16 de julho, 2026. Vale combustível lá do posto Esplanada pra tu que tá ouvindo, curtindo a melhor sintonia do rádio, tá bom? Valeu. Obrigado pela companhia incrível, tá? 33666200. Ó, quero mandar um super abraço pro meu parceiro, né? O Vonei, né? O Parameira, mais conhecido como Parameira, né? Abraço. Abraço, Parameira. Tamo junto. Obrigado pela audiência. O Barreto. O Vonei tem vários apelidos, né, Vonei? Abraço, querido. Tá lá no Departamento de Esportes da Prefeitura de Águas Frias, trabalhando, né? Organizando. Final de semana tem a final do Municipal, né? Lá em Águas Frias. E o Vonei tá na correria, deixando tudo certo, né? Pra essa grande final do Municipal lá de Águas Frias no próximo sábado, né? Você é convidado pra participar. Grande abraço, né? Pro Vonei, que sempre tá na companhia, tomando aquele chimarrão com a cuia da 100.9. Aí fica bom demais, né? Grande abraço, querido. Tamo junto, obrigado pela audiência maravilhosa aí, tá bom? Quem mais tá por aqui, eu mandando um recado na participação do ouvinte. Oi, Lúcia, também tá com a gente, tá participando. A Clarice também tá ouvindo. A Jaqueline tá na boa, curtindo a programação aqui da 100.9. Oi pra Carol, também tá com a gente, tá participando. 33666200, deixa teu nome completo e fica à vontade, tá bom? Rick Martin, com Lua Santana. Estranho, bom dia.

0: Valeu, gente. Obrigado pela tua companhia maravilhosa. Já, já tô de volta, levando muito mais som pra você da região toda. Bom dia, gente. 9h30.
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2: Valeu, gente. Obrigado pela tua audiência. Todo mundo tá na boa curtindo a melhor. 33666200. Deixa o teu nome completo e boa sorte. 9:36.

0: Zeneto e Cristiano, pra fechar mais uma cadeira cativa. Valeu, gente. Obrigado pela tua companhia. Todo mundo tá ouvindo, curtindo a 100.9 em alto e bom som, tá certo? 33666200. Deixa teu nome completo, pede a tua, indica pra quem tu quiser. Alô, Adilson Santana, tá curtindo a gente. Valeu, obrigado pela audiência maravilhosa. Quem mais tá aqui, ó? Vamos
1: Oi,
0: ouvir.
1: Tudo certo? Oi. Quero participar do Vale Gasolina.
0: Aham. Uhum.
1: Obrigada.
0: Valeu, obrigado pela audiência.
1: Oi,
0: quem tá mandando?
1: Tudo certo, eu queria participar do Vale Gasolina.
0: Agora sim, né?
1: Do bairro Bela Vista ou Dila dos Santos.
0: Ah, tá, agora tá explicado.
1: Muito obrigada.
0: Valeu, obrigado pela audiência maravilhosa. Oi, bom dia. Vamos lá.
2: Bom dia, Gilmar Botese.
0: Oi, tudo bem?
2: Aqui é a Raquel, claro. Uhum. Hoje eu quero oferecer. É uma música assim, lá dos anos 90.
0: Conta.
2: É dos nativos. Uhum. Se eu não me engano, o nome dela é Castelhana. E oferecer
0: para
2: uma pessoa muito especial.
0: Tá certo.
2: Que mora no meu coração. Não paga aluguel. Que tá fazendo seus 67 anos hoje.
0: Oh, coisa boa.
2: É uma jovem senhora.
0: Tá certo.
2: E se eu ganhar a gasolina, eu não tenho caro, mas vai para um dos meus irmãos ou pro meu filho daí. Vai pros caros deles daí. Para um deles, né? Obrigado.
0: Valeu, obrigado pela audiência maravilhosa. Na sequência eu vou achar música pra ti, tá bom? É dos nativos mesmo, Castelhano. Eu recordo dessa música também. É, a idade tá pegando, né? Oi, Gilberto José Basso também tá curtindo a gente lá no bairro Bela Vista, tá com a gente. Obrigado pela audiência. Oi, bom dia.
3: Bom dia, Gilmar Botese, tudo certo?
0: Oi, tudo?
3: Quero participar também no Vale Gasolina aí. Se for atendido, eu agradeço. Jurema Barbeira, Nova Itaberaba. Um abraço para vocês da rádio, um bom final de semana.
0: Oi, Jurema, como é que tá as coisas por aí? Obrigado pela audiência maravilhosa mais uma vez, né? A Jurema que sempre tá na audiência aqui da 100.9 também. Bom dia!
4: Bom dia, José Bortese.
0: Oi,
4: tudo bem?
0: Tudo bem?
4: Aqui é a Lucida Cruz, do bairro Maria Terezinha. Eu queria participar do sorteio do Vale, Vale Gasolina.
0: Valeu, tá participando sim, tá bom, gente? Já já eu tô de volta com muito mais RCO 946.
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0: Gente, vagas de trabalho disponíveis para Pinhalzinho e também toda a região. Vaga para cozinheira em Pinhalzinho, contato 988497148. Frigorífico Nova Erechim contrata auxiliar de higienização noturno, auxiliar de produção, setor de corte, cozinheira com experiência, auxiliar de cozinha, WhatsApp 499-8859-3716. Vaga para costureira, contato no WhatsApp 988497148. Vaga para auxiliar de eletricista, contato 99915-7268. Contrata-se auxiliar de mecânico e borracheiro, contato 33661111. Farmácia dispõe de vaga, atendente caixa, currículos no WhatsApp 999345884. Vaga para vendedora em loja de confecções, contato no 988497148. Vaga para frentista em posto de combustível em Pinhalzinho. Loja de materiais de construção contrata estoquista. Vaga para analista de marketing e auxiliar administrativo. Empresa de Cunha Porã contrata projetista mecânico, assistente de compra, analista de compras, analista de processos, mecânico industrial, assistente de projetos civis, técnico em segurança do trabalho. Ainda, Farmácia Nova Erechim contrata atendente. Supermercado dispõe das seguintes vagas: auxiliar de açougue, repositor de frios, repositor de mercearia e também operador de loja. Informações para essas vagas também podem ser obtidas através do 33666200 ou diretamente na recepção da Rádio Centro-Oeste. Balcão de empregos na RCO em duas edições, 9h45 e 15h30 horas.
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0: Alô pro seu Ademar, tá curtindo a gente, obrigado pela audiência, tá participando também do sorteio, quem mais tá aqui, ó? Luciana também tá com a gente, tá participando, tá bom? É a rádio que tem os melhores ouvintes, as melhores promoções, tá bom? Vamos juntos? Assim, ó, Edson e Hudson, Deixa Eu Te Amar, participação é de Jorge Matheus.

0: Oi, gente, já tô de volta, tá bom? Levando muito mais som pra você que tá ouvindo a 100.9. É rapidão, não sai daí, 10 em ponto, é a tua rádio.
1: Em ponto 9 News, a informação da hora. A Comissão de Assuntos Sociais do Senado aprovou um projeto que amplia o acolhimento às famílias que enfrentam perda gestacional, fetal ou neonatal. A proposta prevê atendimento psicológico e outros cuidados de saúde após a alta hospitalar, preferencialmente em casa ou na unidade de saúde mais próxima. O texto também garante às mulheres exames para investigar a causa do óbito e acompanhamento específico em futuras gestações, além de autorizar o uso da borboleta roxa como símbolo do luto perinatal. Se não houver recurso para a votação no plenário, o projeto seguirá para a Câmara dos Deputados. 100.9 News. Com a informação da hora, para a rádio da sua cidade, Hernani Edson.

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0: Valeu, gente. Obrigado pela tua companhia maravilhosa. Todo mundo tá na boa, curtindo a programação aqui da 100.9. Participa, tá bom? 33666200. Obrigado pela tua companhia. Incrível, gente. Até às 11 da manhã, eu te faço companhia levando o melhor som do FM pra você de toda a região. Deixa eu me ver aqui, ó. É na participação do 20. É, aqui na participação do 20 também, né? O pessoal que tá mandando lá pelo WhatsApp travou na hora aqui o computador, mas não faz mal, né? A gente dá um jeito aqui de resolver tudo aí pra você, tá bom? Agora sim, ó, já voltou. É, oi, bom dia, também quero participar do sorteio. A Rosane tá curtindo a gente. Oi, Rosane. Lá na, deixa eu me ver aqui, né? É, na Avenida Rio Branco, aqui em Pinhalzinho, tá curtindo a gente. Já roda do Fernando de Sorocaba pra ti também, tá bom? Obrigado pela audiência maravilhosa mais uma vez aí. Quem mais tá por aqui, ó, mandando na participação do 20 também? Bem, a Luciana tá curtindo a gente, obrigado pela audiência incrível. Ah, deixa eu me ver aqui, ó, Clarice também tá com a gente, tá participando do sorteio, valeu, abraço. Tem recadinho chegando, oi, bom dia.
1: Bom dia, meu amigo Gilmar.
0: Opa, tudo bem?
1: Gilmar, é o Vital,
0: cara. Fala, meu, grande Vital.
1: Também quero participar do sorteio.
0: Uhum.
1: Do Vale Combustível do Posto Esplanada. E eu gostaria de ouvir e curtir aí uma música gaúcha, se tu rodar.
0: Vamos achar.
1: Aquelas bem boa.
0: Aquelas bem bagual, né?
1: Gilmar. Um abraço, uma ótima quinta-feira, que Deus nos abençoe.
0: Amém, meu querido. Abraço, obrigado pela audiência maravilhosa, tá bom? Sempre na boa, curtindo a 100.9. Luiz Streiser também tá com a gente. Oi, Zumira Signor também tá curtindo a programação aqui da 100.9. Participa, boa sorte. É a tua rádio, é a tua 100.9, tá bom? Até às 11. Eu sou Gilmar Bortez e vou ficar junto contigo levando muita coisa boa. Aumenta o volume.

0: É ele, o embaixador Gustavo Lima, aquele assunto que dói. Já já tô de volta com muito mais, tá? Bom dia. RCO 10 e 16, temperatura de 18 graus em Pinhalzinho.
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0: Muito bem, gente, 10h20, agora vamos com as principais informações da manhã desta quinta-feira, por aqui nosso colega Henrique Paulo, trazendo, né, Henrique, os principais destaques, né, do que aconteceu durante essa manhã, enfim, a noite desta quarta para quinta-feira. Bom dia, bem-vindo.
1: Bom dia, Gilmar, também a todos que estão nos acompanhando nesse momento, e a gente traz novas informações sobre uma operação que foi feita pelo GAECO, chamada Electus, onde foi realizada nesta manhã o cumprimento de 18 mandados de busca e apreensão. Segundo as investigações, havia um suposto esquema de fraude em concursos públicos e que candidatos teriam sido beneficiados por meio da manipulação de gabaritos em certames feitos nos municípios de São Bernardino e também Saltinho. A investida é um desdobramento de ações já realizadas em junho e outubro de 2025, quando foram cumpridas medidas na região. O trabalho também apura a possível existência de um acordo para favorecer algumas pessoas previamente escolhidas. Também vale destacar que, além das buscas, a justiça determinou o afastamento de 17 servidores públicos e proibiu a nomeação de 8 candidatos aprovados nas provas analisadas pelo Ministério Público. Também o suporte às vítimas do grave acidente com ônibus de excursão mobilizou uma grande operação ontem. A Prefeitura de Maravilha, por exemplo, colocou equipes de saúde e da assistência social à disposição para atender os passageiros do acidente com o ônibus que resultou em 3 mortes. Vale destacar aqui que o município também mantém contato com o consulado do Paraguai para auxiliar os passageiros e seus familiares, já que esse coletivo transportava 67 pessoas que retornavam de um festival de dança realizado na Serra Gaúcha. A delegação havia conquistado o primeiro lugar na competição e voltava com destino a Vila Rica, no país então sul-americano. Vale destacar também aqui que, além de toda essa ocorrência que mobilizou a administração municipal, também o Corpo de Bombeiros, o SAMU e inclusive o SAERFROM, que transferiu uma criança para o Hospital Regional do Oeste ainda ontem. E, Gilmar, não deu para a Inglaterra na Copa do Mundo, a Argentina passou realmente com muita emoção no confronto de ontem, e a final, que acontece no próximo domingo, Espanha e Argentina, além da disputa do terceiro e quarto lugar entre França e Inglaterra.
0: Tá certo, valeu, Henrique, obrigado pelas informações, e é claro, sempre tem também atualizações, né, Henrique, lá no site, no rco.com.br.
1: A todos um ótimo dia e até amanhã.
0: Valeu. Gente, já tô de volta com muito mais. Bom dia.
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0: Valeu, gente, tamo de volta com muito mais música pra você que tá ouvindo em toda a região. Obrigado por essa audiência maravilhosa de sempre. 10h24, Blitz do Dia.
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0: E é mais uma dele, hein? Gustavo Lima, Bala Alojada. Bom dia.

0: Henrique e Diego, pra fechar mais uma singular. Gente, já tô de volta, levando muito mais pra você que tá ouvindo em toda a região. 10h30, show do intervalo.
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5: Valeu, gente, tamo de volta, 10h36, agora bom dia, obrigado pela tua companhia incrível, tá bom? Tô junto contigo, gente, até as 11 da manhã, reta final de mais um Show da Manhã. Pra tu que tá ouvindo, ó, deixa eu te contar, tá valendo, gente, vale combustível lá no posto Esplanada. Pra participar é fácil, tá bom? Manda teu WhatsApp, 33666200, deixe teu nome completo, pronto, já tá participando, tá bom? Oi, Graziele tá curtindo a gente também, Maria Helena Frosa tá na boa, curtindo a gente, Valdir Teodora, Sandra Marcante, deixa eu me ver aqui, ó, a Elza também tá com a gente, tá participando do sorteio. Oi, bom dia, Graziele também tá com a gente, obrigado pela companhia maravilhosa, tá bom? Todo mundo ouve, curte a melhor sintonia do rádio, 33666200. Oi, bom dia.
6: Bom dia, meu amigo Claudete Gracioli, quero participar do sorteio do Vale Combustível, do Posto Esplanada. Abraço, abençoada, quinta-feira.
5: Valeu, obrigado pela audiência incrível sempre.

0: Aí tá mais uma dele, Dilcinho, pra fechar. Obrigado pela tua companhia. Olha o que o amor me faz. Obrigado pela tua companhia, todo mundo tá ouvindo. Oi, Salete, tá na boa, curtindo a gente. Felipe também tá curtindo a programação aqui da 5.9. Beijo, Luana, tá na audiência também, tá bom? Obrigado pela companhia. Quem mais tá por aqui, ó? A Julie também tá com a gente, tá participando. Oi também por aqui pra Renata, curtindo a gente. Já já tô de volta, levando muito mais som pra você da região toda. Quinta, 16 de julho, 2026. Como é que você tá? Tudo certo? Tomara que sim, tá bom? É tua rádio e todo mundo curte. 22 graus, 10:46.
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0: Valeu, gente. 10 faltando para as 11. Tô ficando por aqui, tá bom? Beijão, gente. Se cuida. Amanhã tô de volta, sexta-feira, com muito mais aqui na programação da tua 5.9, tá bom? Continua participando. Logo, logo tem sorteio do Vale Combustível lá do Esplanada. É a tua rádio e todo mundo curte, tá bom? Uma quinta-feira maravilhosa. Se cuida.

100.9 News, a informação da hora. Os Estados Unidos confirmaram a aplicação de uma tarifa adicional de 25% sobre diversos produtos importados do Brasil. A medida

entra em vigor no dia 22 de julho e atinge setores como etanol, calçados, vestuário, papel, máquinas agrícolas, equipamentos elétricos e outros produtos industrializados. Entre os itens que ficaram fora da nova cobrança estão café, carne bovina, petróleo, gás natural, laranjas, suco de laranja, produtos farmacêuticos, aeronaves e componentes aeroespaciais. Segundo o governo norte-americano, a decisão foi tomada após uma investigação sobre práticas comerciais brasileiras consideradas prejudiciais às empresas dos Estados Unidos. O Brasil rejeitou as acusações, classificou a medida como um marco lastimável nas relações entre os dois países. 100.9 News, com a informação da hora para a rádio da sua cidade, Hernani Edson.

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0: Alô, você, muito bom dia, 11 horas e 5 minutos, estamos agora com Conexão, quinta-feira, 16 de julho. É quinta-feira para muitos, é aquele dia de TBT, né? Lembranças, mas certamente muito por se fazer também. Estamos felizes e agradecidos pela sua companhia, para você que está no campo, está na cidade, está no trânsito, está no escritório, enfim, está na cozinha, né? Não tem para onde você estiver, você sinta-se abraçado e querido por todos nós aqui da Rádio Centro-Oeste. O dia 16 de julho, na quinta-feira, nós temos aí a parceria com o Posto Esplanada. Está valendo 100 em vale combustível. Então, bora participar pelo nosso 33666200 e também o portal rco.com.br. Combinado? Vamos até as duas. E a gente começa bem. É moda boa que você gosta, a gente adora e começamos muito bem. Bom dia.
1: Sucesso, Jean Giovanni, Bruno Marrone.
0: Nós. Temperatura de 22 graus, sol brilhando. Que temperatura agradável, hein?

0: brilha só com negão louco, apaixonada. Pensa numa moda e que não vai sair de moda, pode ter certeza. Gente, Giovanni Cobroni, Marrone, Me Fácil de Ar. É também sucesso do Brasil. São 11 horas e 12 minutos. 16 de julho a gente celebra o dia do comerciante, né? Então, a todos os comerciantes. Aliás, eu costumo dizer que cada um de nós tem um pouco desta essência, né? Mas um abraço aos comerciantes, aqueles nossos clientes, anunciantes, pilares da nossa casa. E a todos vocês que ainda não são, podem um dia ser e com certeza ter o melhor resultado em tudo que anunciam. Anunciando aqui na Rádio Centro-Oeste. Alô, Lorenice, traz ele aqui de Pinhalzinho, obrigado.
1: Bom dia, Milton, viu? Eu sou Roca aqui do Boa Vista 1, manda um abraço pro filho do Lino Lenze e eu quero concorrer ao Vale de Combustível, beleza? Um abraço, fique com Deus.
0: Opa, valeu, um abraço, boa sorte também.
2: Bom dia, Milton.
0: Bom
2: Tudo
0: dia.
2: Bem?
0: Tudo.
2: Queria homenagear minha filha Carmen Zilheiro, que hoje tá completando mais um ano de vida, e oferecer uma música para ela, o Retrovisor com Gustavo Lima, que é um momento de reflexão essa música, né?
0: É verdade.
2: Meu Deus, como ela é linda.
0: Muito.
2: E queria concorrer ao Vale Gasolina, se ganhar vou dar pra ela daí, pra ela vir aqui visitar nós. Tá meio brabo porque a gasolina é cara, né? Mas então tá, um abraço, tudo de bom. Bom dia mesmo, porque tem um sol muito lindo hoje, né? Maravilhoso mesmo. Vamos agradecer a Deus por tudo que ele dá para nós. Beijo, beijo, beijo. Um abraço.
0: Dona Dorvalina Zilheiro, valeu. E que bom a gente agradecer a Deus, a Mãe Natureza, né? Por tudo que a gente agradece, ainda é pouco, tenho certeza.

0: Feita a mão, Gustavo Lima, retrovisor. É linda. Aliás, a vida, as coisas são como a gente às vezes as olha, né? A gente pode ver o copo meio vazio ou meio cheio. Aí, depende de nós.
1: Opa, bom dia.
0: Bom dia.
1: Opa. Gostaria de participar do sorteio do Vale Combustível.
0: Uhum.
1: Se for atendido, agradeço. Um abraço. Tudo de bom.
0: Tudo de bom, meu amigo Hélio Guerard. Boa sorte também. Adilson Espada na sintonia. 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E hoje tem cenzão e Vale Combustível pra galera. Sorteio no Som Brasil, hein? Bora participar. No sinal 11:17.
2: Nota de agradecimento. Os familiares do sempre lembrado Idalêncio Rodrigues vêm através da Rádio Centro-Oeste agradecer a todos que de uma ou outra forma auxiliaram a família nos momentos de dor e tristeza. Agradecem em especial a vizinhos, parentes e amigos, a todos um Deus lhes pague. Outro sim, a família Rodrigues convida para a missa de sétimo dia, que será celebrada neste domingo, dia 19 de julho, às 9 horas, na Igreja São Roque, em Sul Brasil. Idalêncio Rodrigues, descanse em paz. Com muitas saudades, seus familiares e amigos.
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0: e volta, César e Paulinho, Cheque Sem Fundo. Sempre volta. Programação da Rádio Centro-Oeste fazendo companhia e você pra gente, trocando energia boa. Nosso contato 3366-6200. Diga-nos onde você está. Dê alguma sugestão também da programação, fica à vontade, né? Estamos aí à disposição.
1: Bom dia, Miltinho, tudo certo?
0: Tudo aqui é bem.
1: Quero participar do sorteio do Vale Gasolina hoje, não posso pra nada. Bota na roda uma música do Amado Batista, se for possível, Milton. Uma boa quinta-feira para vocês da rádio. Um abração para vocês todos aí.
0: Valeu, Salete, obrigado. Obrigado pela contribuição aí também. A gente roda, preferência do ouvinte a nós também. A Leoni Quevedo, do loteamento Boa Vista 2, está na sintonia, obrigado. A Claudete Finkler, todo mundo ligado com a gente também, obrigado, boa sorte. Milton Rosa Pituco, participar do Vale Combustível da Esplanada, ouvir música, estou fazendo o almoço, olha só. Então, muito obrigado aí pela companhia, são diversas as funções aí da galera. E que bom que compartilhe com a gente um pouco do dia a dia de vocês. Milton Nadir Scarati, Linha Tiradentes, homenagear irmão Jair Rodrigues, que está de aniversário hoje. Felicidades, muitos anos de vida, saúde. Se fizer festa, me convida. Olha só. Alô, Jair Rodrigues. A irmã Nadir Scarati, pessoal esperando festa, então. José Quevedo também na sintonia, obrigado. 11:27.
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0: O homem tá sempre nas paradas, né? Ô, Amadão Batista em cima de Simária.

Se tem alguém que não sai do sucesso, é o Amado Batista, né? Parcerias. Maiara Maraíza, Princesa. E essa música foi gravada há muito tempo, né? Continua linda. Alô, Nilvo Hubert. Um abraço pro amigo e também toda a família. Obrigado pela audiência. Bom dia, boa sorte. No sinal 11:30. 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

0: Rio Negro e Solimões, beleza? Então, esse é o título da música. E a Copa do Mundo, minha gente. Você acertou esses finalistas ou não? Hã? É, então ontem a Argentina pensa só de virada heróica, né? Então teremos agora a disputa do terceiro lugar, sábado, 6 da tarde, França e Inglaterra. E a grande final domingo, então, 16 horas, 4 da tarde. Espanha, Argentina, Argentina e Espanha. Bom, voltando aqui pro Brasil, voltando aqui para os nossos estúdios, agora 11h43. Bom dia também para dona Inês Espada na sintonia, dona Inês. Bom dia.
1: Bom dia, Milton.
0: Bom dia.
1: Participar desses 100 reais de gasolina ali, uma vez ali, ali.
0: Aham. Elias Pinheiro me mandou a foto do almoço. Acho que vou almoçar aí, viu, Elias? Me deu uma vontade. Nossa. Só para avisar que a foto já chegou, tá? Então, a linguiça é campeira. Acho que é do Lamp lá, né? Pela madrugada. Pô. É, Noeli Terezinha Fiorini, bairro Pioneiro, obrigado, boa sorte também. A Elisandra Martins, do bairro Bela Vista, obrigado, boa sorte. Célia Franz, também na sintonia, obrigado. Obrigado também a minha cunhada, dona Helena, que está sempre na sintonia, né? Cunhada, aquele abração, tá? Pra todo mundo aí também, toda a família. Até o meu irmão Astor me mandou um abraço agora, diz que pessoal, às vezes... É, tá aí na estrada, dá um tempinho. Eles também, através da internet, a Centro-Oeste chega pro Brasil, pro mundo todo, né? Olha só, obrigado pela carona, meu irmão.

0: gosto, faz barulho.
1: É, todo mundo gosta, faz barulho. Zé Neto Cristiano, Cadeira Cativa, uma das músicas mais lindas também da atualidade. Você na frequência 100.9, obrigado. Multiplataformas, Alexa, Rádio Centro-Oeste, faz companhia no mundo todo. 14 minutos nos separa do meio-dia. 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

João Bosco e Gabriel, projeto de amor. 4 minutos e meio nos separam do meio-dia. Daqui a pouquinho tem RCO Notícias, informações da região do Brasil e do mundo. Fique por dentro de tudo. E depois, claro, a gente volta para dar sequência ao nosso Conexão até as 2. Por enquanto, bom apetite, depois a gente se fala. Até já.

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11: Doze horas e 8 minutos.
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14: Justiça afasta 17 servidores em investigação sobre fraude em concursos públicos. GAECO realizou operação na região.
15: Prefeitura de Modelo inicia obra de ampliação e reforma da escola municipal com investimento de R$ 909 mil.
16: Suspeito é preso ao tentar ter foto íntima de menor em Pinhalzinho.
17: Força-tarefa atende sobreviventes de tragédia com ônibus do Paraguai.
18: Médico que ajudou o casal a nascer faz anos depois o parto do filho dos dois.
19: Agricultores constroem 30 novos aviários, número deve dobrar em Nova Itaberaba.
20: E no esporte, o Campeonato Brasileiro está de volta.
21: Quinta-feira, 16 de julho de 2026. Além do rádio, você pode nos acompanhar pelo rco.com.br ou baixar e ouvir no aplicativo do seu celular. Eu sou Hernani Edson e começa agora o RCO Notícias.
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21: Camila Cardoso e as informações do tempo.

0: graus de temperaturas, o que é uma temperatura bastante incomum, principalmente para as primeiras horas da manhã nesta época do ano. Durante a tarde ficamos com 26, 28 graus e o vento ganha intensidade, fica aquele vento norte da ordem de 40, 50 km por hora, bem ventoso realmente entre a sexta e o final de semana e, em princípio, instabilidades que estarão no Rio Grande do Sul avançam para Santa Catarina somente a semana que vem, ou seja, tanto a sexta quanto sábado e domingo tendem a ser de sol e calor por aqui, e nesta quinta-feira não seria diferente. Camila Cardoso, para você ouvinte aqui da RCO.
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2: O dólar comercial está cotado em R$5,11. O euro, R$5,85. Peso argentino, 0,03 centavos de real. Mercado agrícola, preços praticados pela Cooper Itaipu. Feijão carioca, R$150. Feijão preto, R$125. Milho, R$57. Soja, R$121. Trigo, R$75. Suíno peso vivo, R$5,05.
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3: Confirmado, os Estados Unidos impõem novas tarifas de 25% aos produtos brasileiros. O motivo? Mais ideológico do que comercial. Os Estados Unidos sabem que o Brasil vive um momento pré-eleitoral bastante acirrado, um momento bastante delicado, já tem escolhido o seu lado na eleição brasileira e tentam de alguma forma, de alguma maneira, além de preservar o espírito americano protecionista, trazer aliados do mundo para o seu lado. Faz parte da política de Donald Trump. Tecnicamente, as medidas dos Estados Unidos, chanceladas pelo escritório comercial, são totalmente absurdas. Explico. O PIX é uma medida nacional, uma medida de avanço dos meios de pagamento que servem de exemplo para o mundo inteiro e que tiram do monopólio da Mastercard, da Visa, empresas americanas, o direito de serem as manda-chuvas nas transações do mundo inteiro, que retiram recursos dos empresários, que retiram margem de lucro dos empresários. Porque o PIX não é taxado. Nenhum banco brasileiro taxa o PIX. E que assim continue. Depois, nós temos o aspecto da questão ambiental. O Brasil tem uma das legislações mais rígidas, burocráticas, pesadas no que se fala em meio ambiente. No Brasil, para se abrir uma empresa em determinado segmento, você leva meses até conseguir uma licença e até mesmo para fazer uma obra pública por conta das questões ambientais. Dizer que o Brasil não respeita o meio ambiente é uma inverdade. Outro aspecto também é sobre a democracia. Se estamos aqui criticando o governo, os nossos congressistas ou qualquer outra instituição que mereça uma crítica, é porque ainda temos uma democracia em andamento. Claro que não é perfeita, como a americana também não o é. Nenhum modelo de governo é 100%, nenhum modelo é infalível, mas ainda assim nós conseguimos ter uma certa liberdade, por exemplo, de expressão. O americano, de maneira geral, conhece muito pouco do Brasil e Trump menos ainda. Ele não conhece o Brasil. E essas tarifas para Santa Catarina serão extremamente nocivas, porque os Estados Unidos preservaram setores estratégicos do dia a dia do americano, como a comida, como o alimento, como o café, o suco, a carne, enfim, estes produtos que afetam muito o dia a dia do americano. E Santa Catarina exporta para os Estados Unidos produtos acabados, produtos que já

0: tem um certo grau de elaboração. E isso faz com que a gente tenha uma situação mais complexa, que afeta, segundo o estudo da própria Fiesc, 7.600 empregos só em um único ano no âmbito da indústria. Quem paga a conta é o americano, mas quem vai sofrer uma retração de demanda será o catarinense. E aí vem a pergunta: vamos retalhar? Creio que a decisão será, se houver retaliação, muito mais política do que comercial. A balança comercial dos Estados Unidos com o Brasil sempre foi muito mais favorável aos americanos. E o governo brasileiro vai adotar uma reciprocidade se funcionar politicamente. Se não funcionar politicamente, ele não vai fazer qualquer ação, porque o produto vai encarecer para o brasileiro. O brasileiro vai ter que pagar mais. A inflação será pressionada. Então, de qualquer forma, de qualquer maneira, economicamente, não é um bom caminho. Entretanto, vamos ter uma discussão sobre as tarifas somente depois das eleições.
1: Daqui a pouco no RCO Notícias. Justiça afasta 17 servidores em investigação sobre fraude em concursos públicos. Força-tarefa atende sobreviventes de tragédia com ônibus do Paraguai. Suspeito é preso ao tentar obter foto íntima de menor em Pinhalzinho. Médico que ajudou no nascimento do casal, anos depois realiza o pacto do filho dos dois. Agricultores constroem 30 novos aviários. Número deve dobrar em Nova Itaberaba. Prefeitura de Modelo inicia obra de ampliação e reforma da escola municipal com investimento de R$ 909 mil. E as informações do esporte, daqui a pouco. Aguarde.
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1: Boa tarde, estamos de volta com o RCO Notícias. Segurança Pública. As informações da segurança pública e do trânsito com Roberto Lorenzon.
8: Muito bem, no trânsito, identificadas as três pessoas que morreram no grave acidente envolvendo ônibus na SC-492 entre Maravilha e São Miguel da Boa Vista. Nelly Peralta de Rojas, 75 anos, Blanca Chamorro Resquim, 48 anos e Guadalupe Garcete Resquim, de 8 anos. No município de Iomerê, no meio-oeste catarinense, na SC-355, acidente envolvendo carreta, o motorista, de 51 anos, morreu no local. Em Garuva, na SC-417, colisão envolvendo caminhão e moto, o motociclista morreu no local. Destacamos de que morador de Ponte Serrada morreu vítima de acidente em Ampere, envolvendo caminhão e veículo de passeio. Leucir Pereira Castro, 48 anos, morreu no local. Outros acidentes na região. Em Chapecó, acidente envolvendo caminhonete e moto, motociclista de 43 anos, teve ferimentos na perna. Em Chapecó, colisão de carro e moto, condutor da moto de 42 anos, ficou ferido. Em Chapecó, no contorno viário, acidente que deixou um motociclista ferido. Em Chapecó, capotamento de veículo no acesso. Em Chapecó, acidente envolvendo viatura de emergência. Em Chapecó, colisão de carro e moto, motociclista ficou ferido. Em Guatambu, acidente deixou um motociclista ferido. Em Itapiranga, colisão de carro e moto, motociclista ficou ferido. Também em Itapiranga, acidente envolvendo um veículo de passeio, colisão contra árvore. O motorista teve fratura em uma das pernas, passageiro ferido leve. Em São Miguel do Oeste, atropelamento. A vítima ficou ferida, foi encaminhada para o hospital. Em Dionísio Cerqueira, queda de moto, condutor teve ferimentos leves. Na área da segurança pública, destacamos de que morreu no hospital o menino César Sela, de 11 anos. O menino teve queimaduras em cerca de 80% do corpo durante uma explosão em uma empresa em Chapecó. A explosão ocorreu no dia 22 de junho. O menino César estava internado em Florianópolis. Em Chapecó, nós tivemos também incêndio dentro de um apartamento, que foi controlado pelos bombeiros. Em Cunha Porã, incêndio em edificação. Bombeiros atenderam a ocorrência. No município de Seara, incêndio controlado pelos bombeiros em uma empresa. Em Chapecó, incêndio destruiu uma residência. Ninguém ficou ferido. Em Chapecó, os bombeiros atenderam a ocorrência de incêndio em veículo que ficou totalmente destruído. Mulher é presa por tráfico de drogas durante atendimento de perturbação em São Miguel do Oeste. Homem é preso por violência psicológica contra a companheira em Dionísio Cerqueira. Polícia Militar recuperou carro furtado no Paraná e prende mulher por receptação em Dionísio Cerqueira. Em Chapecó, uma mulher é presa por envolvimento no tráfico de drogas após ação da Guarda Municipal. Em Chapecó também, a Guarda Municipal recuperou carro furtado e conduz 4 suspeitos à delegacia. Em São Miguel do Oeste, um entregador de moto foi atacado por um cachorro. Ele sofreu mordidas nas pernas. Em Chapecó, bombeiros atenderam ocorrência de que uma criança sofreu queda de altura, teve ferimentos nas pernas. Em Abelardo Luz, um jovem foi baleado no tórax após ter a casa invadida por 3 homens. O jovem, de 18 anos, foi encaminhado para o hospital. No município de São Domingos, jovem é preso por ameaçar a própria mãe e danificar objetos dentro de casa. Seriam essas as informações do trânsito e da segurança pública.
1: Suspeito é preso ao tentar obter foto íntima de menor em Pinhalzinho. Detalhes com Felipe Eduardo.
3: Uma abordagem pelas redes sociais terminou em investigação e prisão de um homem suspeito de tentar convencer uma adolescente a enviar uma imagem íntima. O caso foi apurado pela Polícia Civil de Pinhalzinho e resultou no cumprimento de ordens judiciais no estado do Paraná na manhã de ontem, quarta-feira. A ação ocorreu após a mãe da vítima procurar a delegacia e informar que a familiar havia sido procurada por um desconhecido no ambiente virtual. Conforme levantado pelos investigadores, o suposto autor teria afirmado que uma imagem da menor havia sido divulgada na internet e que poderia ajudar a remover o conteúdo. Para isso, teria solicitado o envio de uma nova foto. Diante da denúncia, um inquérito foi instaurado. E o delegado Éder Mati fala sobre essa investigação e também reforça o alerta para que pais e responsáveis acompanhem a rotina digital das crianças e mantenham conversas abertas sobre o risco da internet.
9: Polícia Civil de Santa Catarina realiza operação no estado do Paraná e prende homem que solicitava, exigia, ameaçava crianças e adolescentes para que lhe encaminhassem fotos e vídeos em situação de nudez. Há alguns dias atrás, a Delegacia de Polícia de Pinhalzinho foi procurada, tendo em vista que uma mãe compareceu até a delegacia, relatando então que sua filha teria sido abordada por um homem. Esse homem, através de uma engenharia social, teria chegado então nessa adolescente, dizendo que teriam vazado algumas fotos dessa adolescente, fotos em redes sociais. Essa adolescente, ela foi abordada através do Instagram. Através então dessa conversa inicial, desse diálogo inicial, ele exigiu que ela encaminhasse fotos nuas, para que após o recebimento dessas fotos ele pudesse então excluir todas as outras fotos que, segundo ele, teriam vazado das redes sociais. A adolescente, então, acabou realizando essas fotos, encaminhando para esse homem. Após, então, a mãe tomar conhecimento da situação, ela procura a Polícia Civil, foi instaurado inquérito policial pelos crimes previstos no artigo 241 do ECA e estupro de vulnerável. Após a instauração do inquérito policial, foram realizadas diligências, produzidas provas, representadas, então, pela prisão desse homem, bem como por busca e apreensão. Na manhã de hoje, a Polícia Civil de Santa Catarina esteve aqui no município de Barracão, estado do Paraná, onde localizou esse homem. Junto com o homem, já foi possível verificar que ele armazenava algumas imagens de adolescentes. Esse homem agora está sendo encaminhado, está sendo entregue no presídio aqui regional. Mas é importante fazer o alerta para seus filhos, parentes, amigos próximos, crianças e adolescentes. É um crime que vem sendo realizado com frequência na região de Pinhalzinho, em todo o estado de Santa Catarina, onde homens abordam crianças e adolescentes através das redes sociais, solicitando que sejam encaminhadas fotos, vídeos, né? Dessas crianças e adolescentes em situação de nudez, né? Importante destacar, conversar com seus filhos, com seus parentes, para que, se forem abordados de qualquer forma por homens solicitando esse tipo de material, e procure ajuda, converse com seu familiar, converse com seu responsável, procure auxílio na delegacia de polícia. Esse tipo de conduta não será tolerado. Esse homem agora está preso, responderá ao processo pelos crimes de estupro, bem como por armazenar imagens de crianças e adolescentes em situação de nudez.
3: Da Central de Jornalismo para o RCO Notícias, Felipe Eduardo.
1: O GAECO investiga um suposto esquema de fraude em concursos públicos e processos seletivos no oeste de Santa Catarina. A terceira fase da Operação Electus foi deflagrada na manhã desta quinta-feira com o cumprimento de 18 mandados de busca e apreensão. Segundo as investigações, candidatos teriam sido beneficiados por meio da manipulação de gabaritos em certames realizados nos municípios de São Bernardino e Saltinho. A suspeita é de que servidores públicos também tenham participado. Além das buscas, a justiça determinou o afastamento de 17 servidores públicos e proibiu a nomeação de 8 candidatos aprovados nas provas analisadas pelo Ministério Público. A investida é o desdobramento de ações realizadas em junho e outubro de 2025, quando foram cumpridas medidas na região. O trabalho apura a possível existência de um acordo para favorecer algumas pessoas previamente escolhidas. O suporte às vítimas do grave acidente com ônibus de excursão mobilizou uma grande operação. A Prefeitura de Maravilha colocou equipes da saúde e da assistência social à disposição para atender os passageiros, oferecendo atendimento médico, apoio psicológico, alimentação, roupas e calçados aos sobreviventes. O município também mantém contato com o consulado do Paraguai para auxiliar os passageiros e seus familiares, já que o coletivo transportava 67 pessoas que retornavam de um festival de dança realizado na Serra Gaúcha. A delegação havia conquistado o primeiro lugar na competição e voltava com destino a Vila Rica. A ocorrência foi registrada na madrugada desta quarta-feira na SC 492 em São Miguel da Boa Vista. O veículo saiu da pista e capotou em uma ribanceira, deixando 3 mortos no local e mais de 40 feridos. Entre os casos que exigiram maior atenção está de uma criança de 7 anos que sofreu uma fratura complexa na região pélvica. A menina foi transferida de helicóptero para Chapecó. Agricultores constroem 30 novos aviários e o número deve dobrar em Nova Itaberaba. Repórter Henrique Paulo.
10: O município de Nova Itaberaba registrou o crescimento de investimentos no setor avícola. Há pelo menos 2 anos, mais de 30 aviários estão em funcionamento e outros em construção. O prefeito Marcelo Pagliarini comenta sobre o desenvolvimento no interior.
11: A agricultura ela vem se destacando nos últimos tempos no nosso município, principalmente na área da avicultura, suinocultura, gado de leite também. Mas tem um destaque muito significante para o nosso município, o desenvolvimento na avicultura. Nos últimos tempos, do último ano e meio, a gente destaca que tem 30 aviários trabalhando, operando, alojando frangos e perus. Temos 18 ou em fase de início de obra até a finalização de obra, e temos 12 baracões, que são aviários também, que estão em fase de aprovação de projeto. E isso faz a gente perceber que o nosso interior realmente ele é pulsante, pujante, e faz com que os nossos agricultores tenham um poder aquisitivo no futuro muito maior, tornando a economia do nosso município melhor, mais atraente e também tornando a vida dos nossos munícipes melhor. Porque se trata de uma economia onde que o dinheiro vai circular, as compras vão ser maiores, enfim, todo mundo vai acabar ganhando nesse setor que é tão importante no nosso município. O impacto é bem significativo, ele não é imediato, ele vai demorar mais de 1 ano para começar a ter os retornos, mas a gente entende que, e os números que a MOSC nos passa é que um baracão desse gera de retorno ao município cerca de R$30 mil ao ano. A gente, para cada metro de área construída, a gente paga R$7 de incentivo. Ou seja, um baracão desses, em média, dá cerca de R$20 mil por baracão que a prefeitura paga ao proprietário no momento do alojamento. Além disso, a gente tem um incentivo quanto às cisternas, que no início a gente pagava um valor por metro cúbico de água na cisterna. Nosso município tem uma carência grande de água e a cisterna é uma sacada interessante para podermos enfrentarmos períodos de estiagem maiores. Mas a gente mudou essa política devido ao grande gasto que a prefeitura tinha com isso. Então a gente está tentando, da agora para frente, fazer com nossas máquinas as valas para a cisterna. Então a gente acaba dando a vala da cisterna aos nossos agricultores, que são investidores aqui também.
10: Com todos esses investimentos, as estradas precisaram de melhorias, como destaca o vice-prefeito Darcy Castanha.
12: Nós temos dando os incentivos aos nossos avicultores, sinicultores, os agricultores, é na estrutura de cascalhamento, principalmente, é a abertura de estradas, porque agora, cada vez mais, as empresas têm caminhões maiores, né? E tem um tráfego de caminhões muito grande no nosso município. Então, a preocupação nossa é que nesses caminhões que venham, chova ou não chova, né? A gente se preocupa bastante com isso, desde as estruturas de pontes, né? Bueiros que precisa, né? Porque cada vez o caminhão mais pesado precisa mais estrutura. E isso é a nossa preocupação e estamos fazendo isso para todos os agricultores do nosso município.
10: O secretário de Agricultura, Cláudio Galvão, destaca o entusiasmo dos agricultores em investir no campo.
13: Então é muito importante isso para o nosso município, que é extremamente agrícola, né? A coragem desses agricultores aí, a gente está no dia a dia, lado a lado com eles, apoiando aí, tentando ajudar o máximo possível.
10: Da Central de Jornalismo para o RCO Notícias, repórter Henrique Paulo.
1: Depois de mais de 20 anos de atuação, o ginecologista e obstetra Elton Chu acompanha momentos que marcam para sempre a vida de muitas famílias em Pinhalzinho. Ao longo da carreira, o profissional participou do nascimento de inúmeras crianças e acumulou vivências que vão muito além da rotina. Entre as lembranças que marcaram a trajetória estão partos inesperados e situações que exigiram experiência, agilidade e muitas vezes decisões rápidas. Uma das situações mais curiosas vivenciadas por Elton envolve um casal que também nasceu pelas mãos dele. Anos mais tarde, os dois retornaram ao profissional, desta vez para acompanhar o nascimento do próprio filho.
14: Todos esses anos trabalhando nessa profissão, com noites mal dormidas, às vezes a gente pode ter colocado alguma palavra errada em algum momento, mas com certeza eu não acordo de manhã pensando no mal de alguém. Eu quero sempre ajudar, colaborar. A medicina é uma vocação, né? São para poucos. Os médicos se diferenciam com o passar dos anos. E eu me julgo uma pessoa muito grata, muito feliz e realizada dentro da minha profissão. Eu não consigo me imaginar fazendo outra coisa senão cuidar das pessoas. Uma situação assim que me marcou bastante, dadas as condições da época de saúde, provavelmente quando eu falar isso, se a mãe ouvir, ela vai lembrar dessa história. Ela eram para ser duas meninas e no exame tinha algo estranho. E a gente optou, em função da dilatação que tinha, que não tinha possibilidade de encaminhamento, não existia nem a UTI, né, o Natal, que existe hoje em Chapecó com toda uma estrutura específica. Nós resolvemos a gestação aqui em torno de 32 semanas e, para nossa surpresa, o primeiro bebê, que estava mais acima, acabou nascendo, era uma menina, em torno de 1,8 kg, 1,9 kg, e ela tinha o gemelar dela. Na verdade, não eram duas meninas, era um menino, a menina e o menino, que estava mais abaixo, e eu acho que pesou em torno de 900 gramas. Foi uma coisa assim inusitada, que causou uma surpresa, e no fim deu tudo certo. Foi uma coisa que me marcou há pouco tempo também. Nós tivemos um parto de 28 semanas, uma paciente que estava em trânsito aqui na cidade, de outro município, estava internada no Hospital de Maravilha e veio realizar um exame aqui, porque você fica extremamente feliz com o bebê, de ver que ele está saudável, que está tudo certo, da emoção dos pais. Tive o prazer também de atender um casal. O pai tinha 23 anos, nasceu comigo, de outro município. A mãe tem 21, do mesmo município, também nasceu comigo, e vieram para cá para ter o bebê com a gente. Também de outro município, foi ano passado isso, então 25 anos, a menina nasceu comigo, e no ano passado ela veio, hoje atualmente ela mora em Chapecó, e veio para ter o bebê com a gente. Então assim, são coisas que marcam, e as pessoas vêm, trazem os bebês, fazem foto. É bacana, é gratificante.
1: Para Elton, a profissão também é marcada pelo compromisso diário com o cuidado e pelo desejo de fazer o melhor por cada paciente. Prefeitura de Modelo inicia a obra de ampliação e reforma de escola. Gilmar Bortese.
15: A Prefeitura de Modelo iniciou as obras de ampliação e reforma da Escola Municipal Professora Griselde de Maria Miller. O investimento é de R$ 909 mil e inclui a construção de 4 novas salas de aula, um banheiro, além da reforma e ampliação da cozinha e do toldo de acesso à escola. A prefeita Bárbara Baron destacou que a escola é prioridade da administração neste ano e afirmou que a obra vai proporcionar mais qualidade, conforto e melhores condições para alunos e professores. Segundo ela, a intenção é ampliar os investimentos nas demais escolas do município a partir do próximo ano.
16: Estamos dando início a mais uma importante obra da nossa administração e desta vez está sendo contemplada a Escola Municipal Professora Grisel de Maria Miller. Aqui serão investidos R$ 909 mil. Então é mais uma importante obra que com certeza vai trazer muito benefício à educação do nosso município. Esses importantes investimentos, então, eles vêm para beneficiar toda a nossa comunidade da educação. E esse ano a nossa prioridade está sendo a Escola Griselde. A partir do ano que vem estaremos também fazendo investimentos maiores nas outras escolas, visando sempre a melhoria da qualidade do nosso ensino.
15: Da Central de Jornalismo para o RCO Notícias, repórter Gilmar Bortese.
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3: Muito bem, chegamos com as informações do esporte. E ontem, a Argentina venceu de virada a Inglaterra por 2-1 e está na final da Copa do Mundo contra a Espanha. Argentina e Espanha, Espanha e Argentina, domingo, 4 horas da tarde, os espanhóis buscam o bicampeonato, a Argentina busca o tetra, o que seria o bicampeonato consecutivo. Já no sábado, 4 horas da tarde, a gente terá a disputa de terceiro e quarto lugar entre Inglaterra e França. Gente, hoje volta Campeonato Brasileiro. É isso mesmo, acabou a paz dos torcedores. Hoje, a gente tem dois jogos pela 19ª rodada. 19h30 tem Botafogo e Santos e Vitória contra o Vasco, ambos com transmissão do Premier. Lembrando que amanhã tem Grêmio e tem Chape. A Chape joga às 7h30 da noite contra o Bahia, fora de casa, em jogo lá da 4ª rodada, um jogo que foi adiado, enquanto o Grêmio joga pela rodada atual, a 19ª, às 20h, fora de casa, contra o Mirassol. Falar para você também de esporte local. Ontem a gente teve a final da etapa micro-regional do JASC, os Jogos Abertos de Santa Catarina, onde a grande final da etapa micro-regional foi entre Pinhalzinho e Saudades. E Saudades, de virada, acabou levando a melhor, vencendo pelo placar de 3-2. Theo e Douglas duas vezes marcaram para Saudades, Guto e Léo Ros marcaram para a equipe de Pinhalzinho. Falando em Pinhalzinho, o técnico Lewis fala a respeito da competição e também dessa final.
17: Acho que fizemos uma boa competição, conseguimos impor um ritmo bom em todos os jogos, inclusive na final, né? Mas sabemos também da dificuldade que é jogar aqui, foi um jogo muito equilibrado, decidido no detalhe. Tiveram duas finalizações aí muito boas do Douglas, né? E nós não conseguimos aproveitar nossas chances. Então, parabenizar a equipe de Saudades aí, agradecer ao torcedor que veio nos prestigiar. E agora a sequência do trabalho, né? Organizar aí a casa, recuperar os jogadores e vamos para a próxima. Feliz pela vaga no regional, mas gostaríamos de ter saído com o título, né? Valorizar então o que foi feito de bom e trabalhar para que a gente possa ir melhorando.
3: Esse é o Lewis, técnico da Pinhalense Futsal Zagonel, que representa Pinhalzinho na competição. Quem representa Saudades é a DAF e o técnico Sup também falou após o jogo.
18: Nessa competição, nessa fase, dever cumprido, né? Era o nosso objetivo mesmo. Fomos de passo a passo, né? Primeiro classificando, depois vencer a semifinal e agora vencer a final, né? Nossa micro é muito forte, né? todos sabem aí, Saudades, Maravilha, Pinhalzinho, mais São Miguel, mais Bom Jesus, Tapiranga, todos os times aí que tem tradição no futsal. Então, é uma micro difícil, mas fizemos o dever de casa. Agora, seguir com esse foco, com esse espírito para o estadual, mas também frisando o empenho da gurizada na partida de hoje, principalmente na parte defensiva. No outro clássico, a gente jogou e perdemos, e dessa vez até jogamos pior, na minha concepção, porém marcamos mais. Aí, fomos felizes também na finalização.
3: Da Central de Jornalismo para o RCO Notícias, Felipe Eduardo.
1: Mais notícias em nossa programação. Eu sou o Hernani Edson e encerro aqui o RCO Notícias. Boa tarde.
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20: 12:48.
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23: Oito minutos nos separam da uma da tarde. Nota de falecimento. A funerária Auxiliadora e família Albani comunicam com um profundo pesar o falecimento de Libera Triques Albani, aos 87 anos. Ocorrido hoje na residência da família em linha Bela Vista Modelo. O corpo está sendo velado na Igreja Católica em linha Boa Vista, Pinhalzinho. Atos de encomendação amanhã, 9 horas, e posterior sepultamento no cemitério da comunidade. A funerária Auxiliadora e família Albani comunicaram com um profundo pesar o falecimento de Libera Triques Albani, aos 87 anos. A família lutada, nossas condolências. Serviços fúnebres a cargo da funerária Auxiliadora de Pinhalzinho.
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7: A reforma tributária já começou a provocar mudanças no ambiente econômico e fiscal do agronegócio brasileiro. 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A proposta é aproximar o debate técnico da realidade do campo e auxiliar produtores, contadores e lideranças neste período de transição. 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

0: Guilherme Santiago com Jorge Mateus, o Pijama Amarelo. 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No sinal, 13:02, tempo ensolarado, temperatura de 24 graus. 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

0: 13h07, nossa conexão segue e agora na parte musical trazendo o ritmo dançante, a música de bandinha.
1: Boa tarde, Milton.
0: Boa tarde.
1: Quero participar do sorteio do Vale Combustível do Posto Esplanada.
0: Uhum.
1: Sou Maria Lourdes Bota, moro de...
0: Valeu, dona Maria, boa sorte também, obrigado pela audiência de sempre. A Loiva Navarini também está da sintonia, obrigado. O Idacir Ritter, Linha Riqueza, valeu, galera. Valendo cenzão, sorteio no Som Brasil, às 18h, então dá bastante tempo ainda de você participar. 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Mas nesse momento que comece o bailão...

A banda Champion. Depois a gente vê do que dá. Nós ouvimos também Porto do Som, forçando a barra. E tudo começou com Rogério Magrão e banda, o coração pirou. É o nosso Conexão até as duas. Boa tarde também para a família Riedel, a Rosana, o Cleiton, o Antônio, obrigado, boa sorte, pessoal. Milton Nelson Guedes Miotti, do Maria Terezinha, boa tarde, boa sorte. Distrito de Machado, Helena Maldaner, sorteio do Vale Combustível, boa tarde para todo mundo aí.

0: boa sorte, minha gente. No sinal, 13:16.
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3: A agropecuária brasileira multiplicou a produção nas últimas 5 décadas, impulsionada principalmente pelos ganhos de produtividade. Entre 1975 e 2020, a eficiência no uso de terra, mão de obra e capital cresceu, em média, mais de 3% ao ano. Até 2019, o avanço acumulado chegou a 297%. A transformação foi favorecida pela pesquisa agrícola, correção dos solos, melhoramento genético, mecanização, plantio direto e novas técnicas de manejo. Entre 2000 e 2023, a produção brasileira de grão saltou de 81 milhões para 287 milhões de toneladas. No mesmo período, a produção de carne dobrou, passando de aproximadamente 15 milhões para 30 milhões de toneladas. Na safra 2024-25, o país alcançou o recorde de 350 milhões de toneladas de grãos. A área cultivada cresceu pouco mais de 2%, enquanto a produtividade aumentou quase 14%. Para os próximos anos, os principais desafios serão enfrentar as mudanças climáticas, ampliar a armazenagem e levar crédito, tecnologia e assistência técnica a um número maior de produtores.
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Nós ouvimos o som aí do Rainha Musical, Tatuador. Essa também já rodou muito, né? E continua linda, animando. Ouvimos também Banda Passarela, Sofrendo e Vivendo. Esse é o lançamento aí da Banda Passarela. São 13 horas e 25 minutos deste 16 de julho 2026, dia dedicado ao comerciante. Então você que está aí no comércio, comerciante, comerciário, a todos vocês, nosso abraço, nosso carinho. Bons negócios também, né? E aliás, cada um de nós tem um pouquinho nesse, como é que nessa relação toda, né? De comerciante, sem dúvida. Vou atender a Rosane Hirt, aqui de Pinhalzinho. Ela está pedindo a música do Corpo e Alma. E participar do sorteio do combustível do Poço Planada, é claro. Participando e ouvindo o som preferido também. Cor!

0: Cosmo Express, os meninos de ouro, vocês se merecem. A gente também ouviu Corpo e Alma, preferência do ouvinte, tá faltando beijos. Chegando 100.9 News, notícia da hora com Henrique Paulo. Daqui a pouco a gente segue com Conexão. Fechou? 13 horas 33 minutos.
1: Sem ponto 9 News e a informação da Central de Jornalismo. Depois de mais de 20 anos de atuação, o ginecologista e obstetra Elton Chu acompanha momentos que marcam para sempre a vida de muitas famílias em Pinhalzinho. Ao longo da carreira, o profissional participou do nascimento de inúmeras crianças e acumulou vivências que vão muito além da rotina. Uma das situações curiosas vivenciadas por Elton envolve um casal que também nasceu pelas mãos dele. Anos mais tarde, os dois retornaram ao profissional, desta vez para acompanhar o nascimento do próprio filho. Da Central de Jornalismo, repórter Henrique Paulo.

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0: Rainha musical do luxo pro lixo, essa de 2017. Teve também Calmon, terceiro amante. Agora uma coisa curiosa, né? O Léo, vocalista da banda Calmon, e a voz do Vilseu Pause, é coisa incrível. Notórias e idênticas, né? E também são a voz do Luiz, galera e vocalistas do Calmon. A gente também teve na banda modelo Rogério Magrão, Se Eu Não Tivesse Bloqueado. É lançamento, é modão novo, a Centro-Oeste toca pra você. No sinal 15 pras duas.
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Traz San Marino, teve brilhação com o Negão, louco, apaixonado. Ela dá uma olhadinha lá no nosso site, rcl.com.br. Santa Catarina inaugura mercado de biometano a partir de resíduos da suinocultura. Primeiro contrato de fornecimento do combustível renovável abre caminho para novos investimentos em energia limpa. Detalhe no site rcl.com.br. 7 para as 2. 24 graus, 6 décimos, a temperatura agradável. Mas o nosso Conexão desta quinta-feira vai fechando por aqui. Mas não sem antes agradecer muito sua companhia, as participações. Também fazer o convite para ficar com a gente. Lindomar está chegando com o Sincroniza. Amanhã de manhã, querendo Deus, aqui estaremos com o Sertão e Querência 5 e o Conexão às 11 da manhã. Estamos combinados? Muito obrigado a todos. Muito obrigado, Deus. A gente se encontra por aí. Tchau.

100.9 News, a informação da hora. Santa Catarina inaugurou um novo mercado de energia renovável com a assinatura do primeiro contrato estadual de fornecimento de biometano. O combustível será produzido em Campos Novos a partir de resíduos da suinocultura e distribuído pela rede de gás canalizado da SC Gás. O projeto transforma os dejetos da produção animal, antes considerados um passivo ambiental, em combustível para o setor industrial. A operação foi viabilizada por uma regulamentação da Agência de Regulação de Serviços Públicos de Santa Catarina. A SC Gás prevê investir 600 milhões nos próximos 5 anos para ampliar a infraestrutura e conectar novos produtores à rede. Segundo estimativas apresentadas pela Aresc, Santa Catarina possui potencial para produzir mais de 4 milhões de metros cúbicos de biometano por dia, volume suficiente para abastecer a indústria catarinense e ainda gerar excedentes. 100.9 News, com a informação da hora para a rádio da sua cidade, Hernani Edson.

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Sincroniza no ar, aqui nas ondas da 100.9. Pra você, uma excelente tarde, tarde linda, maravilhosa. Quinta-feira, 16 de julho, 2026. E a gente vai juntos até as 16h30. Eu sou o Lindomar, te faço companhia por aqui. Temperatura na casa dos 27 graus nessa tarde.

0: Sincroniza! É, quem acompanhou a Copa do Mundo ouvia, né, a seleção da Inglaterra cantar essa no final dos jogos aí, em comemoração, em suas vitórias. Ontem não deu boa, né? Ontem não conseguiram vencer los hermanos argentinos e disseram adiós para a Copa do Mundo também, o time da Inglaterra, né? Administraram mal o jogo, bem na verdade. Poderiam ter faturado os argentinos, mas... Cidade, 14 horas, 19 minutos e meio. Boa tarde.
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0: 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Legal demais! E a gente segue por aqui, tem enquete nesta semaninha, a enquete pra você aqui no Sincroniza. É o seguinte, hein? Qual a seleção que será campeã do mundo nessa Copa 2026? Será a Argentina? Será a Espanha? O que você acha? 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Bacana? Manda tua resposta e participa com a gente, porque a Zagonel é uma empresa pinhalense para todo o território nacional. 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
0: 14 horas e 23 minutos. Simbora que tem mais som pra você nessa tarde.

Bacana demais, sucesso que você curte aqui na programação. Esse é o nosso Sincroniza aqui na tarde, conectando você com o melhor da música. Segue ligado, ligando e participando também. Tem muito mais som aqui na programação 100.9. Manda o teu alô 3366-6200.

0: 14:33. Boa tarde.
1: Sem.9 News e a informação da Central de Jornalismo. Com a Copa do Mundo de 2026 chegando aos seus momentos finais, o futebol brasileiro também aproveita o clima do Mundial para relembrar histórias que marcaram a formação de grandes jogadores. Entre elas estão fotos de Neymar, ainda adolescente, durante sua participação na Copa Saudades de 2006. Os registros que voltaram a circular nas redes sociais mostram o atacante em uma fase muito diferente da que os torcedores conheceriam anos depois. Na época, Neymar defendia as categorias de base do Santos e ainda era um jovem talento em busca de espaço no futebol. Depois da enchente no município, o torneio passou a ser realizado em Maravilha. Da Central de Jornalismo, repórter Henrique Paulo.

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0: Nossa rainha.
1: Bom demais, Grupo Sereno com Ludmilla aqui na programação 100.9 do seu rádio, hein? Temperatura 28 graus, subiu mais um pouquinho, tá quente essa tarde de quinta-feira, tá bom demais, hein? E aí, já participou por aqui? 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E aí, responde pra mim, quem será a equipe campeã da Copa do Mundo 2026? Será a Argentina? Será a Espanha? 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Tá bom demais, né? Então participa por aqui, bacana? Simbora que tem mais som chegando, Julia B.

Bora! Show de bola! Júlia B aqui na programação, fechando mais uma sequência aqui na sua tarde. Tarde de linda, linda, linda, maravilhosa tarde de quinta-feira. Tempo é bom em Pinhalzinho e toda a grande região.

0: Agora faltando 13 minutos para as 15 horas.
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0: Então, 10 minutos e meio nos separando aí das 15 horas. Pra você uma excelente tarde, obrigado pelo teu carinho e sintonia também. A gente vai juntinhos por aqui com muita música bacana e claro, convidando você a participar também através do WhatsApp 3366-6200, também através do site rco.com.br. Aliás, acesse nosso site e fique muito bem informado, tá? Lá você fica por dentro de tudo que acontece aqui na região, no estado, no Brasil e no mundo. Simbora com mais som, JQuest. Música.

0: E o som de Melim aqui na sua tarde com Lulu Santos, cabelo de anjo.
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0: Claro que sim, música boa de qualidade passa por aqui. Esse é o nosso Sincroniza. Bom demais, hein? E olha só na informação pra você, Campeonato Brasileiro volta ativa, né? Depois aí da Copa do Mundo, a eliminação do Brasil, já os times já estão aí com os seus reforços praticamente todos em dia. E a 19ª rodada... recomeça, né, o Campeonato Brasileiro em sua 19ª rodada. Hoje, por exemplo, às 19h30 tem Botafogo e Santos lá no Engenhão. Também tem no Barradão, às 19h30, Vitória versus Vasco. No Maracanã, amanhã, às 20h, Fluminense e Red Bull Bragantino. Também tem amanhã, Mirassol e Grêmio no Mailão, às 20h, né? E na próxima terça-feira, dia 21, dá continuidade à 19ª rodada. O Internacional joga na quarta-feira no Beira-Rio, quando recebe o Cruzeiro às 21h30. A Chapecoense, na quarta-feira também às 21h30, recebe o Flamengo na Arena Condá. Pedreira para Chapecoense, hein? Chapecoense que está na 20ª colocação, né? A lanterna isolada do campeonato com apenas 9 pontos. O Mirassol, que é o 19º, tem 16, né? O Grêmio tá na 16ª colocação com um pezinho no rebaixamento, o outro fora. O Internacional, apesar de estar na 14ª colocação, tem os mesmos 21 pontos que o Grêmio na 16ª colocação, né? Ambas as equipes aí precisam de vitória nessa rodada para poder fugir um pouquinho, escapar, respirar um pouquinho aí da zona do rebaixamento. Bacana demais, um pouquinho de informação aqui na sua tarde. Informação de verdade você encontra também no rco.com.br. Em destaque, Justiça afasta 17 servidores em investigação sobre fraude em concursos no Oeste. Segundo o Ministério Público, a suposta manipulação de gabaritos ocorreu em São Bernardino e também Saltinho. Outras informações de destaque, aqui em Pinhalzinho, meio ambiente, Seraçá implanta sistema para reutilizar 100% da água da limpeza industrial em sua própria indústria. Ministério Público abre procedimento para analisar possível investigação sobre discussão que envolveu Jorginho Melo, né, o nosso governador aqui do estado, e indígena em José Boitá, Boiteu, que foi aí uma discussão com um cacique indígena na semana passada, que repercutiu e muito nas redes sociais também. Essas e outras informações você confere na íntegra no rco.com.br.

0: Sucesso aqui na sua tarde, hein? Tarde de quinta-feira, tarde de tempo bom, temperatura pra lá de agradável, pra lá de especial, hein? 28 graus agora e a gente vai pra um rápido intervalinho. Já já tem pra começar a hora 2 e o nosso momento flashback. Então não sai daí. Quinze horas, 3 minutos, boa tarde.
1: Cem ponto nove News, a informação da hora. O SUS deve passar a contar com a produção nacional do principal medicamento usado no tratamento do HIV no Brasil. A Fundação Oswaldo Cruz considerou e concluiu a transferência da tecnologia necessária para fabricar o antirretroviral no país. Atualmente, mais de 770 mil pessoas utilizam o remédio distribuído gratuitamente pelo SUS. O processo de nacionalização começou em 2020. 3 lotes já foram produzidos e aprovados nos testes de qualidade. A distribuição, porém, ainda depende da autorização da Anvisa. O dolutegravir atua impedindo a multiplicação do HIV no organismo, reduz a carga viral e ajuda a evitar o avanço da infecção para a AIDS. O acordo também prevê a produção nacional da combinação do medicamento com a lamivudina, prevista para começar no próximo ano. 100.9 News. Com a informação da hora, para a rádio da sua cidade, Hernani Edson.

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1: Bom demais, hein? 15:09. E claro, a gente começa por aqui mais uma horinha junto com você e começa também o nosso Momento Flashback. Aumenta o som, entra no clima.

0: Flashback aqui na 100.9. Excelente tarde pra você, obrigado pelo teu carinho e sintonia em todos os dias. Pra começar a segunda hora, tem aí um resgate de grandes sucessos do passado com o nosso Momento Flashback. Deixa eu mandar um alô por aqui a Lucida Cruz, também a Lucineia Yang, o Auri Unhoff lá em Sul Brasil, o pessoal que tá ligadinho com a gente também aqui em Pinhalzinho, aquele abraço. 15 horas e 16 minutos. Boa tarde.
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0: Legal, 15 horas e 20 minutos, a gente segue juntos na programação 100.9. Tem mais alô por aqui, a Márcia Frei de Saudades, participando do sorteio também hoje, promoção Vale Combustível em parceria com o Posto Esplanada. Manda o teu recadinho pra cá, nome completo, cidade e diga que você quer concorrer ao Vale Combustível do Posto Esplanada. Sempre colocando aí o nome do nosso parceiro nas promoções na sua mensagem, tá? Tem que ter o nome do nosso parceiro aí de cada dia das promoções aí também, tá? Também a Marli Ternos tá ligadinha com a gente por aqui, lá na Lajeado Pedro Saudades. Excelente quinta-feira a todos, valeu! Também tá participando do Vale Combustível por aqui, a Marli Ternos. O Diego Ferreira também participando, valeu, grande abraço. A Espanha vai ficar campeã do mundo. Esperamos que sim, né, Diegão? Fica a nossa torcida também aí para a Espanha nesse ano de 2026. Então tá concorrendo aí a torneira Zagonel. Também tá participando da promoção aí com o Posto Esplanada. Valeu, boa sorte, tudo de bom. Simbora então, tem mais som, tem mais música pra você. 15:21, boa tarde.

0: Um som bacana aqui na sua tarde, tarde de tempo bom em Pinhalzinho e toda a grande região, e a gente vai juntinhos contigo até às 16h30, é o nosso Sincroniza no Ar, hein? Segue ligado, ligando, participando por aqui, né? 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E também tá rolando por aqui a nossa enquete da semana. Quem será a equipe campeã do mundo? Responde pra mim. Será a Espanha ou será a Argentina? Jogo decisivo acontece no domingo. Não importa se você acertar ou não o placar, o que importa é você participar e você estará concorrendo a uma torneira Zagonel. CSM. 15 horas 31 minutos. Boa tarde.
1: CM.9 News e a informação da Central de Jornalismo. A Prefeitura de Modelo iniciou as obras de ampliação e reforma da Escola Municipal Professora Griselde de Maria Miller. O investimento é de R$ 909 mil e inclui a construção de 4 novas salas de aula, um banheiro, além da reforma e ampliação da cozinha e do toldo de acesso à escola. A prefeita Bárbara Baron destacou que a escola é prioridade da administração neste ano e afirmou que a obra vai proporcionar mais qualidade, conforto e melhores condições para alunos e professores. Segundo ela, a intenção é ampliar os investimentos nas demais escolas do município a partir do próximo ano.
2: Estamos dando início a mais uma importante obra da nossa administração e desta vez está sendo contemplada a Escola Municipal Professora Griselde Maria Miller. Aqui serão investidos R$ 909 mil. Então é mais uma importante obra que com certeza vai trazer muito benefício à educação do nosso município. Esses importantes investimentos em então, eles vêm para beneficiar toda a nossa comunidade da educação. E esse ano a nossa prioridade está sendo a Escola Griselde. A partir do ano que vem estaremos também fazendo investimentos maiores nas outras escolas, visando sempre a melhoria da qualidade do nosso ensino.
1: Da Central de Jornalismo, o repórter Gilmar Bortese.

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2: Muito bem, estamos de volta com mais um Balcão de Empregos aqui na 100.9. E as oportunidades de trabalho para Pinhalzinho e região. Vaga para cozinheira em Pinhalzinho. Contatos no 988-49-7148. Frigorífico em Nova Erechim contrata auxiliar de higienização, auxiliar de produção, setor de corte, cozinheira com experiência e auxiliar de cozinha. Contatos no 988-59-3716. Vaga para costureira. Contatos no 988-49-7148. Vaga para auxiliar de eletricista. Contatos no 999-15-7268. Contrata auxiliar de mecânico e borracheiro. Contatos através do 3366-1111. Farmácia dispõe de vaga para atendente e caixa. Currículos via WhatsApp no código de área 54-999-34-5884. Vaga para vendedora em loja de confecções. Contatos no 988-49-7148. Vaga para frentista em posto de combustíveis em Pinhalzinho. Loja de materiais de construção contrata estoquista. Vaga para analista de marketing e auxiliar administrativo. Empresa em Cunha Porã contrata projetista mecânico, assistente de compras, analista de processos, mecânico industrial, assistente de projetos civis e técnico de segurança do trabalho. Farmácia em Nova Erechim contrata atendente. E supermercado em Pinhalzinho dispõe das seguintes vagas: auxiliar de açougue, repositor de frios e repositor de mercearia e repositor de loja. Informações complementares para estas vagas também podem ser obtidas através do 3366-6200 ou diretamente na recepção da Rádio Centro-Oeste em horário comercial. Esse é o nosso Balcão de Empregos em duas edições diárias, às 9h45 e às 15h30, sempre de segunda a sexta-feira.
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2: Bora então, 22 minutos nos separando das 16 horas, tem mais som. Abrindo por aqui também a nossa Hora Sertaneja.

0: Sim. Legal demais! 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
1: É inevitável.

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1: E o som de Murilo Huff aqui na programação do nosso Sincroniza, a hora sertaneja pra você. Segue ligado, ligando, participando, tá rolando também a nossa enquete da semana pra você concorrer a uma torneira Zagonel. Responde pra mim aí, quem será a equipe campeã da Copa do Mundo 2026? Responde colocando o teu nome completo e você concorre a uma torneira Zagonel. Sorteio amanhã, sexta-feira. Agora faltando 12 minutos para as 16 horas. Boa tarde.
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1: Simbora então, tem mais som, tem Gustavo Lima.

Legal demais! E olha só, tá rolando por aqui a nossa enquete da semana, então, em parceria com a Zagonel. 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E aí, para você participar da enquete, é o seguinte, né? Envia teu nome completo e responde para mim. Quem será a equipe campeã do mundo na Copa 2026? Será a Espanha ou será a Argentina? Envia aí a tua resposta, independente de acertar ou não, você estará concorrendo. Né? E amanhã, sexta-feira, a gente realiza o sorteio por aqui, por volta aí das 15h30, 16h, para saber se você aí tá bom de palpite mesmo. Responde pra mim essa e você concorre a uma torneira Zagonel. Bacana? Simbora participar então, boa sorte!

0: Bacana demais pra fechar mais uma hora de programação. Maiara e Maraíza, Morango com Chocolate. Você curtiu aqui na programação 100.9.
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0: 16 horas mais um minuto. Excelente tarde.
2: Cem ponto nove News, a informação da hora. 9 em cada 10 municípios brasileiros já registraram ao menos um desastre relacionado à água, como inundações, tempestades, secas ou deslizamentos. Mais de 20% das cidades enfrentaram 3 dessas 4 categorias. O estudo aponta aumento significativo dessas ocorrências entre 1991 e 2024. No caso das enchentes, o percentual de municípios atingidos passou de 29% em 2013 para 88% em 2024. O avanço está associado à melhoria dos sistemas de monitoramento e à intensificação dos eventos climáticos extremos. Entre os desastres analisados, as inundações foram as mais frequentes e também provocaram as maiores perdas econômicas. 100.9 News. Com a informação da hora, para a rádio da sua cidade, Hernani Edson.

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0: E hoje tem Blitz do Dia.
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0: Gustavo Lima. Bala alojada é o nome dela. 16 horas e 8 minutos. Boa tarde.

Bom demais, é o nosso Sincroniza aqui na sua tarde, te fazendo companhia. Você que tá aí no trabalho, uma excelente tarde. Você na indústria, no comércio, na prestação de serviço, na construção civil. Um grande abraço. Você da cidade, você do interior também.

0: Chegamos então, tá aí, fechando mais uma sequência com Márcia Felipe Wesley Safadão. Dezesseis horas, 18 minutos, excelente tarde.
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bacana demais, hein? 16 horas 22 minutos agora. Deixa eu mandar mais alô por aqui. Um alô pra... Deixa eu ver aqui. Cadê? A Celi Romani Ferla, ligadinha com a gente também, participando da promoção Vale Combustível com o Posto Esplanada. Valeu, boa sorte. A Lúcia Marshall, lá na linha São Paulo, participando aí do sorteio também da torneira Zagonel. A Argentina vai ganhar de 1-0. É o palpite dela para a final da Copa do Mundo. Olha, Lúcia, também vou nessa, viu? Até 2-0, 2-1, a Argentina vai ganhar aí essa Copa do Mundo também, né? Infelizmente, porque nós não queria que os Los Hermanos ganhassem mais uma. Mas enfim, o Gilmar Aniceves, que também tá ligadinho com a gente, também tá participando por aqui do Vale Combustível, em parceria com o Posto Esplanada. Valeu, Gilmar, grande abraço, tudo de bom! E assim a gente vai ficando por aqui. Tá chegando José e o Som Brasil na sua tarde de quinta-feira, tá? Às 18h30 tem o pessoal aí com o Resenha Esportiva, atualizando você no mundo dos esportes, tá bom? Grande abraço, fica com Deus. Eu volto amanhã a partir das 14 horas com mais uma edição do Sincroniza. E amanhã tem sorteio. Tem o sorteio da nossa promoção, na nossa pergunta, da nossa enquete da semana aqui na 100.9, tá? Grande abraço, até lá!

100.9 News e a informação da Central de Jornalismo. Motoristas que trafegam pelo interior de Pinhalzinho devem ficar atentos às alterações no trânsito na linha Pio Décimo. Um trecho da estrada está temporariamente interditado para a instalação de uma galeria, estrutura que fará parte da infraestrutura da futura pavimentação asfáltica na via. A interdição acontece nas proximidades da propriedade de Olide de Césaro, bloqueando o acesso entre as comunidades de Santa Lúcia e Pio Décimo. Conforme a Secretaria Municipal de Desenvolvimento Rural, o trecho entre a Pio Décimo e Progresso segue liberado para circulação de veículos. Ainda conforme a Secretaria, a previsão é que os trabalhos sejam concluídos até amanhã, sexta-feira, quando o trânsito deverá ser totalmente restabelecido. Da Central de Jornalismo, repórter Gilmar Bortese.

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3: Som Brasil pra você, alô você, muito boa tarde, estamos chegando no seu rádio, é isso mesmo, estamos chegando no seu rádio por aqui na 100.9, rádio da sua cidade. Quinta-feira, dia 16 de julho de 2026, 28 graus a temperatura, está marcando no momento aqui no centro da capital da amizade. Você pode mandar sua mensagem via 33666200. 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E por volta das 18 horas haverá um sorteio para você. Daqui a pouco tem um alô do ouvinte. Tem muita gente mandando mensagem para nós aqui via 33666200. Vamos lá! Pode acessar o nosso portal também, rco.com.br. Por aqui, seu amigo José na comunicação, até às 6h30 eu te faço companhia. E a gente começa muito bem assim, ó, trazendo o som do Jorge Mateus pra você. 25, faltando pra 5. Boa tarde.

0: 16h48, Fred e Fabrício. É, um poporri que você ouviu também, Ed Brito e Samuel, banda Passarela, passando por aqui a primeira sequência, hein? E é só a primeira sequência para você, então você pode interagir com a gente nessa tarde de quinta-feira. Hoje é dia de TBT, dia da gente matar a saudade juntos aqui na 100.9, a rádio da sua cidade. 3366-6200, melhor música sertaneja, nativista e gaúcha, e a sua participação em evidência. Vai lá então, vamos lá, tem intervalo comercial chegando no seu rádio. A rádio da sua cidade. Centro-Oeste FM. 11, faltando para 5, boa tarde.
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1: 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E amanhã, sexta-feira, amanhã haverá sorteio de chope aqui no nosso horário, nosso Som Brasil.
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1: 16 horas e 53 minutos, quinta-feira, 16 de julho de 2026. 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Aproveite! Mandar um alô lá para o Ângelo, está lá em Saudades também. Alô, meu amigo Ângelo, de Saudades, no Vale da Hospitalidade, Luiz Streiser, também aqui de Pinhalzinho. Boa tarde para Clarenice Bot, aqui da Capital da Amizade. Alô para Claudete, Claudete Gracioli. Minha amiga Lúcia também está na linha São Paulo, ouvindo o nosso Som Brasil também. 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Vamos lá, Bruno Rosa, Anto e Gabriel. 5 faltando para 5. Sertanejo bom demais aqui, ó.

0: 100.9, a rádio da sua cidade, Ataíde Alexandre, também Bruno Rosa, com Anthony e Gabriel. Deixa eu mandar um alô aqui para a Rosane, é ligada com a gente também, meu amigo Valdir Teodora, aqui da capital da amizade, está participando por aqui, amigos e amigas lá do bairro Bela Vista, Pinhalzinho. Boa sorte a vocês aí. 33666200, também é o nosso site, o nosso portal, à sua inteira disposição. Na rádio da sua cidade, 5:03. Boa tarde.
1: Cem ponto nove News, a informação da hora. O governo federal e o Congresso chegaram a um acordo para a renegociação de mais de 100 bilhões de reais em dívidas de produtores rurais. As novas regras serão estabelecidas por medida provisória. Poderão participar produtores e cooperativas que registraram perdas entre 2019 e 2025. Na regra geral, será necessário comprovar prejuízos em pelo menos duas safras e redução mínima de 30% na renda bruta. Para condições especiais, o produtor deverá ter perdas em três ou mais safras e queda de pelo menos 40% na renda. Os débitos poderão ser pagos em até 8 anos. Nos casos mais graves, o prazo chegará a 10 anos, com até 2 anos de carência e sem cobrança de entrada. Os juros devem variar entre 5% e 12% ao ano, conforme o perfil do produtor e o nível das perdas. 100.9 News, com a informação da hora, para a rádio da sua cidade, Hernani Edson.

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6: 5:07, 5:07, excelente tarde para você de quinta-feira, hein? É Som Brasil no seu rádio, por aqui nas ondas da 100.9, a rádio da sua cidade, diretamente dos estúdios Avenida Belém, em Pinhalzinho. Deixa eu mandar um alô aqui também para o meu amigo Adilson Espada, aqui de Pinhalzinho. Valeu, Adilson, um abraço. Obrigado pela companhia, tá trabalhando também, sempre na sintonia aqui da Rádio Centro-Oeste. 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Valeu, obrigado pela sintonia de vocês, sucesso sempre, obrigado pela audiência e parceria para com a Rádio Centro-Oeste também, tá certo? Alô, Rosane, aqui de Pinhalzinho, a Nilce também tá na companhia aqui da 100.9 na tarde. 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Tá todo mundo querendo ganhar combustível, R$100 em gasolina no posto Esplanada. 5:09, hora e vez de Chitãozinho e Chororó com Fernando Sorocaba.

0: 5:16, 5:16, tchê chaleira pra você, tchê garotos, é, tchê garotos. Ainda passaram por aqui Chitãozinho, Chororó e Fernando e Sorocaba, na programação aqui da Rádio Centro-Oeste, até aí de Alexandre e muito mais, hein? Manda um alô aqui para a Vilma Rodrigues aqui de Pinhalzinho. Oi, Vilma, um abraço. Boa sorte, hein? Tá participando por aqui, tudo bem, tudo certo contigo? A seu Auri também, lá de Sul Brasil. Sempre conectada com você. GFM. 5:17.
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1: 5 horas e 19 minutos, 5:19, é o Som Brasil no seu rádio. Você pode pedir a sua música preferida também, tá certo? Tem um alô do ouvinte aqui daqui a pouco. Agora tem o grupo Manotaço, é um medley deles, hein? 5:19, 28 graus a temperatura está marcando.

0: 5h25.
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0: É o novo sucesso do cara, hein? Eduardo Costa. Rodando em todo o Brasil, roda aqui na programação da Rádio Centro-Oeste também.
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0: Eduardo Costa, imagina eu. Também Grupo Manotás. E muito mais. Ainda não rodou a sua música preferida aqui no horário, ó, fique muito bem à vontade. Alô, você do outro lado do rádio, pode pedir a sua música preferida também aqui na nosso Som Brasil. Deixa eu mandar um abraço para o Dilvo Scarati, lá de Nova Erechim também. Boa tarde para a Catarina Ferraz de Pinhalzinho. Alô, dona Catarina, tá participando por aqui, boa sorte. Minha amiga Vilma também tá na companhia aqui da 100.9. Um abraço para vocês e também está todo mundo ligado aqui, ó, e concorrendo, hein? 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Alô, dona Lúcia, tá ligada com a gente. Vamos lá, simbora! 5h28. Hora em vez do Che Barbaridade. Sábado é o dia.

0: Que barbaridade! Sábado é o dia. Eduardo Costa também, ainda. Grupo Manotaz.
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0: Fecha a gaita gaiteiro até sábado que vem. É o Som Brasil pra você que está ligadinho com a gente. É intervalo comercial chegando. Já já eu volto com muito mais na sua tarde.
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0: Som Brasil pra você. 25 faltando para as 18 horas. Eu sou do Luiz Marenco. É a música regionalista também em evidência. Pra você que tá em casa, tomando aquele chimarrão, Luiz Marenco. Pra o meu consumo. Avalia.

0: 17h47, César do Passarinho, os cardeais, ainda Jean Giovanni e Luiz Marenco. É a programação da Rádio Centro-Oeste para você, bom fim de tarde. Você que está ligado com a gente, quinta-feira, hoje dia 16 de julho de 2026. Você que está ligadinho com a gente na região aí também. Deixa eu mandar um alô para a Malu Triguez de Pinhalzinho, está participando por aqui. Hoje está valendo Vale Combustível Gasolina. 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Posto Esplanada com a gente na mega promoção da quinta-feira. Na Rádio da Sociedade, 5h47.
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Bom Brasil pra você, vamos que vamos por aqui, passa muito rápido esse tempo, hein? 8 faltando pra 6. Já já vai rolar o sorteio pra você a partir das 18. Alô, Noeli Fiorini de Piauzinho, boa sorte, hein? Daqui a pouco tem oração da Ave Maria também com o Padre Wilson. Agora tem Rogério Magrão e banda.

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1: Boa noite, queridos irmãos, irmãs e amigos. Sejam bem-vindos a este momento de oração. Vamos começar. Em nome do Pai, do Filho e do Espírito Santo. Amém. Vamos rezar o Santo Ângelo. O anjo do Senhor anunciou a Maria, e ela concebeu do Espírito Santo. Eis aqui a serva do Senhor, faça-se em mim segundo a vossa palavra. E o Verbo de Deus se fez carne e habitou entre nós. Ave Maria, cheia de graça, o Senhor é convosco. Bendita sois vós entre as mulheres, e bendito é o fruto do vosso ventre, Jesus. Santa Maria, Mãe de Deus, rogai por nós, os pecadores, agora e na hora de nossa morte. Amém. Rogai por nós, Santa Mãe de Deus, para que sejamos dignos das promessas de Cristo. Amém. Aclamação ao Evangelho. Acreditaste, Tomé, porque me viste? Felizes os que creem sem ter visto. Aleluia, aleluia, aleluia. Vamos escutar o Santo Evangelho. O Senhor esteja convosco, Ele está no meio de nós. Proclamação do Evangelho de Jesus Cristo segundo João. Glória a vós, Senhor. Tomé, chamado Dídimo, que era um dos doze, não estava com eles quando Jesus veio. Os outros discípulos contaram-lhe depois: vimos o Senhor. Mas Tomé disse-lhe: se eu não vir a marca dos pregos em suas mãos, se eu não puser o dedo nas marcas dos pregos e não puser a mão no seu lado, não acreditarei. 8 dias depois, encontravam-se os discípulos novamente reunidos em casa, e Tomé estava com eles. Estando fechadas as portas, Jesus entrou, pôs-se no meio deles e disse: a paz esteja convosco. Depois disse a Tomé: põe o teu dedo aqui e olha as minhas mãos. Estende a tua mão e coloca-a no meu lado. E não sejas incrédulo, mas fiel. Tomé respondeu: meu Senhor e meu Deus. Jesus lhe disse: acreditaste, porque me viste? Bem-aventurados os que crerão sem terem visto. Palavra da salvação, glória a vós, Senhor. Que as palavras do Santo Evangelho perdoem os nossos pecados. Amém. Tudo bem, queridos irmãos e irmãs, hoje nós temos uma bonita festa, chamada Festa do Apóstolo São Tomé. Ele viveu com Jesus, caminhou com Jesus, aprendeu, escutou Jesus. Então foi um apóstolo vivente com Jesus. E o apóstolo é importante essa festa dele hoje, porque ele manifestou a fé dele em Jesus, de uma maneira até diferente dos outros. Ele disse: eu não tocar em Jesus, não botar o dedo nos pregos ou no lado de Jesus, não vou acreditar. Isso significa para nós que Tomé era uma pessoa bastante honesta em sua fé, porque ele queria buscar a verdade, ele queria ter certeza da verdade, e não simplesmente escutar o que as pessoas dizem, porque muitas vezes as pessoas dizem coisas que não são verdades, e Tomé queria viver a verdade, mas não a verdade fantasiosa, mentirosa, ele queria a verdade pura. Então ele disse: se eu não colocar o dedo ali, não ver a marca dos pregos, não acreditarei. Isso quer dizer assim: eu quero a pura verdade, eu quero a verdade verdadeira. Que bonito isso. Tomé não negava a fé, ele só queria ter a certeza absoluta em quem ele colocava a fé, em quem ele estava amando. Que bonito isso. Tanto é verdade que ele amou Jesus, que depois ele saiu pregando o evangelho, anunciando o evangelho, principalmente na Índia e depois lá na Síria, Na época, Jesus não chamava Síria, mas naquela região da Síria. E Tomé também foi martirizado. Ele deu a vida por amor a Jesus. Conta a tradição que ele estava pregando o evangelho e ele estava orando, rezando, e ele foi atacado por algumas pessoas com flechas e lanças, que não aceitava a fé em Jesus Cristo, não aceitava a crença em Jesus Cristo. Então Tomé também foi um dos apóstolos que deu a vida por amor a Jesus. Vamos pedir a esse apóstolo que nos ajude sempre a buscar a fé verdadeira e ser honesto naquilo que acreditamos e vivemos. Quando eu digo ser honesto, é praticar aquilo que acreditamos, dar valor àquilo que acreditamos, dar importância àquilo que amamos. Então vamos pedir a bênção de Deus. O Senhor esteja convosco, Ele está no meio de nós. Que a bênção de Deus Todo-Poderoso abençoe a todos com paz e saúde. Em nome do Pai, do Filho e do Espírito Santo. Amém. Tenham todos uma boa noite, fiquem com Deus e fiquem em paz. Amém.
0: Você ouviu a oração da Ave Maria. 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

também a dona Teire, alô Teire, valeu, tá participando aqui também no horário. Maria Cecília Lindemann, de Saudades no Vale da Hospitalidade. Noeli Terezinha Fiorini, de Pinhalzinho, também tá na companhia. Boa sorte, alô Malu Triques, também de Pinhalzinho. Gente, sem demais delongas, vamos lá para o sorteio. Momento muito esperado. Você que ligou, participou por aqui. Tá valendo então. Vale combustível, vale gasolina. Vale gasolina no valor de R$100 no posto Esplanada aqui de Pinhalzinho. Sorteio automático de promoções. Simbora! 18 e 14. Já temos uma participação por aqui, ó, e é uma ganhadora hoje. Alô, você do final do telefone 4004. Alô, você do telefone, final do telefone 4004 de Pinhalzinho, quem ganhou? Na promoção aqui do Vale Combustível. Foi. Parabéns, Luana Favareto. Parabéns, Luana Favareto de Pinhalzinho, ganhadora de hoje. Final do telefone 4004 é aqui da capital da amizade. Parabéns a Luana, ganhadora de hoje. Luana Favareto precisa passar aqui na rádio em horário comercial e retirar o seu vale. Gente, amanhã tem mais, hein? Amanhã tem mais Som Brasil e com certeza tem mais prêmios. Amanhã a gente vai ter aqui, ó, aquela cesta recheada de produtos de embutidos Lamp e também teremos chopp Biersdorf e ainda uma lavagem completa então no seu carrão. 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Você vai ganhar com certeza. Você ganha aqui prêmios maravilhosos. Você é especial demais, tá? Eu vou deixar as minhas últimas músicas. Já tem o Resenha Esportiva pra você. Você fica ligadinho aqui na programação da Rádio Centro-Oeste. Bom descanso, bom repouso. Fica bem, fica com Deus, tá? Prometo voltar amanhã, se o patrão do céu nos permitir, o arquiteto do universo nos permitir, a gente vai estar por aqui comunicando pra você. Simbora! Até amanhã, valeu demais pela sua participação. Tchau!

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9: O Sistema CNA Faesc alerta os produtores rurais sobre a prorrogação para janeiro de 2027 do prazo para a obrigatoriedade de inscrição no CNPJ. Apesar de ser um CNPJ, produtores enquadrados como pessoa física serão inscritos automaticamente no cadastro para emitir documentos fiscais. A exigência foi prorrogada pela Receita Federal e pelo Comitê Gestor do Imposto sobre Bens e Serviços. O novo prazo traz segurança e previsibilidade para que produtores com receita anual igual ou inferior a R$3.600.000 se adaptem às exigências. O produtor pessoa física precisará ter CNPJ para emitir documento fiscal no novo modelo do IBS e da CBS. 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

cima! Salve pra todos os loucos apaixonados que estão aí com a gente.

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1: 18:27.
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4: Vamos lá, gente, estamos chegando, hora de falar de esporte pra você, tá no ar Resenha Esportiva, 18 horas e 31 minutos, quase 18h32, hoje, quinta-feira, 16 de julho de 2026. Eu sou Felipe Eduardo e a partir de agora estarei com você aqui na Centro-Oeste FM. Ontem foi só gremista, hoje é só gremista, não sei o que aconteceu, os colorados sumiram. Só o Brasileirão começar a chegar perto de voltar a ter jogos. Não consegui mais colorados para vir no programa. Procura-se os Ricardos, procura-se aí o pessoal, só gremista tá vindo. Não sei o que aconteceu, hein? Mas enfim, estamos chegando para bater papo contigo por aqui, no oferecimento de Aunet, Dr. Renan Lopes, Macocentro, Construtora e Incorporadora, Pontos Uniformes e também o Degustar Restaurante Churrascaria e Pizzaria, os nossos parceiros por aqui. E hoje, quem tá aqui comigo é o Jonathan, pra gente bater o papinho, porque Messi passou ontem. Grêmio joga amanhã, Chape joga amanhã, Brasileirão volta hoje, começa a movimentação, mas primeiro, tem notícia de algum colorado aí ou nem sinal, Jonathan? Seja bem-vindo, boa noite.
5: Boa noite, Felipe, boa noite a todos os ouvintes aí. Pois é, hoje a mesa aqui vazia, só eu e tu aqui, e o que que eu tô achando? Tô achando que é o seguinte, quando os colorados estão vendo que vão voltar pra realidade, de ver um time vermelho jogando, eles já estão com medo de até vir aqui falar. Porque, pelo menos na Copa, eles estão vendo as cores azul e branca, né? Jogando muita bola, né? Que eu acho que vai levar a Copa.
4: E a final é um azul e branco contra um vermelho ainda por cima, né?
5: Pois é, e aí eu digo, azul e branco vai levar melhor. Só falta uma faixa preta de cor no uniforme da Argentina pra ficar completo.
4: É, até o palmeirense. O palmeirense, rapaz, inclusive, disse que já ganhou 8 títulos brasileiros na viagem que ele tá com os passarinhos dele lá, com os canários. Não sei se é os canários que quer, né?
5: Cara, eu vendo ali no grupo ali os movimentos, o branco deve ter ido lá pra Copa do Mundo dos canários. Porque assim, ó, o cara já faz 2 semanas que tá lá, isso aí é mais longo que a Copa do Mundo, cara. Sei lá, quando ele voltar, nós fazer um programa aqui pra nós fazer umas perguntas pra ele. Que tipo de campeonato é esse que dura umas 2-3 semanas, né?
4: É, não, mas e tem uma curiosidade, porque ele deu risada quando que eu falei que a gente vai fazer um programa só disso. Mas a gente tem a curiosidade de saber como que funciona um campeonato de passarinho, diz outro, né? Porque a gente não sabe como é que chama, porque o que analisa, né? Enfim, deixar o Niquete entrevistar ele ainda, que é esse aí.
5: Eu acho que seria um baita programa ver toda a filosofia do nosso amigo Ricardo Niquete fazendo as perguntas técnicas de um campeonato de canários pro branco. Acho que vai ser excelente. O Ricardo perguntando pro Ricardo.
4: É, e daí o Woody tentando explicar no meio que não sabe porcaria nenhuma, vai tentar se meter ainda.
5: Cara, mas essa do campeonato ali brasileiro que o nosso amigo Ricardo, o Branco, né? Como a gente tem um apelido aí carinhoso com ele. É, tá participando sim já, é vários dias, né? Não é um campeonato assim, um torneio, né?
4: Semana, acho que é.
5: Exatamente, então abraço aí pra ele, se ele estiver ouvindo nós lá, e boa sorte aí, que traga mais campeonatos pra Pinhãozinho.
4: Ah, né? Mas se cada título der uns pila aí pra ele, o homem vai voltar com o bolso cheio, vai pagar até a janta do Resenha, né?
5: Pois é, eu acho que ele tá perdendo tempo aí com técnico de futebol, aí, o negócio é ser técnico e passarinho.
4: Mas, homem do céu, é capaz de obedecer mais que o jogador, né? Ô, Diana, daqui a pouquinho o Roberto Lorenzão vai falar com a gente também, vai Argentina, cara... Eu vejo muito o Rica Peroni, porque é um jornalista brasileiro que mora nos Estados Unidos, tem uma visão diferente do que a gente tem aqui, sem patrocínio e sem muita papas na língua, né? E ele, uma coisa que ele falou, cara, é aquilo que eu falei pós-eliminação Brasil, com palavras diferentes, mas é isso, a gente tá puto que a Argentina tá passando, mas a gente tá com inveja ao mesmo tempo da garra da Argentina, né? De sair perdendo e lá buscar uma virada. Ah, mas a gente fez isso com o Japão. É, fizemos com o Japão, mas com a Noruega abrimos as pernas, né? E a Argentina, filho, passou duas prorrogações, passa chorado pro Cabo Verde, tira a Inglaterra. Cara, os caras estão chegando forte, hein?
5: Olha, sobre a questão da rivalidade que existe entre Brasil e Argentina, né? A gente, como brasileiro, sempre vai ter essa rivalidade. Mas eu sou bem sincero, eu tô torcendo pela Argentina porque a raça que eles estão demonstrando na Copa do Mundo é, normalmente, é uma raça muito ligada com nós aqui, né? Falando em dupla Grenal, né?
4: É o que a gente via, né?
5: É o que a gente sempre teve na nossa história, a nossa raça, tanto que o nosso time aqui, né? Que eu tô representando aqui com a camisa aqui, pra quem tá nos assistindo. É, sabe que o Grêmio, o apelido do time do Grêmio é imortal porque não desiste nunca, né? Não se dá por abatido, não se dá por morto. Esse é o apelido do imortal. E a Argentina tem essa identificação também dessa imortalidade, porque, cara, as viradas que ela teve, as batalhas que ela teve até agora na Copa do Mundo, pra mim foi a seleção de maior merecimento. Claro, a Espanha também tem o seu merecimento, porque derrubou a toda poderosa França, né? Que a gente pensava que ninguém poderia ganhar da França. A Espanha deu uma aula de futebol, foi lá e mostrou que o toque de bola no meio, a tática de parar o ataque francês funciona. E o técnico da Espanha, exemplo, né? Já está lá há 7, 8 anos com aquela seleção, vindo desde uma base... E trazendo a seleção ali para a seleção principal. Então, um time muito engajado. Mas a Argentina, cara, a raça que esses caras têm, assim, ó, é fenomenal. E eu acho que eles vêm muito forte para a final, porque eu vejo uma visão patriotista deles, no sentido assim, é a última Copa do Messi. O Messi é disparado o melhor jogador do século XX. 21, perdão. O melhor jogador do século XX é o Pelé, rei do futebol. Mas quando a gente parte para uma ideologia de dizer assim, viu, mas quem é o melhor de todos os tempos? A gente sabe que é o Pelé, por todos os números que ele teve na época dele. Mas o Messi vem também muito forte com os números atuais dele. Porque, cara, o que a gente tinha até 2022 era o seguinte. Ah, o Messi é o melhor do mundo com 8 bolas de ouro, com 8 chuteiras de ouro, mas ele nunca ganhou uma Copa. Em 2022 ele arrastou nas costas a Argentina e ganhou uma Copa. Nessa de 2026 está sendo de novo. Claro, não é só ele. O time todo está jogando muita bola. Garra, brigam. Mas o maestro é o Messi. Então vem. Eu, para mim, o time da Argentina vai dar a vida pelo Messi e pela Argentina. Não é só a Argentina.
4: Mas o pessoal pode me descer a lenha criticando. Mas eu acho que o Brasil tinha que ter começado com o Neymar jogando.
5: Pode ser.
4: Para fazer o que o Messi faz. Cara, o Messi achou... Ah, o Messi não fez gol. O Messi achou o Lautaro numa jogada. Quando o Neymar entra no jogo contra a Noruega, ele chama o jogo pra ele. Ó, toque em mim. Mas aí os atletas tem que comprar a ideia.
5: É isso.
4: Que é o que a Argentina tem. Os jogadores compraram a ideia. A gente vai jogar pro Messi. E eu não senti isso na seleção brasileira.
5: É um grupo fechado, da Argentina. Uxi. Diferente do grupo brasileiro que a gente sempre falava desde o início. O Brasil não tinha aquele fechamento. Era muito individualista. E o Neymar, pena, tá machucado, obviamente, né? Mas assim, se ele tivesse jogado desde o início, não tem como saber, porque já foi, né? Mas assim, quem sabe ele poderia se machucar também.
4: Sim.
5: Seria um fator. O Messi já chega inteiro.
4: Mas eu acho que com a Noruega ele podia ter começado.
5: É, aquele jogo da Noruega eu acho que ele deveria ter mais minutagem. Concordo contigo. Já o Messi, na realidade da Argentina, né? Que tá indo pra final agora. O Messi chega inteiro pra Copa do Mundo. e chega com aquele negócio. Bom, é a minha última, é a última do Cristiano Ronaldo, é a última do Neymar, é a última de vários outros que teve. E a Argentina foi lá, vestiu a camisa e tá aí na final.
4: Quer passar raiva? Sabe que o Brasil ganhou praticamente dessa Espanha, né? 2021, final dos Jogos Olímpicos. A base desse time da Espanha é o time que jogou aquela final contra o Brasil e o Brasil ganha. Do time do Brasil, acho que é só o Bruno Guimarães. E quem que é o outro? É um atacante, acho que era. É o Matheus Cunha. Os únicos dois daquela seleção de 2021 campeão, os únicos que estavam nessa seleção. Já a Espanha é quase o time inteiro. Vai do goleiro até o técnico é o cara que estava lá. Ou seja, eles vêm fazendo um trabalho com uma base, com um time que joga junto. Os caras sabem jogar. E aí surgiu um Yamal que entra na equipe, surge tantos outros. Pô, aí tu dá uma sequência de um projeto, de uma ideia. Nós viemos pipocando vários nomes, e a gente não desenvolve algo, né? E aí agora vamos ver, parece que Carlo Ancelotti vai falar daqui a alguns dias, antes da próxima convocação, inclusive. Mas a gente tem que ter uma base. Ah, vai mudar um jogador aqui ou ali, mas tem que ter uma base.
5: É, nós estamos passando, falando em futebol mundial, a gente está passando por um período de renovação de várias seleções. Vamos pegar como exemplo, a Espanha está trazendo um time que vem lá da base e se, como você mesmo falou, praticamente é o mesmo time que jogou lá os Jogos Olímpicos Sub-21, é o time que hoje é a seleção principal. A Alemanha se renovou totalmente, os jogadores, praticamente todos os caras que eram da seleção se aposentaram, a Alemanha renovou tudo. É, outro time que passa por uma renovação dos times aí, a própria França, é um time que tem vários jogadores mais novos que está passando por renovação, alguns que já estavam na Copa anterior. Mas o Brasil agora vai começar isso. E o que o povo tem que, nós como torcedores temos que estar ciente é o seguinte, a renovação não acontece de um ano para outro. A gente às vezes talvez vai levar mais 4 ou 8 anos para ter uma seleção sólida, como foi essa da Espanha que a gente tá vendo indo pra final.
4: Mas se perder lutando não é feio, cara. Agora, perder do jeito que a gente tá perdendo que é o pior. É. E foi assim em 18, foi assim em 22 e foi assim em 26. Isso que é a raiva, cara. É. 2014 foi algo que foi fora da fora. Curva. 2010, acho que a gente até briga. A gente era pra ter ganhado aquele jogo da Holanda, cara.
5: Sim.
4: Mas, né, o Brasil abre o placar, um gol impedido do Robinho, o juiz anula, depois o Robinho faz o 1-0 e a gente leva, né? Mas a gente lutou. É. E as últimas tá feio de se ver.
5: É, nessa linha aí do time ser mais lutador, que eu acho que é o que hoje a gente olha pra Argentina e tem a inveja, como tu comentou. É uma inveja boa. No sentido boa. Pra dizer assim, olha, lá os caras lutam pelo time deles e aqui na nossa realidade não tá acontecendo.
4: Não, a nossa realidade é... A gente vê isso nos próprios clubes, não é mais aquela identificação. É só olhar quem que é o mais raçudo do Grêmio, é o Kahneman. É um argentino. E aí a gente tá aí, mas enfim. Volta Campeonato Brasileiro, mandar um abraço pro Diego, né? O Diego tá aqui ligado com a gente. Diego Porto Lima disse que vai voltar a vir no Resenha, uma amizade de volta para trabalhar em Pinhalzinho, né? Diz que daqui uns dias ele vem, só que tá corrido, tá trabalhando. E hoje já volta, tem jogo do Santos, né? É Santos e Vasco isso? É... Acho que é, e aí agora não lembro quem que é de cabeça.
5: Não, é Vitória e Vasco e Santos e Botafogo.
4: É,
5: Já são dois jogos, para quem tava com saudade, assistindo só jogos da Copa, pra hoje assistir um Vitória e Vasco é um prato cheio, né?
4: O Vasco trouxe um técnico português, acho, agora no lugar do Renato.
5: Eu tô bem por fora. Eu sei que o Renato saiu nessa janela da Copa do Mundo, né? Se desentendeu lá com a diretoria, com a torcida. É, nos salvou de nós não passar toda a Copa na zona de rebaixamento, nosso Renato, né?
4: Obrigado, sempre. Renato.
5: E hoje já tem, então, Vitória e Vasco lá no Barradão. E tem lá no Nilton Santos, lá no estádio do Botafogo, Botafogo e Santos.
4: Aí a minha pergunta pra ti é o seguinte, num nível geral, você acha que o Campeonato Brasileiro volta sendo muito diferente do que foi após essa parada? Ou volta na mesma batida com Palmeiras, Flamengo, próprio Fluminense voando e nós lá embaixo remando?
5: Olha, eu vi alguns amistosos que foram feitos aí nesse período de parada de Copa. Os do Grêmio principalmente. O que me animou que foi o último do Grêmio e Cruzeiro. O Grêmio jogou bem, não dá pra reclamar. O Grêmio mostrou raça, o Kahneman ali puxando o time. É, o nosso goleiro pegando dois pênaltis. Então foi assim, ó. Foi algo bom pra se ver. Porque assim, não foi um amistoso. Não foi nada amistoso,
4: não,
5: o jogo.
4: O pau comeu.
5: O jogo, pau comeu no primeiro tempo.
4: Três pênaltis no jogo.
5: Três pênaltis. pra falar a verdade, nenhum dos três pra mim era pênalti, mas assim,
4: aconteceu.
5: Não tinha VAR e tudo mais. Mas assim, o Cruzeiro veio com o time titular, o Grêmio vem com o time titular, o bicho pegou no primeiro tempo, a ideia é que no intervalo fosse trocado toda a equipe, os dois voltaram com o time titular pro segundo tempo e as trocas só aconteceram ali pelo minuto 15 e 20 do segundo tempo. Então assim, ó, nenhum dos dois técnicos queriam perder, porque foi um amistoso que não foi um simples amistoso. Foi já pra medir força.
4: É a baliza, né?
5: A baliza, pra voltar agora. E assim, eu me animei com o Grêmio, cara, pra ser bem sincero. O nosso meio de campo, que com os nossos argentinos ali no meio do campo, o Nardoni fez gol, entregou uma também. Mas assim,
4: ficou no empate.
5: Num contexto geral, acho que o Grêmio foi bem. Nosso centroavante continua, a bola chega pra ele, é duas bolas, uma ele guarda. Não tem, o cara é bom. E eu tô na expectativa. Agora, outros times que eu vi, eu vou te dar um exemplo. O Grêmio jogou com o Cascavel.
4: Sim, o Corinthians jogou com o Cascavel.
5: Aí que tá, o Grêmio jogou com o Cascavel lá em Cascavel, uma chuvarada do caramba naquele dia. O campo, coitado, não aguentava, né, de tanta água. 2-1 pro Grêmio, num jogo assim bem
4: truncado,
5: bem truncado, feio, por causa da chuva também, né?
4: Sim.
5: Não deu pra nenhum time jogar muito bem. E quando agora foi a semana passada, foi Corinthians e Cascavel, e o pau comeu de inclusive fechar o cacete lá nos caras.
4: Eu vi uma hora, o jogador do Corinthians caiu do Cascavel, garrou ele, ficaram lá, cara, parecia que estavam se apaixonados.
5: Exatamente. E assim, o jogo peleado, o Cascavel 1-0, o Corinthians empata, foi uma loucura. Nem sei quanto terminou.
4: Acho que terminou 1-1.
5: Pelo que eu sabia, tinha dado 1-1. Mas eu vi alguns momentos assim que o bicho pegando. Então já mostra que, por exemplo, tu falou assim, o que tu acha do Campeonato Brasileiro na volta? Eu acho que alguns times vão voltar mais forte do que já estavam, que é um exemplo de um Palmeiras da vida, o Flamengo, não sei como é que tá nos seus preparos. O Flamengo foi o único time no Brasil que levantou taça durante a Copa, né?
4: Fez amistoso.
5: Fez um amistoso que valia taça. É, o Rio de Janeiro.
4: E aí, pra tu pegar a diferença, inclusive tava olhando se o Vasco ganha hoje, o Grêmio já entra na zona do rebaixamento, já, né? Mas o Inter faz uma tática diferente do Grêmio. O Grêmio faz três amistosos. O Inter faz jogo treino. Que é aquele jogo treino fechado ali, né? Mais preservado. O Grêmio já preferiu sair. São duas formas bem diferentes de pensar. O Grêmio tentando provar seu time. Deve ter ganhado algum pila para jogar contra a Chape lá no Mato Grosso. Contra o Cruzeiro, não sei. Já o Inter adota algo totalmente diferente. Que é tu se fechar e... Uhum. Né? Agora parece que o Rocher volta, já não joga. Né? Então, e aí que tu fica, como é que volta o Internacional? Que o Inter e o Grêmio estão ali abraçados.
5: O que eu vejo assim, acho que a coisa mais legal que vai ser essa semana e semana que vem, que são os dois primeiros jogos agora do Brasileirão, então hoje já começa, amanhã o Grêmio joga, a Chape joga, o que eu acho entre que vai ser curioso nós ver? As baixas de cada time. Então, por exemplo, nós estamos falando do nosso time onde o Arthur saiu, então nós perdemos... Que era o nosso melhor jogador.
4: E ganhamos uns 3 milhões no caixa.
5: Exatamente, daí tem a contrapartida. Mas já no Inter, o Inter também teve perdas, né?
4: Borré
5: saiu.
4: Rocher já não volta jogando.
5: Rocher já não volta mais.
4: E pelo que eu vi, não sei se Rocher vai continuar no Inter.
5: Então essas coisas vai ser interessante nós ver agora no começo, pra nós ver assim, tá, quem que volta melhor e quem volta pior. Eu acho que os jogadores que estavam jogando a Copa, que é exemplo, a maioria Palmeiras, Flamengo, Atlético Mineiro, tinham um outro ali, esses caras eles já voltam assim, meio que já mesmo nível. Porque os jogadores não pararam, né? Agora, pega alguns times, por exemplo, esse do Inter. Ah, só jogo amistoso. Não sei o nível de time que jogaram contra, então...
4: Jogou com o Coritiba e jogou contra um tal de Cerro Largo do Uruguai também, pelo que eu vi.
5: E daí, como não foi aberto, não tem como saber como que foi, né?
4: Tu não tem aquela perspectiva, o jogo do Grêmio não foi aquela lindeza, o Grêmio perde pra Chapecoense, né? Mas tu já tem uma visão um pouco diferente, é um jogo mais pegado, tu jogar um amistoso. Ah, mas muda o quê? Muda, tem torcida.
5: Muda.
4: A pressão é outra, a ideia é outra. Pra quem joga ou já jogou futebol, sabe que tem uma boa diferença de um jogo treino pra um amistoso.
5: E a Chapecoense eu também tô bem curioso pra ver como é que vai ser com todas as baixas que teve, né? A Chapecoense, assim, só pelas notícias que eu vi no site oficial dos desligamentos, aí foram 3-4 jogadores, assim, que eram, até um período atrás, que eram os cabeça, né?
4: João Vitor, Igor Meritão, O meio de campo lá,
5: era do Criciúma, o Giancarlo e o lateral lá, o paraguaio.
4: O paraguaio mais brasileiro, como diria Roberto Lorenzon.
5: Exatamente. Cara, o nome dele agora. Foi umas baixas assim que cara, vamos ver como é que vai ser.
4: Mas a minha pergunta é: foram baixas de opção técnica ou de opção dos jogadores? Eu acho que foi opção do clube de dizer assim: ó, obrigado, até a próxima, tchau.
5: Eu acho que aquilo que o Roberto falou na última vez que eu participei, nós falamos da Chape aqui, foi a chave. A Chape já está se preparando para a Série B, então ela já deve ter explanado isso para os próprios jogadores e, ó, se vocês querem continuar com nós vamos ter X cortes, nós vamos ter que nivelar o time para a Série B, nós não temos chance de querer ficar na Série A, para a Chape, para se manter na Série A no segundo turno, teria que fazer a campanha de campeã, né, para sonhar em ficar na Série A, e a gente sabe que não vai acontecer. Então acho que a direção já centralizou, trouxe alguns jogadores, já saiu essas baixas, que eram alguns cabeças, né, e ao mesmo tempo contratou outros. Eu vi que veio um cara lá do Paraná, eu vi que veio um do lá do Goiás, então são jogadores assim que não tem uma relevância muito alta a nível de Série A, mas eles vêm para daqui a pouco fortalecer o grupo, se preparando para a Série B.
4: Ouvi uma notícia do Grêmio, né? O Grêmio tá limpando caixa. E a notícia que o Grêmio tá. Saiu o Arthur, já dá uma boa limpada. O Bright White tem contrato até final do ano que vem, então ali é um pouco mais complicado. Mas que é Muso, Pavon. E quem que é o outro agora, cara, que me fugiu? Eu sei que tem mais um. Assim, ó, é três que devem sair do Grêmio a qualquer momento. Inclusive, a vinda do jogador de Cabo Verde de lá, uhum, é pra suprir uma saída do Amuso, que é tipo assim, ó, se ficar até final do ano é demais. Aí sai o Amuso, que é um milhão de salário, pra vir um cara que vai ganhar 200, 300 mil.
5: É, e a grande questão do Amuso é que o empresário dele não está aceitando uma renovação até o final da temporada pelo mesmo salário. Ele quer 1.600.000 e não quer baixar. Então é mais um aumento de caixa para o Grêmio. O jogador que está vindo lá do...
4: De Cabo Verde?
5: De Cabo Verde, que me fugiu um nome, mas é um nome brasileiro? É um nome em português, né?
4: É, mais fácil, né?
5: É, o nome dele é um nome que parece um nome brasileiro. Ele tá vindo a 400 mil reais por mês de salário. Então, se você for ver entre você optar por um Amuso, que é um baita jogador para nós hoje, mas pagar 1.600.000 e tu pagar 400 mil pelo jogador que tá vindo de lá, é um quarto do valor, né? Então é bem complicada essa situação, e eu acho que ele não vai ficar, o Amuso, porque o empresário dele não está colaborando. Outro jogador também que eu acho que se alguém falar que paga o salário... Giovanni Cabral, esse é o de Cabo Verde. E o outro jogador que se falarem, viu, nós pagamos o salário dele aqui, mas libera ele de graça para nós sair o Bright White...
4: Sim.
5: Se o Atlético Mineiro pagar os 2 milhões que o Bright White ganha no Grêmio, vai levar. E óbvio, se falarem que paga 1.5 milhão, o Grêmio continua pagando 500 mil para poder liberar. E eu acho que o outro que pode sair também é o William. Esses caras aí, para mim, se aparecer qualquer situação que o cara, ó, me libera para mim ir lá pro clube, que eles topam pagar meu salário, o Grêmio vai liberar na hora.
4: A notícia de ontem, que tá no Globoesporte.com, é que o Grêmio tem em mãos uma proposta do Shakhtar Donetsk pelo Gabriel Mek. A oferta seria de 12 milhões de euros, daria quase 70 milhões de reais, entre além de bonificações em caso de metas atingidas. Parece que o Grêmio aceitou os valores e depende agora da parte do atleta aceitar ou não. E a única proposta que o Grêmio recebeu recentemente de um clube para o MEC é, portanto, do Shakhtar. É um cara que, tipo assim, ó, esse se não sair, eu acho que não tem problema. Por quê? Não é um salário tão alto. Ah, mas o Grêmio precisa fazer caixa. Precisa. Mas o Grêmio precisa aliviar a folha. A folha do Grêmio está muito grande, né? Não adianta vender o MEC que ganha, vamos dizer, 200, 300 mil e segurar o William que está ganhando 800 pau. Né? Então, tem que pesar se vale a pena vender o MEC agora. É uma proposta do Shakhtar, mas se o MEC fizer um bom campeonato brasileiro, será que no final do ano a gente não ganha mais? São tudo interrogações que se faz, né?
5: São riscos que o clube vai ter que estudar, ver se... Porque assim, hoje o Gabriel MEC é um cara que joga muito bem no meio campo, mas a gente pode correr o risco do que aconteceu com o Luan, por exemplo. Eu acho que não, porque o Gabriel MEC, a tendência é que ele eleve cada vez mais o futebol dele, até porque ele é bem novo, né? Tem seus 17, 18 anos, né? Não lembro agora se ele já fez 18. Mas a grande chave é essa proposta de 12 milhões. O Grêmio até então falou que não aceitaria, que o mínimo de valor negociável seria na casa dos 15 ou 18. mas provavelmente o Shakhtar deve estar oferecendo 12 mais bonificações, que deve chegar a 15, 17. E aí por isso que o Grêmio deve estar aceitando essa proposta.
4: E o Shakhtar sempre foi um lugar que os brasileiros se deram bem, mesmo agora a Ucrânia estando numa guerra, desgramada e tudo mais, né? Mas sempre se deu bem. Vamos vir aqui rapidinho, Roberto Lorenzon, e já já a gente volta com nossos palpites de hoje também. Alô, Roberto!
6: Olá, Felipe, boa noite para você, boa noite a todos que acompanham a Resenha Esportiva. Em clima de Copa do Mundo, estamos aí na reta final, conhecidas as duas seleções finalistas, a Argentina e a Espanha. A Espanha, para muitos, era tida também como uma das favoritas. Porém, a Argentina, outros dizem que foi beneficiada, porém, tem também os seus méritos. A Argentina e a Espanha farão a grande final no próximo domingo. O que se lembra da Copa do Mundo? Hoje também é uma data em que, na memória do torcedor brasileiro, talvez poucos se lembrem, mas em 1950, quando o Brasil sediou a primeira Copa do Mundo, o Brasil perdeu para o Uruguai no Maracanã. Saiu na frente e os uruguaios empataram e viraram o jogo. Foi a grande frustração. Mais de 200 mil pessoas no Maracanã. Foi o dia conhecido como o Maracanaço. Momento em que aqueles torcedores que ainda relembram isso sabem de que realmente foi um trágico para o futebol brasileiro aquele resultado na final da Copa do Mundo. O Brasil tentou ainda em 2014 ser sede para conquistar uma Copa. Também amargamos um 7-1. Então, aí fica uma pergunta: será que o Brasil vai querer sediar novamente uma próxima Copa do Mundo? Claro, vai ter no ano que vem, mas no naipe feminino. No masculino, ficamos só em memórias e amargas realidades que estamos vivendo com a nossa seleção principal de futebol masculino. Mas amanhã, a retomada do Campeonato Brasileiro para Chapecoense. Chapecoense que viajou para a Bahia com uma missão: nesse jogo atrasado, tentar pontuar para pelo menos ultrapassar e conquistar mais um ponto, ou quem sabe fazer uma façanha e vencer o Bahia lá na Fonte Nova. Bem verdade que o Bahia tem reforços, Chapecoense tem remodelação no seu elenco, mas fica uma incógnita: como vem a Chapecoense agora, pós período de paralisação com a Copa do Mundo? Grande abraço e até amanhã.
4: Tá aí, Roberto Lorenzon aqui com a gente também. Jonas, agora 3 minutos para fechar o nosso programa. Quero saber de ti, vou começar com jogos de hoje, tá? Vou começar com Botafogo e Santos. O que que tu acha que dá nesse jogo? É um jogo que é importante para a dupla Grenal também, porque o Botafogo é 12º com 22 pontos, está apenas acima do Grêmio e do Inter, e o Santos está ali com 21, ou seja, está todo mundo no bolo. E além de Vitória e Vasco, que o Vasco está o primeiro dentro da zona do rebaixamento, e o Vitória hoje é o 13º com 22 pontos, ou seja, os dois jogos hoje a dupla Grenal está de olho.
5: É, vamos torcer para dar 2 empatezinhos.
4: Melhor resultado para nós, os dois, né?
5: Exatamente, os 2 empates nos 2 jogos, ali 1-1 cada um, ou 0-0. E amanhã nós buscar uma vitória contra o Mirassol, para daí nós...
4: Que nunca aconteceu, né, cara?
5: Vai ser inédito, né? Venceu. Mas vamos ver, cara. Assim, ó, eu, pelo último jogo do Grêmio, eu me animei um pouco. Eu vejo que o time, assim...
4: Kahneman tem que ser titular.
5: Eu acho que sim. Pelo menos nessa volta agora, assim, ó, ficou nítido que ele aguenta meio período de jogo, e ficou nítido que no final do primeiro tempo ele já tava sem perna, que ele tava abraçando os caras lá, porque se o cara passa, ele nem vai mais atrás. Mas a raça e a vontade que ele traz é algo que o jogo é outro jogo quando ele tá.
4: E lembrando que nós perdemos o Vieri, né? Foi vendido. Exatamente. Então era o lateral, era o zagueiro esquerdo, o Wagner Leonardo tá para sair.
5: Exatamente.
4: E então tem o Kahneman.
5: O Vitória tá para fechar. Inclusive tem rolos ali que o Grêmio comprou do Vitória, pagou a multa rescisória, veio o Wagner Leonardo. O Grêmio disse que ficou devendo umas grana lá pro Vitória. Deu o rolo lá, que o Vitória até tentou colocar um transfer ban no Grêmio, e depois o Grêmio disse que pagou. Agora o Vitória quer comprar de volta, daí a multa rescisória é um pouquinho a mais do que o Grêmio pagou, mas daí diz que já abate, não sei no que o Grêmio tá devendo pro Vitória. Enfim.
4: É rolo.
5: Rolo, né? E sobre rolo. Mas assim, nós perdemos o nosso melhor zagueiro que a gente tava até antes, sim, da parada da Copa. E agora o Wagner Leonardo, se sair também, cara, então já vai ser dois caras que a gente tinha assim como, não aqueles caras que seriam realmente os nossos titulares, mas dois caras que dava pra jogar, dava jogo, sabe? O Wagner Leonardo é um cara que eu achava até estável, mas no Grêmio ele não vingou. Eu esperava muito mais o Wagner Leonardo.
4: Ele até jogou esse titular e depois perdeu a vaga, né?
5: Perdeu a vaga. Eu achava que o Wagner Leonardo vinha pra ser o nosso novo Jeromel. Não no nível que foi o Jeromel, mas assim, um cara pra ser um cabeça ali atrás, né? E não vingou. Então, se vender agora pro Vitória, não vou achar tão ruim, até porque o Grêmio não vai perder dinheiro com tudo isso. Mas eu acho que o Kahneman tem que começar como titular, agora no jogo contra o Mirassol, pelo negócio do símbolo da raça, para ver se o Grêmio adota essa raça de volta pro resto do campeonato. Óbvio que o Kahneman não vai aguentar os jogos aí do brasileiro, mas assim, o cara é o símbolo de briga, de raça, de vontade, que é o que hoje falta para nós.
4: E a pergunta é, França ou Inglaterra?
5: A do terceiro lugar, cara, eu acho que daí a França agora vai estar meio...
4: Também acho.
5: Meio braba ali de ter perdido pra Espanha. Eu acho que a França mete uns 3-0 na Inglaterra.
4: Cara, eu acho que se a Argentina tivesse perdido a semifinal, a França ia vir torando a Argentina, cara. Mas a Argentina passou. E a final, quem que tu acha que dá?
5: Eu acho que a campeã vai ser a Argentina. Vai ser um jogo muito pegado, pra mim vai dar 1-1 no tempo normal, e na prorrogação a Argentina vai achar um golzinho lá no final, que o Messi vai jogar os...
4: O Infantino entra no campo, faz um gol.
5: Por aí, mais ou menos. Mas assim, o Messi vai jogar os 90 minutos do tempo normal, vai jogar mais 30 minutos da prorrogação, não vai sair e vai dar um passe lá pra fazer o gol de ser campeão.
4: Bem a cara da Argentina.
5: Porque é exatamente, é a raça, é o jeito, a Argentina sempre sai perdendo ali nesses jogos decisivos, vai atrás, briga, e cara, o time tá fechado. Então pra mim, campeã a Argentina, 2-1 na prorrogação, e o terceiro lugar, a França, vai golear a Inglaterra pra mim.
4: E amanhã o Grêmio, tu acha que dá? Ganha?
5: Grêmio 1-0 no Mirassol, pra nós tá bom, né?
4: E a Chape Bahia?
5: Chape Bahia, 1-1 lá já tá bom.
4: Oxi.
5: Estaria ótimo.
4: Mas só dá pra voltar soltando foguete. Mas, recebeu o jogador não fazendo festa.
5: E no aeroporto, né? Vai receber os jogadores que nem se fosse uma taça.
4: Ai, ai. Valeu, Jonathan.
5: Valeu, obrigado, um abraço.
4: Gente, meu palpite amanhã você fica sabendo, tá bom? A todos um forte abraço, fiquem com Deus. Amanhã, 18h30, tem mais um Resenha Esportiva. Amanhã, cedo, 7 horas, tem Radar, eu estarei aqui com você. Tchau, tchau.
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